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1: Olá, boa noite.
2: Boa noite para você que nos acompanha em todo o país.
1: Segunda-feira, 22 de junho de 2026.
2: Vamos ao destaque do dia, Nova Indústria Brasil.
1: No Rio de Janeiro, o presidente Lula anuncia investimentos de mais 140 bilhões de reais para desenvolver o Parque Industrial Brasileiro.
2: Fertilizantes, máquinas agrícolas, medicamentos e vacinas, mobilidade e inteligência artificial estão entre os setores que receberão estímulos.
1: O presidente destacou que o desenvolvimento do país deve ser feito em parceria por setores público e privado.
3: O Brasil não pode comportar mais aquele discurso atrasado entre a competência privada e a competência pública. O que importa é que os dois produzam.
2: E ainda no Rio, o presidente também anunciou R$1 bilhão em investimentos para urbanização de favelas e desenvolvimento de comunidades.
1: Recursos também serão investidos em educação e em obras de um dos maiores bairros da capital fluminense, Graziele Bezerra.
4: Serão mais de R$700 milhões do novo PAC para a construção de redes de esgoto, parques e praças, obras de pavimentação e melhorias na rede elétrica.
2: Você vai ouvir também acolhimento a refugiados.
1: Relatório mostra aumento do número de pedidos de asilo e de regularização de migrantes no Brasil.
2: O país busca fortalecer mecanismos de acolhida e integração para pessoas que chegam em busca de proteção internacional. Caroline Blaut.
5: Como parte desse esforço, o governo do Brasil lançou uma consulta pública do primeiro Plano Nacional de Migrações, Refúgio e Apatridia.
1: Hoje, na apresentação da Voz do Brasil, Mariana Jungmann e Luciano Seixas.
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1: O presidente Lula cumpriu hoje uma série de agendas no Rio de Janeiro.
2: Entre elas, o anúncio de mais 140 bilhões de reais para o programa Nova Indústria Brasil.
1: Os recursos vão priorizar investimentos em setores essenciais para a economia do país, como fertilizantes, máquinas agrícolas e indústria da saúde.
6: Lançada em 2024, a Nova Indústria Brasil tem o objetivo de impulsionar o desenvolvimento industrial até 2033. No seminário sobre os 74 anos do Banco Nacional de Desenvolvimento Econômico e Social, foi anunciada a ampliação da NIB, com mais 140 bilhões de reais até o fim de 2026. São recursos do BNDES, da Financiadora de Estudos e Projetos e da Empresa Brasileira de Pesquisa e Inovação Industrial, o que eleva o investimento na política industrial para 750 bilhões de reais em 4 anos. O presidente do BNDES, Aloysio Mercadante, detalhou as prioridades.
7: As áreas prioritárias são fertilizantes e máquinas agrícolas, depois saúde, biofármacos, terapias avançadas, IFAs, vacinas, mobilidade sustentável, inteligência artificial e audiovisual. Toda essa indústria criativa que nós queremos olhar também com atenção.
6: A ministra da Ciência, Tecnologia e Inovação, Luciana Santos, anunciou que o Ministério vai liberar também 440 milhões de reais para que a Embrapi desenvolva projetos de inovação.
8: Os recursos vão alavancar investimentos privados e permitirão contratar 550 projetos de inovação de empresas em um valor total de 1,2 bilhões.
6: Na área socioambiental, foi divulgado o resultado do primeiro processo público para a compra de créditos de carbono, o Profloresta Mais. O programa, uma parceria do BNDES com a Petrobras, financia projetos de restauração ecológica na Amazônia. As empresas vencedoras vão fornecer 5 milhões de créditos de carbono com replantio de espécies nativas, como detalhou a presidente da Petrobras, Magda Chambriá.
9: Nós recebemos 16 propostas, 3 foram selecionadas e cada um comprometido com a restauração de pelo menos 3 mil hectares de áreas degradadas no bioma amazônico.
6: Além disso, foi oficializada com a Petrobras uma parceria para pesquisas sobre minerais críticos essenciais para a transição energética. O presidente Lula destacou a importância dos investimentos públicos e privados para o crescimento do país.
3: O que nós estamos assistindo hoje é apenas uma demonstração de que o Brasil não pode comportar mais aquele discurso atrasado entre a competência privada e a competência pública. O que é público e que funciona tem que continuar público e funcionando. O que é privado e funciona tem que continuar sendo privado e funcionando. O que importa é que os dois produzam.
6: No evento, houve ainda o anúncio de financiamento de 340 milhões de reais a uma empresa de mobilidade urbana para aquisição de 85 mil bicicletas elétricas, voltadas para entregadores de aplicativos. O projeto utiliza recursos do Fundo Clima. Reportagem Nazi Brum.
2: Obras também de drenagem, saneamento, pavimentação e melhorias da rede elétrica em comunidades do Rio de Janeiro.
1: E ainda um grande projeto que vai ajudar a conter as enchentes na região do Jardim Maravilha.
2: Investimentos do governo federal que somam mais de R$1 bilhão.
1: O presidente Lula fez os anúncios hoje no Rio de Janeiro e autorizou o início de obras que devem melhorar a vida de quem mora nas periferias.
4: Com a assinatura da ordem de serviço, está autorizado o início das obras para controle de enchentes no Jardim Maravilha, em Guaratiba, zona oeste do Rio de Janeiro. Um dique de mais de 3 quilômetros vai funcionar como uma barragem, evitando que as águas cheguem às áreas habitadas. O projeto conta com drenagem e construção de reservatórios. Serão investidos R$ 340 milhões de reais por meio do novo PAC, o Programa de Aceleração do Crescimento, beneficiando cerca de 30 mil pessoas. Gente como a Ivone Abrantes, que sofre há décadas com as inundações.
10: Cada enchente que tem, a gente mais uma perda de tudo, aí a gente fica sem nada novamente, então fica muito difícil. Eu passei aqui esse tempo todo, que são décadas e décadas, vivendo nessa situação.
4: As obras terão duração de 3 anos. O presidente Lula pediu atenção da comunidade na execução dos trabalhos.
3: Eu queria que vocês fiscalizassem essas obras. Alguém está fazendo alguma coisa ou não está fazendo? As obras estão andando ou não estão andando? Porque se vocês não fiscalizarem e não denunciarem para a gente fica lá em Brasília achando que está tudo maravilhoso. Essas obras precisam andar rápido.
4: Favela da Maré, Complexo do Alemão e Rocinha também vão receber obras de urbanização. Serão mais de 700 milhões de reais do novo PAC para a construção de redes de esgoto, parques e praças, obras de pavimentação e melhorias na rede elétrica. O ministro das Cidades, Vladimir Lima, comentou os investimentos.
11: Nós estamos trazendo aqui hoje também cerca de 170 milhões de reais para o Complexo da Maré, onde hoje damos ordem de serviço para início do parque linear e do ecoponto que vai auxiliar no descarte de lixo no Complexo da Maré, gente. Além disso, hoje nós concluímos aqui no mês de junho o endereçamento CEP de todas as ruas, becos e vielas do Complexo da Maré. Com isso, a gente trazendo a oportunidade de você receber uma encomenda em casa ou de você acessar um serviço social.
4: Na área da educação, o governo anunciou um novo campus do Instituto Federal do Rio de Janeiro, na Cidade de Deus, em Jacarepaguá. A construção de uma nova escola em Realengo e também autorizou o início das obras do campus do Instituto Federal no Complexo do Alemão. Serão criados ainda 10 MovCels, equipamentos de cultura itinerantes que contam com biblioteca, estúdios para produção e edição audiovisual. Reportagem Graziele Bezerra.
2: E o governo do estado do Rio de Janeiro aderiu hoje ao PROPAG, Programa de Pleno Pagamento de Dívidas dos Estados.
1: O Rio possui uma dívida de 210 bilhões de reais com a União e todo mês são cobrados sobre ela o valor da inflação oficial, o IPCA, mais 4% de juros.
2: Mas com a adesão ao PROPAG, o estado fluminense pagará agora apenas o IPCA e a dívida foi renegociada por 30 anos.
1: Isso significa uma economia para os cofres locais de 3 bilhões e 100 milhões de reais somente neste ano.
2: Em contrapartida, o Estado deve investir em programas sociais.
1: Ao assinar o termo de adesão ao PROPAG, junto com o governador em exercício do Rio, Ricardo Couto, o presidente Lula destacou os ganhos para a população.
3: O que é importante é que vai sobrar mais dinheiro para o governador administrar o Rio de Janeiro. E esse dinheiro, uma parte dele tem que ser alocada em políticas sociais. De preferência em duas áreas que são cruciais, saúde e educação.
2: E agora à noite, ainda na capital fluminense, o presidente Lula participa da cerimônia nacional de premiação da 20ª edição da Olimpíada Brasileira de Matemática das Escolas Públicas, a OBMEP.
1: A competição é voltada a alunos do 6º ano do ensino fundamental até o último ano do ensino médio de escolas públicas e privadas.
2: A repórter Thaís Antônio preparou uma reportagem para a gente sobre esse que é um dos principais estímulos ao estudo da matemática no Brasil.
12: Criada em 2005, a Olimpíada Brasileira de Matemática das Escolas Públicas, OBMEP, busca estimular o interesse pela matemática, descobrir novos talentos e incentivar estudantes a seguirem trajetórias nas áreas científica e tecnológica. Foi o que aconteceu com Luana Aparecida Costa, mestra em matemática pelo Instituto de Matemática Pura e Aplicada. Ela conquistou 5 medalhas na OBMEP, mas nunca se esqueceu da primeira, que despertou-a para o sonho de estudar essa disciplina.
13: Eu tenho uma irmã um ano mais velha que eu e ela ganhou uma medalha de bronze, então eu fiquei com vontade de ganhar a medalha também e comecei a estudar. E comecei a me apaixonar pela matemática. E assim eu pude ganhar minha primeira medalha, que foi a medalha de ouro, tão sonhado ouro. Foi o melhor dia da minha vida, a cerimônia nacional de premiação da OBMEP. Eu lembro até hoje.
12: A iniciativa também contribui para fortalecer a educação básica, ampliar o acesso a materiais de qualidade e incentivar a formação e valorização de professores. Sanduel Vieira, professor da Universidade Federal do Piauí e medalhista da primeira edição da OBMEP, conta que descobriu sua vocação por meio da participação nas Olimpíadas.
14: Foi um divisor de águas na minha vida, me ajudou a escolher o curso que eu ia fazer. Fiz matemática, mestrado, doutorado em matemática e hoje sou professor da Universidade Federal do Piauí. Eu sou quem eu sou hoje, a pessoa que eu sou, por causa da OBMEP.
12: A OBMEP é realizada pelo Instituto de Matemática Pura e Aplicada, o INPA, com apoio dos Ministérios da Educação e da Ciência, Tecnologia e Inovação. Voltada para estudantes do 6º ano do ensino fundamental até o último ano do ensino médio, a Olimpíada segue mobilizando escolas de todo o país. Na edição de 2025, mais de 18 milhões de alunos se inscreveram para a prova, alcançando mais de 99% dos municípios brasileiros. Reportagem Thaís Antônio.
1: A plataforma de envio do Defesa Civil Alerta foi tirada do ar na madrugada do último sábado, após ter sofrido uma invasão e disparado alertas para diversas regiões do país.
2: A mensagem foi do tipo alerta extremo, que é disparado apenas em situações de risco iminente, e continha a palavra misantropia, que significa ódio à humanidade.
1: O alerta foi registrado nos estados de São Paulo, Rio de Janeiro, Mato Grosso do Sul, Distrito Federal e Paraná.
2: Ainda não é possível calcular quantos aparelhos móveis receberam as mensagens, de acordo com o secretário nacional de Proteção e Defesa Civil, Volney Wolff, mas ele já se encontra em desenvolvimento uma nova versão mais segura para esse sistema.
15: Temos que avaliar e ter informações bastante seguras de como é que aconteceu esse ataque, como é que essas pessoas conseguiram furar a nossa segurança, ver se está atendido por esse desenvolvimento que está em andamento no Ministério e no menor tempo possível, é uma questão de prioridade, né, do governo federal colocar essa nova versão que garanta mais segurança ao sistema e, enfim, aos usuários do Sistema Nacional de Proteção e Defesa Civil.
1: A Polícia Federal está investigando o caso e uma perícia técnica vai apurar o alcance dos disparos não autorizados.
2: O Ligue 180, canal de atendimento às mulheres, tem registrado aumento expressivo de violência nos ambientes digitais.
1: De acordo com o Ministério das Mulheres, o número de denúncias saltou de 5 mil para mais de 16 mil casos em 2026.
2: Isso representa tanto um crescimento nos casos, como também maior confiança da população no canal de denúncias.
1: Diante dessa realidade, a central passa a operar um novo protocolo para se adaptar às novas dinâmicas da violência digital.
16: O Ligue 180, Central Telefônica de Atendimento à Mulher, registrou 16.725 casos de violência contra mulheres em ambiente digital nos primeiros 5 meses deste ano. Esse número é 188% maior que o registrado nos 5 primeiros meses do ano passado, quando chegou à marca de 5.795 denúncias. De acordo com a ministra das Mulheres, Márcia Lopes, nos últimos anos, houve uma subnotificação dos casos. Com melhorias no sistema, o Ligue 180 passou a receber mais denúncias. Segundo a ministra, isso é importante para investir nas políticas públicas de combate à violência.
17: A gente está percebendo que o grau de confiabilidade no 180 tem aumentado muito. Tem um espaço que não é só de denúncia, mas é de mapear a realidade.
16: Para lidar com o aumento expressivo, a central de atendimento Ligue 180 passou por atualizações. A ideia é aprimorar o atendimento para acolher e orientar vítimas de violência digital. Para isso, os atendentes passaram por capacitação. O sistema de registro também foi reformulado e passa a contar com um registro mais detalhado das ocorrências. Com isso, é possível especificar a atuação do governo federal, como detalha a ministra das Mulheres, Márcia Lopes.
17: Todas as medidas estão sendo pensadas a partir das realidades do Brasil. E nós estamos hoje num ambiente absolutamente favorável para a gente tomar as medidas. É só assim que a gente vai romper esse ciclo estarrecedor de violência contra as mulheres.
16: A Central de Atendimento à Mulher, Ligue 180, funciona 24 horas por dia, todos os dias da semana. Também é possível falar com a central por mensagem de WhatsApp pelo número 61-9610-0180. Reportagem Márcia Fernandes.
2: Você já tirou a nova carteira de identidade nacional? Essa semana você deve receber uma notificação pelo WhatsApp e pela caixa postal do gov.br, avisando sobre a possibilidade de uso da versão digital do documento.
1: A versão digital fica disponível no aplicativo gov.br e tem benefícios, como a inclusão dos dados referentes ao título de eleitor e a carteira nacional de habilitação.
2: Além da carteira de identidade nacional, a conta gov.br também tem uma nova funcionalidade, um formato digital de procuração para que beneficiários do INSS sejam representados por outras pessoas.
1: A procuração eletrônica pode ser usada somente no aplicativo ou site do meu INSS e não tem validade se impressa ou compartilhada como documento.
2: Ao aceitar a procuração eletrônica, o cidadão deve também indicar quais serviços ele autoriza que o representante possa consultar e o período de validade da procuração.
1: Por enquanto, dois serviços estão disponíveis: consultas de documentos e de serviços online e consultas de pedidos e de benefícios.
2: Mas atenção com as fraudes. O governo do Brasil não envia mensagens por WhatsApp solicitando seus dados pessoais ou pedindo que você clique em nenhum link.
1: E tanto para a carteira de identidade nacional quanto para a procuração do INSS, você deve fazer os procedimentos dentro do site ou aplicativo do gov.br após inserir a sua senha.
2: Considerada a maior obra ferroviária do país, a Malha Norte teve concluído o trecho de 163 quilômetros entre Rondonópolis e Dom Aquino, no Mato Grosso.
1: O vice-presidente Geraldo Alckmin participou da entrega nesse fim de semana.
2: Integrado ao novo PAC, o empreendimento prevê 743 quilômetros de trilhos, ampliando a conexão das regiões produtoras de Mato Grosso com a Malha Ferroviária Nacional e o Porto de Santos.
1: A etapa entregue contou com investimentos privados de 5 bilhões de reais.
2: Alckmin lembrou que o avanço ferroviário é essencial não só para o escoamento da produção brasileira.
18: Reduz emissão de carbono, de gás de efeito estufa, diminui acidente. Então ajuda o meio ambiente, ajuda a saúde pública, reduz custo Brasil, melhora a competitividade e o país cresce mais, gera mais emprego e mais renda.
1: Conflitos, perseguições e crises humanitárias contribuíram para um aumento de pedidos de refúgio no Brasil.
2: Um estudo divulgado hoje pelo Ministério da Justiça e Segurança Pública mostra que o país recebeu quase 76 mil solicitações de refúgio em 2025.
5: Pela primeira vez, os cubanos lideraram os pedidos de refúgio no Brasil, superando os venezuelanos. Foram 41.919 solicitações feitas por cubanos e 21.233 por venezuelanos ao longo do ano passado. Os dados fazem parte do relatório Refúgio em Números 2026, apresentado durante evento realizado em Brasília, que marca os 75 anos da Convenção sobre o Estatuto dos Refugiados. O ministro da Justiça e Segurança Pública, Wellington César Lima e Silva, avalia que o documento continua atual diante do crescimento dos deslocamentos forçados em todo o mundo.
19: Essa data não marca apenas a assinatura de um tratado, mas a reafirmação da própria dignidade da pessoa humana diante do desafio do deslocamento forçado. É essa a força da expressão direito a ter direitos. E é esse vazio que a política de refúgio busca enfrentar.
5: Por trás das estatísticas estão histórias de pessoas que precisaram abandonar suas casas em busca de segurança ou melhores condições de vida. É o caso da cantora iraniana Mamoni, refugiada no Brasil desde 2012.
20: Saí do Irã para falta de liberdade, para direitos mulheres. Eu saí do Irã, eu sou cantora, mas cantar no Irã para mulheres é proibido. Você não pode subir no palco cantar, porque você é mulher.
5: O aumento dos deslocamentos forçados tem exigido o aperfeiçoamento constante das políticas de proteção e acolhimento. Segundo a secretária nacional de Justiça, Maria Rosa Loula, o Brasil tem buscado fortalecer mecanismos de acolhida e integração para pessoas que chegam ao país em busca de proteção internacional.
21: Num mundo em conflito, num mundo em que os deslocamentos forçados crescem a cada dia, o Instituto do Refúgio precisa e deve se aprimorar também a cada dia. O acolhimento que o Estado brasileiro tem proporcionado com o resguardo dos direitos humanos, da identificação, da segurança, promovendo a tão desejada migração segura e ordenada, é um exemplo para o mundo hoje.
5: Como parte desse esforço, o governo do Brasil lançou uma consulta pública do primeiro Plano Nacional de Migrações, Refúgio e Apatridia. O documento vai orientar pelos próximos 4 anos, ações voltadas ao acolhimento, à proteção de direitos e à integração social e econômica de imigrantes, refugiados e apátridas no Brasil. Participe e contribua pelo site brasilparticipativo.presidencia.gov.br. Reportagem Caroline Blaut.
1: Pacientes que enfrentam câncer de mama avançado agora contam com uma nova aliada na luta contra a doença.
2: A Anvisa aprovou hoje um tratamento oral inédito com o uso do medicamento Inlurio, fabricado no Brasil.
1: A medicação é indicada para pacientes adultos cujo tumor já se espalhou ou não pode ser operado.
22: Foi registrado nesta segunda-feira pela Agência Nacional de Vigilância Sanitária, Anvisa, o medicamento de nome Inlurio, que é o tocilato de inlunestranto. Ele é indicado para adultos com câncer de mama avançado, que não pode ser removido por cirurgia ou que já se espalhou para outras partes do corpo. O novo medicamento bloqueia os receptores de estrogênio do tecido mamário, ajudando a impedir o crescimento e a disseminação das células cancerígenas. O produto, desenvolvido pela Eli Lilly, do Brasil Limitada, é oral e indicado como monoterapia. Segundo dados do Instituto Nacional do Câncer, o INCA, o câncer de mama é a neoplasia maligna mais incidente em mulheres. Entre 2023 e 2025, foram registrados 73.610 casos da doença, o que representa 30% dos cânceres em mulheres. Daniele Popov para a Voz do Brasil.
2: Pais e responsáveis por crianças menores de 5 anos já podem procurar os postos de saúde e garantir a proteção contra doenças graves como pneumonia, meningite e otite.
1: O SUS começou a disponibilizar a nova vacina Pneumo20, que substitui a versão anterior e amplia a cobertura para 20 tipos da bactéria pneumococo.
2: O Ministério da Saúde já distribuiu mais de 570 mil doses para os estados e espera entregar mais de 6 milhões até o fim do ano.
23: Crianças menores de 5 anos que ainda não completaram a vacinação contra o pneumococo já podem receber a nova vacina Pneumo20 pelo Sistema Único de Saúde, o SUS. O imunizante passa a integrar o calendário nacional de vacinação e protege contra 20 tipos da bactéria responsável por doenças como pneumonia, meningite e otite. Segundo o Ministério da Saúde, mais de 570 mil doses já foram distribuídas nos estados e a previsão é entregar mais de 6 milhões de doses até o fim deste ano. ano. A vacina amplia a cobertura contra os sorotipos mais associados aos casos graves da doença pneumocócica. Dados da Organização Mundial da Saúde, OMS, apontam que essa é uma das principais causas de morte infantil por doenças que podem ser prevenidas com vacinação. Além das crianças, a pneumovinte também vai ser oferecida a povos indígenas sem histórico de vacinação pneumocócica, idosos acamados ou que vivem em instituições e pessoas atendidas pela rede de imunobiológicos para pessoas em situações especiais. Com redação de Diego Freitas, Dilson Santa Fé, para a Voz do Brasil.
1: E essas foram as notícias do Governo do Brasil.
2: Fique agora com as notícias do Poder Judiciário e do Congresso Nacional. Boa noite.
1: Boa noite para você e até amanhã.
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0: manteve critérios de distribuição de receitas do ICMS Educacional a municípios mineiros.
1: A ação foi julgada em sessão no plenário virtual. Marta Ferreira.
2: A controvérsia teve origem nas alterações promovidas pela Emenda Constitucional 108 de 2020, que autorizou os estados a definir critérios para a distribuição de até 35% da cota parte municipal do ICMS. Relatora do caso, a ministra Carmen Lúcia, votou pela improcedência do pedido. Em seu entendimento, a regulamentação da norma incorporou dados quantitativos relacionados ao número de alunos, afastando a afirmação de que o critério populacional teria sido ignorado. Os demais ministros acompanharam a relatora e assim validaram os trechos questionados.
0: Plano de saúde deve cobrir cirurgia robótica indicada a beneficiário para tratar câncer de próstata.
1: Essa decisão é do STJ. Fátima Uchoa.
3: O beneficiário ajuizou ação contra o plano de saúde pedindo o ressarcimento de despesas médicas e consultas, além de indenização por danos morais. O Tribunal de Justiça do Rio Grande do Sul reformou sentença que havia concedido os pedidos. Já no STJ, a quarta turma determinou a devolução de valores gastos com a cirurgia, mas entendeu que o dano moral deverá ser rediscutido no Tribunal Estadual por necessitar análise de fatos e provas. Segundo o relator ministro João Otávio de Noronha, nesse caso deve ser flexibilizado o rol de procedimentos da Agência Nacional de Saúde Suplementar e observados critérios técnicos fixados pelo próprio STJ e pelo Supremo Tribunal Federal.
0: Dois municípios de Minas Gerais, dois de São Paulo e um de Goiás elegeram novos prefeitos nesse domingo.
1: As eleições suplementares são reguladas pelo Código Eleitoral. Fábio Ruas.
4: No estado de São Paulo, Reginópolis elegeu João Paulo Veríssimo. E em Tuiuti, quem teve mais votos foi Alexandre Tadeu Gonçalves. Em Goiás, Elisberto Luz foi eleito prefeito de Joviânia. E em Minas Gerais, Amparo da Serra elegeu uma mulher para ser a nova prefeita. Quem ganhou foi Ayla Barbosa. Já em Bonito de Minas, Miqueias Mota Figueiredo foi o mais votado e se tornou o novo chefe do Poder Executivo do município.
0: Técnica de enfermagem consegue encerrar contrato após ser transferida de cidade.
1: Para o TST, a mudança foi considerada uma falta grave do empregador. Marla Lacerda.
5: A técnica de enfermagem passou em um concurso público para trabalhar em um hospital de Itanhaém, São Paulo. 3 anos depois, acabou o convênio entre o hospital e o estado, e ela foi transferida para outra unidade de saúde, em Pariquerassu, a 155 quilômetros de distância. Para os ministros, a mudança violou o edital do concurso, uma alteração ilegal do contrato de trabalho. Por isso, a técnica de enfermagem conseguiu a rescisão indireta, ou seja, ela pôs fim ao contrato de trabalho, mas com direito a todas as verbas trabalhistas, como se fosse uma demissão sem justa causa.
0: Tribunal Regional Federal da Terceira Região mantém decisão que obriga Estado de Mato Grosso do Sul a atender indígenas pelo telefone 190.
1: A ação foi proposta pelo MPF e pela FUNAI. Vanessa Pereira.
6: Segundo denúncias da comunidade indígena Guarani Kaiowá, não há atendimento policial nas reservas, situação que se arrasta no Poder Executivo de Mato Grosso do Sul desde 2009. Em decisão, o TRF3 manteve a obrigação de atuação das polícias civil e militar do estado e fixou multa diária de R$ 1.000 ao governo de Mato Grosso do Sul em caso de descumprimento.
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0: Uma boa noite.
1: E até amanhã.
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9: Eu sou Paula Groba.
10: E eu sou Ricardo Nakaoka.
9: E estes são os destaques de hoje do Jornal do Senado, que começa agora.
10: Congresso vai analisar veto ao projeto do contrato de primeiro emprego.
11: Parlamentares vão debater MP que exige

0: prova nacional do MEC para exercício da medicina.
1: Lei garante até um ano para mulheres denunciarem violência doméstica e familiar.
0: Boa noite.
2: Boa noite.
0: Mulheres vítimas de violência doméstica e familiar passam a ter mais tempo para buscar a justiça. Uma nova lei ampliou de 6 meses para 1 ano o prazo para denunciar o agressor.
1: O objetivo da mudança é reforçar a proteção às vítimas, em sintonia com os princípios da Lei Maria da Penha. Repórter Bruno Lourenço.
3: A lei agora dá a vítimas de violência doméstica e familiar até 1 ano para tomar providências legais contra seus agressores. O prazo anterior era de 6 meses, contado do dia em que a mulher tem conhecimento do autor do crime. A senadora Damares Alves, do Republicanos do Distrito Federal, afirmou que essa extensão do tempo se insere no espírito da Lei Maria da Penha e no tratamento mais protetivo às vítimas.
4: Neste sentido, apenas com o decurso do tempo, com a progressiva conscientização da violência vivida e o consequente fortalecimento moral, é que a mulher possui condições de denunciar seu agressor. Assim, nada mais razoável que o direito de queixa possa ser exercido dentro do período de 12 meses, ao contrário dos 6 meses ora vigentes.
3: Em caso de falha do Ministério Público, esse prazo também vai a 1 ano e começaria a contar a partir do término do período reservado à promotoria para o oferecimento da denúncia à justiça.
0: O senador Randolfe Rodrigues, do PT do Amapá, afirmou estar confiante na votação da proposta que acaba com a escala de trabalho 6x1 antes do recesso parlamentar, previsto para começar no dia 17 de julho. Para o líder do governo no Congresso Nacional, a realização de uma sessão de debates sobre o tema, marcada para 1º de julho, demonstra que a matéria está avançando no Senado.
1: Randolfe também avalia que há tempo para que a proposta que reduz a jornada para 40 horas semanais, sem corte de salários, seja analisada pela Comissão de Constituição e Justiça e pelo plenário ainda neste semestre.
5: E eu estou otimista que nós não entraremos em recesso sem a apreciação do fim da 6x1.
0: E foi vetado integralmente pelo governo o projeto que criava o programa Contrato de Primeiro Emprego, voltado à ampliação das vagas para quem ainda não teve a carteira assinada.
1: A decisão presidencial agora será analisada por deputados e senadores em sessão do Congresso. Mais detalhes com o repórter Márcio Maturana.
6: O projeto que criava o programa Contrato de Primeiro Emprego para jovens de 18 a 29 anos foi vetado integralmente. O governo argumentou que a proposta prejudica os estudos com jornadas de até 44 horas semanais e cria uma categoria de trabalhadores com menos direitos porque diminui a parte do patrão para o FGTS e para a Previdência. O autor foi o senador Irajá, do PSD do Tocantins, que pretendia com a proposta reduzir um problema dos profissionais iniciantes.
7: Os adolescentes, os jovens, que tanto sonham e almejam ter uma profissão, ter a sua independência financeira, de poder ajudar com o orçamento doméstico da sua família em casa, de poder ter um trabalho digno, hoje não possuem nenhum tipo de perspectiva, porque o próprio mercado de trabalho justifica que esses jovens não têm experiência profissional. Ora, é um dilema. Se ele não tem oportunidade, como é que ele vai ter experiência?
6: O veto precisa ser analisado agora numa sessão do Congresso Nacional.
0: E para obter registro profissional nos conselhos regionais, estudantes de medicina deverão ser aprovados no Exame Nacional de Avaliação da Formação Médica, o ENAMED, no último ano da graduação. A exigência foi determinada por medida provisória publicada pelo presidente Lula.
1: A prova será aplicada pelo Ministério da Educação, mas a obrigatoriedade valerá apenas para os alunos que ingressarem no curso após a publicação da medida provisória. Os candidatos reprovados poderão refazer o exame em edições posteriores, que ocorrerão semestralmente.
0: No Senado, aguarda análise do plenário um projeto que também estabelece prova de proficiência como pré-requisito para obtenção do registro profissional. No entanto, nesse caso, a aplicação do exame seria feita pelo Conselho Federal de Medicina. O relator da proposta, senador Dr. Irã, do Progressistas de Roraima, defende a iniciativa.
8: De 100 médicos que se formam, 30 não sabem nada. E aí, esses médicos vão cuidar da gente. E isso deixa as pessoas que principalmente vão procurar os ambulatórios do SUS, os prontos-socorros, uma situação de absoluta fragilidade.
1: Música. O projeto, que cria regras para regularizar áreas rurais embargadas por infrações ambientais, terá de ser analisado pelo plenário.
0: Um recurso apresentado por senadores derrubou a decisão terminativa da Comissão de Agricultura. Os detalhes com a repórter Marcela Cunha.
2: O texto tinha sido aprovado de forma terminativa pela Comissão de Agricultura e seguiria direto para a Câmara se não houvesse o recurso. O documento foi assinado por senadores do PT, PDT, PSB e PSD, que defendem uma discussão mais ampla, por entenderem que a proposta envolve proteção ambiental, fiscalização e responsabilização por infrações. O projeto do senador Sérgio Petecão, do PSD do Acre, cria termos de compromisso entre produtores e órgãos ambientais para cessar a infração, reparar o dano e permitir o retorno da área à regularidade. Se o órgão ambiental não responder ao pedido em 60 dias, os efeitos econômicos do embargo, como restrição ao crédito rural, poderão ser suspensos. O relator, senador Zequinha Marinho, do Podemos do Pará, defendeu que a proposta dá mais previsibilidade sem comprometer o meio ambiente.
9: O embargo não pode ser via satélite. O embargo tem que ser com a presença do técnico identificando a área e isolando aquela área para que não haja qualquer tipo de comprometimento no sentido inverso e liberando a área não embargada para a continuidade da produção.
2: Com o recurso, a proposta ainda não segue para a Câmara e terá que ser analisada pelo plenário do Senado.
1: E comprar um imóvel na planta pode representar a realização de um sonho, mas também envolve riscos para o comprador. Para aumentar a segurança de quem investe nesse tipo de aquisição, o Senado pode iniciar a análise de um projeto que cria novas garantias durante a execução da obra.
0: Entre as medidas previstas está a constituição de garantia até a conclusão do empreendimento. A reportagem é de Alexandre Campos.
10: Pelo projeto do senador Paulo Paim, do PT do Rio Grande do Sul, o valor da garantia correspondente a 5% do custo estimado do empreendimento deverá ser oferecido antes mesmo do início da obra, por meio de caução em dinheiro, seguro-garantia, fiança bancária ou em caução em títulos da dívida pública. Na opinião dele, isso pode evitar prejuízos aos consumidores em cenários de crise, por exemplo.
11: Além disso, os contratos deverão ser muito mais claros, apresentando o projeto completo, o cronograma e as datas exatas de início e entrega da obra. É mais respeito com o bolso do consumidor e é muito mais segurança para o patrimônio das famílias.
10: O projeto ainda torna obrigatório submeter o empreendimento ao regime de afetação. Assim, o terreno, direitos e bens relacionados a determinada incorporação imobiliária não poderão ser usados para, por exemplo, cobrir eventuais dívidas do incorporador sem relação com a obra em execução.
1: O Senado debateu em plenário a criação do Estatuto dos Cães e Gatos.
0: A proposta estabelece deveres e políticas públicas para a proteção e bem-estar desses animais. Repórter Patrícia Oliveira.
12: A proposta surgiu a partir de sugestões de entidades civis protetoras dos animais, após a repercussão da morte do cão Orelha. O texto define regras para o cuidado de cães e gatos comunitários, a responsabilidade do poder público no atendimento veterinário, castração em massa, microchipagem e apoio a ONGs e protetores. Fernanda Becker, presidente da Associação dos Amigos dos Animais, destacou o reconhecimento no texto de que cães e gatos são seres sencientes, que sofrem, sentem medo, prazer e afeto.
13: Eles não sabem o que é o Senado Federal, o que é uma lei, o que é um estatuto, mas eles conhecem na pele o que é a fome, o frio, a dor.
12: O estatuto prevê também penas de prisão para o assassinato de animais e criminaliza abandono, maus tratos, zoofilia, omissão de socorro e comércio clandestino. O senador Paulo Paim, do PT do Rio Grande do Sul, destacou o compartilhamento de imagens de crueldade contra animais cometidas por jovens na internet.
14: Quem comete uma crueldade contra um animal, no futuro, comete o mesmo tipo de crime contra um ser humano.
12: O Estatuto dos Cães e Gatos aguarda votação na Comissão de Constituição e Justiça.
1: Com edição de Paula Groba e trabalhos técnicos de João Lira, o Jornal do Senado fica por aqui. Acompanhe agora as notícias da Câmara dos Deputados. Boa noite.
0: Boa noite e até amanhã.
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16: Câmara define política para prevenção e tratamento de doenças da pele. Deputados incluem robótica como matéria optativa no currículo escolar.
17: Comissão especial garante prioridade de direitos para a primeira infância.
18: Plenário pode sustar demarcações de terras indígenas em Santa Catarina.
19: Boa noite. O plenário da Câmara pode votar projeto que susta decretos de demarcação de terras indígenas em Santa Catarina. O repórter Antônio Vital acompanhou a discussão da proposta.
20: O plenário da Câmara aprovou o regime de urgência para um projeto que susta decretos do governo federal sobre demarcações de terras indígenas em Santa Catarina. O projeto susta dois decretos de 2024. Um deles demarcou a terra indígena Toldo Imbu, no município de Abelardo Luz. O outro demarcou a terra indígena Morro dos Cavalos, na cidade de Palhoça. A proposta também susta um artigo inteiro de um decreto de 1996 que trata de procedimentos administrativos a serem seguidos pela FUNAI, desde a identificação até a homologação de terras indígenas no país. O trecho trata do levantamento fundiário da área e dos estudos antropológicos necessários para a demarcação. Um dos dispositivos obriga municípios e pessoas atingidas a apresentarem provas como títulos dominiais, laudos periciais, pareceres, declarações de testemunhas, fotografias e mapas para questionar a demarcação ou pedir indenização. O projeto foi apresentado pelo senador Esperidião Amin, do PP de Santa Catarina, e já foi aprovado pelo Senado. Com regime de urgência, pode ser votado diretamente pelo plenário da Câmara, sem passar pelas comissões permanentes da Casa. Esperidião Amin argumentou que os decretos não seguem as determinações da Lei do Marco Temporal, que reconhece terras indígenas existentes antes de 1988. Segundo ele, famílias de agricultores da região ocupam as propriedades há mais de um século. Na Câmara, o regime de urgência foi pedido pela deputada Júlia Zanatta, do PL de Santa Catarina, que alegou irregularidades nos procedimentos de demarcação.
21: É garantir a propriedade privada e a segurança jurídica, porque esse decreto tem problemas gravíssimos, laudos antropológicos muito questionáveis, a população local não foi ouvida. O decreto não foi feito de maneira adequada.
20: O deputado Bongás, do PT do Rio Grande do Sul, criticou a proposta. Para ele, o Congresso sustar os dois decretos de demarcação fere as atribuições do governo federal. E o projeto também impede novas demarcações.
22: Então, o que nós estamos decretando aqui é que nunca mais o executivo possa fazer demarcações. Ora, se esta casa reclama que tem interferência de outro poder, interpoderes, esta é uma interferência do Parlamento sobre o Executivo. Então tem duas gravidades e duas inconstitucionalidades.
20: Ainda não há data para votação no plenário da Câmara do projeto que susta decretos do governo federal sobre demarcações de terras indígenas em Santa Catarina. Rádio Câmara, de Brasília, Antônio Vital.
15: Economia.
16: Capitão Alden, do PL da Bahia, defende a criação de uma política específica para o gás de cozinha destinado ao consumo residencial. Segundo o deputado, é necessário reduzir o impacto do preço do produto no orçamento das famílias brasileiras.
19: Capitão Alden argumenta que o Brasil possui produção própria de gás e que o consumidor doméstico não deve ser tratado da mesma forma que grandes usuários industriais e comerciais. Para ele, a proposta fortalece a proteção social e contribui para diminuir o custo de vida da população.
16: João Daniel, do PT, celebra os investimentos federais anunciados para Sergipe nas áreas de infraestrutura, saúde e energia. Na visão do deputado, os recursos representam uma oportunidade para impulsionar o desenvolvimento econômico e ampliar a oferta de serviços à população.
19: João Daniel ressalta a retomada de projetos da Petrobras, a ampliação da produção de fertilizantes e a execução de obras como a Adutora do Leite e a nova ponte entre Aracaju e Barra dos Coqueiros. Ele afirma que as iniciativas devem gerar empregos e fortalecer a economia.
15: Segurança Pública.
16: Câmara aprova projeto que prevê confisco de bens em crimes contra crianças. A repórter Sofia Peçanha tem os detalhes sobre a medida.
23: A Comissão de Constituição e Justiça da Câmara dos Deputados aprovou o projeto que prevê o confisco de bens utilizados em crimes contra crianças e adolescentes. Apresentada pelo deputado José Medeiros, do PL de Mato Grosso, a proposta altera o Estatuto da Criança e do Adolescente. Segundo o texto, o projeto visa endurecer as punições e atingir os bens utilizados ou obtidos por meio de práticas criminosas como a exploração sexual, a pornografia infantil e o tráfico de menores. A medida permite que imóveis, veículos, dinheiro e outros bens sejam apreendidos e destinados à indenização das vítimas ou ao Fundo dos Direitos da Criança e do Adolescente. Durante a votação na Comissão de Segurança Pública e Combate ao Crime Organizado, o parecer foi lido pelo deputado Davi Tório, do PP do Espírito Santo, e ele destacou a importância de fortalecer os mecanismos de combate a esses crimes.
3: É necessário o estabelecimento de políticas criminais que coloquem à disposição do Estado instrumentos e infraestrutura adequados para a repressão e prevenção dos crimes de tráfico de criança e adolescente ou contra a liberdade de dignidade sexual de criança ou adolescente.
23: O projeto também prevê que, ainda durante a investigação, o juiz pode bloquear os bens, evitando que sejam escondidos, vendidos ou transferidos. Além disso, equipamentos e veículos apreendidos poderão ser utilizados pelas forças de segurança em operações de combate a esses crimes, mediante autorização judicial. No caso de estabelecimentos que facilitem ou permitam esse tipo de prática criminosa, os responsáveis podem ser penalizados, com possibilidade de cassação da licença de funcionamento. A medida também foi aprovada pela Comissão de Seguridade Social e Família. A relatora, a deputada Fávia Moraes, argumentou que a proposta aumenta a proteção de crianças e adolescentes. Em concordância na comissão, o deputado Dr. Zacarias Calil, de Goiás, ressaltou, com base na sua experiência como cirurgião pediátrico, o impacto dessas violações na vida das vítimas.
4: Tanto de criança que nós já atendemos, vítimas de abuso sexual. É uma coisa assim impressionante, e com sequelas não só psicológicas, mas também com sequelas anatômicas, que ficam ali para o resto da vida.
23: Agora, o projeto que prevê o confisco de bens em crimes contra crianças segue para votação no plenário da Câmara. Da Rádio Câmara de Brasília, Sofia Peçanha.
15: Habitação.
19: Reginaldo Lopes, do PT de Minas Gerais, exalta o programa Imóvel da Gente, do governo federal, que destina imóveis da União a estados e municípios para projetos de interesse público. Ele acredita que a iniciativa contribui para ações de mobilidade urbana, saúde e educação.
16: Uma das áreas citadas por Reginaldo Lopes é a antiga linha férrea Águas Claras, na região metropolitana de Belo Horizonte. Segundo o parlamentar, a medida vai permitir a implantação de um parque linear e de novas vias de acesso em Belo Horizonte e Nova Lima.
15: Ciência e tecnologia.
19: A Câmara aprovou um projeto que autoriza a inclusão da robótica como disciplina optativa nas escolas. O repórter Marcelo Lacher explica como isso será feito.
5: O plenário da Câmara aprovou o projeto que autoriza o governo a incluir a robótica como matéria optativa nos currículos de toda a rede de ensino. Isso vai valer para a educação pública e privada. A proposta também reconhece a robótica como esporte de competição. A robótica é uma disciplina que envolve conceitos de diversas áreas de conhecimento, como mecânica, elétrica, eletrônica e computação. E como o próprio nome diz, o objetivo é construir robôs capazes de desempenhar diversas tarefas. O projeto original do deputado Luiz Carlos Mota, do PL de São Paulo, incluía a robótica como disciplina obrigatória, o que foi retirado do texto pelo relator, deputado Saulo Pedroso, do PSD de São Paulo. Hoje, diversos sistemas de ensino já prevêem a robótica como disciplina optativa, o que é admitido pela Base Nacional Comum Curricular. A proposta foi criticada em plenário pelo deputado Tarcísio Mota, do PSOL do Rio de Janeiro, para quem sugerir disciplinas escolares não é papel do parlamento.
7: Esse parágrafo, esse artigo é inócuo, ele diz que o Poder Executivo pode fazer uma coisa que ele já pode, mas ele abre um precedente muito difícil. Porque não é papel nosso dizer que o governo pode ou não pode fazer disciplina no currículo escolar. Isso é papel da Base Nacional Curricular Comum e do Conselho Nacional de Educação, ouvido o Ministério da Educação e no Plano Nacional de Educação, votado aqui.
5: O projeto prevê ainda que a robótica educacional e a robótica como competição dependerão de recursos do orçamento, mas admite a participação de parcerias público-privadas. O relator, Saulo Pedroso, disse que o projeto pode ajudar a atrair investimentos.
24: O projeto de robótica já é uma realidade hoje, na atualidade, e o que nós estamos fazendo é, além da possibilidade de fazer parte da grade educacional de ensino, é que ela seja reconhecida como uma modalidade esportiva e a gente possa incentivar, né, investimento nessa área no país. Investimentos vão acontecer, nós vamos ter a oportunidade de gerar emprego, gerar renda.
5: O projeto que autoriza o governo a incluir a robótica como matéria optativa nos currículos escolares e reconhece a modalidade como esporte de competição seguiu para análise do Senado. Da Rádio Câmara de Brasília, com informações de Antônio Vital, Marcelo Larcher.
15: Política.
16: Sâmia Bonfim, do PSOL de São Paulo, registra a decisão da primeira turma do STF que condenou o ex-deputado Eduardo Bolsonaro pelo crime de coação. Ela entende que responsabilizar agentes públicos por atos ilegais é importante para a defesa das instituições democráticas.
19: De acordo com Sâmia Bonfim, não deve haver tratamento diferenciado para autoridades investigadas pela Justiça. A parlamentar considera que a aplicação imparcial da lei preserva o Estado Democrático de Direito e a confiança da população nas instituições.
16: Já cabo Gilberto Silva, do PL da Paraíba, repudia a decisão do Supremo que envolve Eduardo Bolsonaro. O congressista questiona a condução do processo e afirma que houve desrespeito a princípios constitucionais e ao devido processo legal.
19: Cabo Gilberto Silva manifesta solidariedade a Eduardo Bolsonaro e sustenta que a decisão tem motivação política. Na visão do deputado, o caso reforça a necessidade de debate sobre garantias individuais, independência entre os poderes e respeito às prerrogativas parlamentares.
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15: Direitos Humanos.
16: A Comissão Especial da Primeira Infância aprovou a inclusão de prioridade para este grupo na Constituição. A repórter Maria Neves tem mais informações.
6: A comissão especial que analisou a proposta de incluir na Constituição a prioridade da primeira infância, período que vai de 0 a 6 anos no acesso a uma série de direitos previstos na Carta Constitucional, aprovou o texto da relatora, deputada Amanda Gentil, do PP do Maranhão. Ao apresentar o relatório, a parlamentar ressaltou que as experiências vividas nessa fase moldam o cérebro da criança por toda a vida, com consequências para o aprendizado e a saúde física e mental.
8: É um dado científico, foi através do ganhador do Prêmio Nobel, James Heckman. A cada dólar investido na primeira infância, nós temos um retorno 7 vezes maior. Então, isso aqui é muito mais do que pensar no hoje. Já está aprovando o texto hoje que muda a realidade de muitas crianças na primeira infância, mas também muda a realidade de muitos jovens e adolescentes e adultos lá na frente.
6: Hoje a Constituição determina que o Estado, a família e a sociedade devem assegurar a crianças, adolescentes e jovens direitos como saúde, educação, cultura e convivência familiar com prioridade absoluta. O texto constitucional também estabelece a obrigatoriedade de proteção integral desse grupo social contra a violência e o abandono. A proposta aprovada, que foi apresentada pela deputada Laura Carneiro, do PSD do Rio de Janeiro, inclui expressamente na Constituição a menção à primeira infância na garantia desses direitos. Para o presidente da Comissão Especial, deputado Osmar Terra, do PL do Rio Grande do Sul, não há prioridade maior que a primeira infância em qualquer política pública. O parlamentar, que é médico, sustenta que essa fase da vida representa um momento crucial em que o ser humano organiza todas as competências que vai usar pelo resto da vida. De acordo com ele, as vivências nessa idade têm consequências inclusive para a saúde cardíaca.
9: Uma criança bem cuidada no início da vida tem menos chance de ter problemas cardíacos graves na idade adulta, embora possa ter até tendência genética, mas pode ser prevenido pela estimulação e pelo manejo do estresse.
6: Ainda de acordo com o projeto aprovado, União, estados e municípios terão de dar publicidade aos investimentos realizados anualmente em ações e programas voltados à família, à criança, desde a primeira infância, ao adolescente, ao jovem, à mulher e ao idoso. A relatora, a deputada Amanda Gentil, também apresentou um projeto para alterar o marco legal da primeira infância. Uma das mudanças propostas prevê a adoção de medidas para evitar a exposição precoce e excessiva de crianças à propaganda e a conteúdos e tecnologias inadequados ao desenvolvimento infantil. O projeto também cria o Indicador Nacional de Desenvolvimento da Primeira Infância, como instrumento de monitoramento e avaliação das políticas públicas destinadas a pessoas nessa faixa etária. Da Rádio Câmara de Brasília, Maria Neves.
10: Saúde.
19: Os deputados aprovaram a Política Nacional para a Prevenção e Tratamento de Doenças Crônicas da Pele no SUS. O texto foi encaminhado para análise do Senado, como informa a repórter Daniele Lessa.
11: A Comissão de Constituição e Justiça da Câmara dos Deputados aprovou o projeto que cria uma Política Nacional de Prevenção, Tratamento e Controle das Doenças Crônicas da Pele dentro do Sistema Único de Saúde, o SUS. O autor do projeto é o deputado Cabo Gilberto Silva, do PL da Paraíba. A proposta prevê uma atuação mais ampla do SUS, com diagnóstico precoce, tratamento e acompanhamento contínuo dos pacientes. O relator da proposta na Comissão de Saúde, deputado Ismael Alexandrino, do PSD de Goiás, argumenta que essas doenças exigem um cuidado mais completo e humanizado, pois causam impactos profundos na qualidade de vida.
12: É a promoção de um atendimento integral e multidisciplinar, que inclui não apenas o tratamento clínico, mas também suporte psicológico, psiquiátrico e social. Esta abordagem reflete a compreensão de que as doenças crônicas de pele têm implicações que vão além do físico, afetando também a saúde mental e o bem-estar social dos pacientes.
11: Outras medidas da proposta incluem o incentivo às pesquisas científicas e a realização de campanhas educativas para conscientizar a população e reduzir o preconceito contra pessoas com doenças de pele. O projeto que cria a Política Nacional de Prevenção, Tratamento e Controle das Doenças Crônicas da Pele foi aprovado por 3 comissões da Câmara e foi para o Senado, sem necessidade de passar pelo plenário. Para virar lei, precisa ser aprovado pela Câmara e pelo Senado. Da Rádio Câmara de Brasília, Daniele Lessa.
16: Luiz Couto, do PT da Paraíba, manifesta apoio à criação da Frente Parlamentar de Apoio às Pessoas com Epilepsia. De acordo com o deputado, a iniciativa amplia o debate sobre a doença e combate o preconceito enfrentado por milhões de pacientes.
19: Ele defende ainda mais investimento em diagnóstico precoce, acesso a medicamentos e políticas públicas voltadas às pessoas com epilepsia. Para Luiz Couto, a Frente Parlamentar pode contribuir para garantir mais inclusão, dignidade e qualidade de vida aos pacientes e suas famílias.
16: Termina agora o Jornal Câmara dos Deputados, produzido pela Rádio Câmara, com trabalhos técnicos de Alan de Souza e apresentação de Val Monteiro e Luciana Vieira. Uma boa noite para você.
19: Você fica agora com as notícias do Tribunal de Contas da União. Boa noite.
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0: Obrigado, meu irmão.
1: Valeu, Gu.
2: Prazerão.
0: Obrigado você, gente.
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0: João Neto e Frederico e Hugo e Guilherme.
1: Chique demais, assim, tá louco.
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0: Alô, turma! Chegou a hora do Brasil Caminhoneiro! Um espaço só nosso com informações e dicas da estrada. Por cá, tá o Fernando Riquetti com toda a nossa comitiva. Estamos, ó, prontinhos, afiados pra acelerar o carrão. Vamos nessa? Que meia hora, ó, passa rapidinho, rapidinho! Apesar de não ser um equipamento que sempre vem de fábrica, os refletores de ar e aerofólios são itens que vale a pena ser utilizado, viu gente? Porque ele aumenta o desempenho do caminhão. Todos os veículos, sem exceção, sofrem com a resistência do ar, que basicamente é uma força contrária a que a máquina se movimenta. Eu estive numa loja de autopeças e conversei com o Wellington. O Wellington estava instalando aerofólio no caminhão do estradeiro Alexandre. Ô Paulinho, roda o papo aí, meu irmão.
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2: Bonita essa 103, hein? 1997. É o tipo de caminhão que é tratado a pão de ló do Alexandre. Veio aqui para Guarulhos só para poder instalar defletores de ar. E o Wellington tava comentando, Riquete, trabalhar na pressão do cliente não é brincadeira, né, meu irmão?
3: Ah, com certeza. Sempre com o maior cuidado aí para fazer o serviço da melhor forma possível para agradar bem o cliente.
2: É isso aí. Num clássico como esse tem que tomar muito cuidado, né, moço?
3: Ah, sempre, né?
2: Legal. Wellington, o que você tá fazendo de instalação aqui de acessórios?
3: Bom, aqui hoje a gente tá fazendo a instalação do defletor dele completo, né? Certo. Lateral, chapéu e as orelhas.
2: Boa. Isso daí o pessoal tem colocado mais no caminhão, mais por uma questão de estética, ou tá percebendo que os defletores de ar acabam oferecendo uma boa economia, principalmente na área do combustível?
3: Bom, ambos os casos, né? Tem cliente que chega pra gente já sabendo dos benefícios do defletor e tem uns que fala, ah, eu acho bonito. Depois passa uns meses aí, coloca na ponta do lápis e vê que não é só a beleza, não é só a questão estética, né?
2: Boa.
3: A questão da economia também ajuda bastante.
2: Legal. Olha, o Wellington tava comentando, gente, falou, Riquete, aqui não tem esse negócio de ficar fazendo muita adaptação. A não ser que a gente pegue, por exemplo, um caminhão mais antigo, um caminhão mais clássico, aí sim a gente faz alguns ajustes. Mas todas as peças que são feitas aqui na fábrica são feitas na medida até para serem adaptadas num caminhão como esse aqui, que já é um clássico, né?
3: Com certeza. Todos os modelos, assim, já tem o seu defletor certo, sua peça certinha, já fica tudo na medida.
2: Se o cliente pedir na cor, já sai também, né?
3: Com certeza. Com certeza. Sai tudo na cor.
2: Boa. Agora, Wellington, a parte de cima ali do defletor de ar, ele tem algum ajuste ou, no caso, ele fica fixo ou é daquele jeito que vai ou tem como a gente poder fazer uma adequação dependendo do tamanho do implemento?
3: Bom, existem dois tipos, né, de defletor. O com regulagem e o fixo. No caso desse 113 aqui, ele tem regulagem. Então, a gente consegue regular ele de acordo com o baú.
2: Quer dizer, se o baú não for tão alto, você consegue dar uma caidinha nele. Se, de repente, for mais alto, consegue fazer esse ajuste para que o ar não consiga passar por ali com o menos atrito possível, né?
3: Isso mesmo, isso mesmo.
2: O pessoal é chato, fica em cima, fica ali.
3: Bom, tem uns clientes que são mais exigentes que outros, né? Mas, no geral, é tudo tranquilo.
2: Boa. Para você pegar do zero para poder fazer a instalação, né? Tanto dos laterais quanto da parte de cima, no dia completo dá para fazer tudo?
3: Ah, com certeza. Vai aí em média umas 2 horas de instalação.
2: O pessoal da fábrica tem comentado com vocês a respeito aí de retorno dos clientes? Quanto que eles conseguem numa economia de combustível num caminhão desse aí? Dá pra gente chutar aí uns 10%?
3: Ah, sim. Vai aí de 0,5% a 12%, a gente tem relato dos clientes.
2: Vai depender muito do tipo de implemento e o tipo de percurso que ele acaba fazendo no dia a dia, né?
3: Sim, sim. Também como o motorista costuma andar, né? Tem pessoal que gosta de andar um pouquinho mais, aí acaba gastando um pouquinho mais também.
2: O que a gente reparou é que você aqui no pátio da empresa está fazendo instalação em caminhões para entrega urbana. Esses são caminhões que são vocacionados não para ter assim uma alta velocidade. Por que que o pessoal tem instalado? É questão mais estética ou está querendo aproveitar o investimento para conseguir algum retorno no combustível também?
3: Não, já tem retorno no combustível também. Tem. É um pouco menor por conta da velocidade ser menor e o trecho ser menor. Mas também já dá uma economia.
2: É um equipamento leve, né? Não é tão pesado não, né?
3: Não, não é não. Em média aí, o kit completo, em média, é uns 30 quilos.
2: Por um caminhão não é grande coisa não, né?
3: Não, é pouquinho.
2: Legal.
0: É isso aí. Wellington, muito obrigado pelo papo, meu irmão. Tamo junto.
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0: É, e agora, turma, vamos conhecer um caminhoneiro que também é piloto de avião. É isso mesmo que você ouviu, é o Arthur Queiroz. Quem conversou com ele foi o nosso especialista em segurança viária, o Francisco Garonci. Vamos ouvir.
6: Fala, Riquetti! Hoje nós estamos aqui no Aeroporto Internacional Santa Genoveva, na cidade de Goiânia, para conhecer a história de um caminhoneiro que anda com a cabeça nas nuvens. Mas isso não é um problema. Aliás, ajuda muito na segurança dele na estrada. O Arthur costuma fazer os voos dele aqui no estado do Goiás. E também é aqui que ele trabalha com transporte rodoviário de cargas. Arthur, como é que você foi parar nesse universo aqui da aviação?
7: Como eu sou do interior, sou de Santa Bárbara de Goiás, tem uns tios que moram em Brasília. Eles levavam a gente para o aeroporto, né? E um moleque do interior vê um aeroporto internacional, aquele tanto de aeronave grandes, ali foi despertando o interesse. E lembro como se fosse hoje, eu vi uma aeronave decolando e eu falei, um dia eu vou ser piloto de avião. E de lá para cá, nada tirava da minha cabeça, a não ser focar, fazer tudo para decorrer do bem, né? Para poder ser um piloto de avião. E eu aproveitei para tirar a carteira habilitação D para poder conciliar, né? Você trabalha como caminhão, pega o salário, investe nas horas de voo. E graças a Deus tá dando tudo certo e o foco é só esse, é voar.
6: O mundo profissional dos caminhoneiros e dos pilotos de aeronaves tem muitos pontos em comum. As duas profissões exigem muita dedicação e preparo. Passar noites em claro trabalhando, ficar longos períodos longe da família e, principalmente, estar sempre muito atento a tudo que se refere à segurança no trabalho. Existem situações na estrada em que os procedimentos de segurança que você faz aqui na área da aviação te ajudam?
7: Sim, a questão de fazer a inspeção na aeronave, né? É o mesmo de fazer no avião ou no caminhão. Você olha o pneu, verifica o óleo, verifica se não tem nenhum vazamento e como no avião.
6: A CNH do piloto chama-se Carteira de Habilitação Técnica e ela é bem diferente da CNH, porque a nossa habilitação das estradas, ela só indica das letras A até E o tipo de veículo que pode ser conduzido. Já a Carteira de Habilitação Técnica, em primeiro lugar, ela especifica se é piloto de helicóptero ou avião. Diz que tipo de equipamento que aquele piloto pode voar. E ela também traz a experiência de voo. E aí, Arthur, a sua CHT tá em dia?
7: Sim, garoto, tá em dias. Como é que eu sou piloto privado, né? Tô fazendo agora o piloto comercial. Graças a Deus, 50 horas de comercial, falta 60, né? Para concluir.
6: A atitude de segurança tem muito mais a ver com o profissional que é responsável e adota as medidas de proteção do que com o meio de transporte utilizado. Elaborar um bom plano de voo ou planejamento do seu trajeto na estrada, avaliar a previsão do tempo, fazer a verificação das condições, quer seja do caminhão ou do avião, antes de iniciar as atividades do dia, e ter certeza da boa distribuição de peso, tanto na carroceria quanto no bagageiro da aeronave, tudo isso leva a uma mesma situação: a segurança na atividade profissional.
0: Valeu, Garonço. Obrigado, meu irmão. Até a próxima.
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0: Tem música na boleia.
8: É

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1: E hoje vamos continuar a conversa que eu tive com o vice-presidente geral do Alckmin, falando sobre o programa Move Brasil, para renovar a frota de caminhões, ônibus e implementos rodoviários. Paulinho, aperta o play!
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1: E eu até queria até falar um pouquinho com o senhor a respeito, por exemplo, do autônomo, viu, presidente? Que a gente sempre conversa com a turma e quando vem nesses programas de renovação de frota, eles ficam: ah, Riquete, mas isso aí é lá pro empresário, porque a gente, parece aquele ditado que existia antigamente na porta dos botequim, né? Que falava fiado só amanhã, ou então, por exemplo, fiado só para quem tem mais de 80 anos e vem acompanhado do pai e da mãe, né? Dentro do Move Brasil, presidente, existe uma facilidade, uma abertura maior para essa turma aí, presidente?
4: Então, o que nós fizemos para o caminhoneiro, para, não é pessoa jurídica, para o autônomo, tá, né? Autônomo ou para o cooperado.
1: Tá.
4: Carência maior para caber a prestação dentro do que ele ganha.
1: Que é essa de um ano que o senhor
4: essa,
1: falou agora,
4: então,
1: né?
4: Passamos de 6 meses para 1 ano.
1: Tá.
4: Só para o caminhoneiro autônomo ou cooperado. Empresa não.
1: Tá.
4: Empresa não entrou. O prazo de pagamento é 5 anos para o autônomo ou cooperado, passou para 10 anos. Juros menor. Para a empresa é 13,26.
1: Tá.
4: Para o autônomo ou cooperado, 12,3.
1: Tá.
4: Ele é 1% juros mais baixo, carência maior, prazo de pagamento maior. E também o seminovo, que para a empresa não existe. E recursos só para ele. Então não podem as empresas consumir todo o dinheiro.
1: Oh, isso é importante.
4: Porque dos 21 bilhões, 2 bilhões é só para o autônomo.
1: Já está separado para ele direitinho
4: separado,
1: ali, né?
4: Está separado, é só para ele. Era 1 bilhão na anterior, dobramos para 2 bilhões. Então nós queremos que todo mundo renove a frota.
1: Claro.
4: E o objetivo qual é? Um ganho de produtividade. Um caminhão novo vai dar menos problema, parar menos na estrada, você tem melhor a produtividade. E aí vem uma outra boa notícia, que é o ponto de parada do caminhoneiro. Então nós já vamos chegar a 40 pontos de parada nas rodovias federais.
1: Uhum.
4: Depois vamos credenciar no Brasil inteiro, são 179 pontos de parada, para o caminhoneiro ter segurança, onde deixa parar o caminhão, poder descansar. Os principais pontos vão ter médicos.
1: Opa.
4: Então você vai ter um programa aí de atendimento ao caminhoneiro.
1: Gostou do papo? Deixa aí nos teus comentários. Se quiser fazer perguntas para o presidente Geraldo Alckmin, a gente já tem o contato com a assessoria de imprensa, a gente já encaminha para ele poder tirar todas as suas dúvidas, tá bom? Mas não vamos perder a oportunidade não, gente. Vai lá, conversa com a turma, que eu tenho certeza que logo, logo você tá com um caminhãozinho melhor para poder rodar no teu dia a dia, tá bom?
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1: Vamos de música. Simone Mendes.

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4: Pois é, turma, as novas tecnologias já estão na tocada do dia a dia da turma da rodagem. E elas não vieram para atrapalhar o seu trabalho. Elas estão aí para ajudar você na economia, na segurança. Os cargueiros que saem de fábrica são máquinas de primeiro mundo. Mas grande parte dos caminhoneiros que temos hoje no país, infelizmente, não acompanhou essa evolução. Ouça só o resultado dessa pesquisa feita pela turma da Fabet. O motorista treinado, ele proporciona uma economia de 12 a 17% em consumo de diesel. Se você for pegar um caminhão truque, a economia pode chegar a R$ 1.200. Numa carreta, esse valor pode até dobrar. Agora, com relação aos acidentes envolvendo caminhões, 80% dos cargueiros eram equipados com tecnologia embarcada. Isso nos leva a concluir que boa parte dessas ocorrências poderia ter sido evitada se o motorista soubesse utilizá-la corretamente. Olha, gente, obstáculos, exigências, dificuldades, portas fechadas, olha, tudo isso a maioria dos jovens motoristas enfrenta quando busca o seu primeiro emprego. A chave do sucesso, isso para você que está começando na profissão, é se especializar. Acredite na sua capacidade, ó, não desista nunca.
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4: Música na boleia, Maiara e Maraíza.

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4: Bom dia a todos, dia a Z, sem esquecer de ninguém, que a graça e a paz do nosso Deus esteja sobre cada um de vocês aí do grupo, tá bom? Palco do momento vai ser no Paraíso Tocantins, em busca ali do Marianópolis, fazer um carregamento de soja ali para a LZ de Porto Nacional, Bochima, passando por cá, acelerando o cargueiro, buscando mais um carregamento. Que Deus abençoe o dia de todos, vamos que vamos, tamo junto e misturado. Tudo de bom
1: pra você também, Barrichello. Obrigado pela sintonia na tocada no tiro longo, aí na rota entre o Tocantins e o Maranhão, na busca aí do grão, né? Eita, grão que tá movimentando por demais aí o dia a dia da turma do trecho, principalmente pelos portos do Arco Norte. Legal, Barrichello. Aquele abraço, meu irmão. Obrigado pela gentileza. Tamo junto no Balaio do Gato. E você, parceiro, tá fazendo rastros em que região do país? Tá pelo mesmo cantão aí do Barrichello? Tá fazendo rastros pelo sul? Pelo sudeste? Manda o teu recadinho pra nós aqui. A gente gosta demais de saber do teu dia a dia. Anota o nosso número aí, ó. DDD 11 São Paulo 96082 819. Vou repetir. DDD 11 São Paulo 96082-5819.
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1: Pois é, turma, Brasil Caminhoneiro fica por aqui, mas eu prometo voltar amanhã com toda a minha comitiva para mais um programaço. É isso daí. 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
2: Quieto, quieto, mas deixa começar o programa, minha gente, pelo amor de Deus, 4 horas mais 30 minutos, 4 e meia, né? A turma do Brasil, o caminhoneiro tá indo embora, tchau, gurizada, tchau, tchau. Eita, tão indo embora já, mas a turma aí do Brasil, caminhoneiro, né? Amanhã estão de volta, né? Mas estão de volta, né, minha gente? Tomar aqui, tá com barbe de chocolate com essa minha criançada, gente. 4 horas 30 minutos, manhã de terça, quinta, 7 graus de temperatura, né? Hoje é dia 23, né? 23 de junho de 2026, né? Nós vamos que vamos dele, que dele tá frio, mas não tá tanto, mas vai ser mais ainda. Com direção de rádio de Luiz Pedro, eu, Márcio Pedro, mais uma vez. A palavra, gente, é gratidão, né? Obrigado, Deus. Obrigado, nossa mãe, Nossa Senhora. Obrigado pelo pouco, pelo muito. Deus é bom, Deus é maravilhoso. Jesus que morreu por todos nós na cruz. Nunca abandona ninguém, né? Tem algum problema, alguma coisa, peça com fé, né? Com devoção. Porque ele sempre vai te atender, né? A você que já tá aí com o radinho ligado, acompanhando a gente, esperando a rádio chegar, compadre, vem, quer dizer, a rádio já tava aí, né? Quem tinha que chegar era eu, né? Barbaridade. Vamos lá, seu Ito, e lá, seu Lopes, já ligadinho, dona Era Rostirola, compadre Zeu, nossos amigos. Agora seja a Vânia e o João Maria, não melancia. Pai nosso que estás no céu, santificado, venha a nós o vosso reino, seja feita a vossa vontade.

0: e eletrônica. Esse cartão diabão, diabão, diabão, vamos acordando, gente.
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0: Comigo mesmo, já mandou um abração aqui pro tio Ito, vem. Bom dia, tio Ito!
3: Vamos, tio Ito!
0: Tamo aí, né,
3: tio Ito? Estamos aí,
0: trabalhando.
3: Vamos lá!
0: Um abraço pro bonitão da Vila União, já acordando. Ô, bonitão! Rezando o Pai Nosso com nós,
4: irmão.
0: Ô, tio Osvaldo, me emocionou.
4: Assim como nós. Nós perdoamos a quem tem ofendido.
0: E não deixeis cair em tentação.
4: Livrar-me de todo esse mal, porque eu creio em Deus Pai, que foi o único criador desse imenso
0: universo de meu Deus. Eu emendei um pouco aqui, tio Oswaldo, mas me emocionou, né, Oswaldo rezando com a gente. É, eu, como eu digo, eu rezo aqui do meu jeitão, simbrão, né, viu? Simbrão, né, vai, brilhando. Eita, compadezinho, velho. Vamos lá, gente, 4 horas, 33 minutos, o diabão, o diabão, o diabão.

0: 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Ei, na beira da tuia, olha, olha, 4:37 no desbondia. Bom dia, acordando pra vida. Ô, meu amigo Oswaldo, homem que levanta cedo porque levou um cheiro no cangote, né? Aí do nosso amigo Sabino, tá bem de amigo, né, Oswaldo? Pelo amor de Deus, mano. Pelo amor de Deus, né? Mas só fazem coisa. Não, essa piazada não é, tio, essa piazada não é fácil, meu amigo.
1: Ô, mas o Pedro Oi. Chuchu é bem católico, né?
0: Não, vai, Chuchu vai, é, vai, não, com certeza. Isso aí é o Oswaldo também, pessoa que vai com nós sempre aparecer, ele, o Sabino, a gente brinca tudo, né? Mas nós temos aqui do nosso lado também de agradecer a Deus, a fé, a religião, que é importante. Porque, como eu sempre digo, Deus não é só... Ah, quando eu tô com problema de saúde, pedir a Deus, pedir, na hora de agradecer, esquecer, não, tô contando, ah, tô bem, ah, vem Deus lá, de repente...

conhecer do norte, agradecer, eu vou fazer uma festa, eu amei a cerveja, comer carne, coisa e tudo. Não, gente, ó, Deus não te abandona, então, agradeça sempre a Deus, é peça, mas lembre de agradecer. E vamos lá, lembrando que em outubro, se der tudo certo, estaremos lá na Aparecida ou em janeiro, né? Mais certo em janeiro, tá bom, gente? Outubro nós estamos na Baiuca do Itoreio lá, né? Mas aqui eu ia tomar. Na beira da tua eu ganhei teu coração. Nossa, que é bom recordar. Lembra da boneca Bissada, Ito? Ela morava lá em Floripes, né? Mas... Falar em Clorips e o alemão lá do Paulo Lopes, mandado pela dona Alessandra, ele e o Nene do Bar.

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1: Vamos lá, gente, vamos lá. Olha, olha, 4h40, faltando 25. Sim, Vaniel, ouvi antes já o teu áudio que você mandou, né? Mandou 4 e pouquinho, hein? Quando rodar a música, que você quer, ela é demais, né? Do Rick Renner. Quando eu rodar, então, vamos, Vaniel, um abraço. Opa! Gente de saudade infinita! Saudade vem, né, tio Ito? E do teu estado, vai ser do norte, a santa também, né, seu Vitor?
2: É, mas é, pega lá que eu trouxe minha sagrada santa que tá curando as pessoas.
1: Eita,
2: ali.
1: Eita, velho, com certeza.
2: Por ela aí, né? Temos bem de saúde, graças a Deus.
1: Ai,
2: aí.
1: Sempre
2: lá, tá, que me ajudou, né? Lembra? Tá aí, ó, em cima na gruta, ela quietinha ali, esperando ai, alguém pra vir rezar.
1: Isso, temos que arrumar uma brita lá.
2: Me deu conselho pra comprar alguma santa isso, pra casa.
1: Vamos ver se alguém ajuda nós a comprar uma brita lá.
2: Graças a Deus.
1: Isto.
2: Vamos ver, Márcio Pedro, se tem umas autoridades, porém, que deu alguma brita para o magistrado aí, que merece a santinha lá, né? Vamos pedir aí um favor aí pro pessoal.
1: É, o pessoal que quiser doar lá umas cargas de brita, alguma coisa, pra gente colocar lá na rua que vai lá pra santinha lá, né? Acho que sempre vai ter alguém que vai ajudar. Com certeza aí. Ô, oh, bonitão.
3: Bom dia, Márcio Pedro.
1: Ô, bonitão. Homem do cangote.
3: Ah, é um bonitão.
1: Vou dar um cheiro no cangote.
3: Matheus Pedro, bota nós aí na oração, aí no ranchão aí. Beleza, Matheus Pedro? E a música hoje aí, eu quero com o Tibucho da Estância, pitando maconha, Matheus Pedro, se for possível.
1: Mas, homem, acho que eu nem tenho esse aí, homem.
3: Do maracujá.
1: Tá louco, pitar maconha, homem.
3: Lá pro alemão de Paulo Lopes.
1: Uhum.
3: Né? E pra toda essa piazada ali do Lauro Miller. Tá bom?
1: Piazada.
3: Ali. Tudo de bom. E uma abençoada terça-feira pra todo
1: mundo. Isso, eu acho que eu não tenho essa aí dele, Oswaldo, mas vou providenciar, eu já ouvi, tá bom? Aí tem algumas que a gente não tem, que tem que pedir pra Marinesa tirar pra nós, colocar no sistema pra poder rodar, mas vamos providenciar, tá bom, Oswaldo?

0: Vamos lá, né? Olha, olha, 4h47, 13 para 5. Bom dia, vamos acordando mais uma vez, né, tio Osmar? Né? Nós estávamos fazendo eu, seu Osmar, aqui no privado, como dizem, tá? Dizer, ó, às vezes tem aqueles que gostam da gente, aqueles que não gostam, mas é assim, Oswaldo. Nem todo mundo gosta de nós, né? Nós não, nem Jesus agradou todo mundo, né? E se tem aquele que não gosta de mim ou do Oswaldo, uma coisa ou outra, vai fazer o quê? É só entregar na mão de Deus, Oswaldo, e desejar o bem pra essa pessoa, tá bom? Mas que tal, vivente, velho? Mas que tal, gurizada? Olha, olha, 4h48, faltando 12 minutos, não é assim? 4 graus no Edestino, né, compadre Negro? Aqui tá 6 graus. Eu, tá friozinho, mas que vai ser mais aí, ó. Amanhã, né, quarta, quinta. Mas que eu digo, tome banho hoje até umas horas da manhã. Depois, é hoje é tarde. Amanhã e quinta não é recomendável tomar banho, né? Porque esse rio tá alertando, não tome banho, tu vai te congelar, né? Eu já fiquei contente, eu já nem tomo banho mesmo, né? Não dá nada, né? Não dá nada de tomar banho. É que homem, né, Ito?
1: Quem não gostar do seu Márcio Pedro,
0: ah,
1: não
0: mas tem, de si mesmo, tem.
1: O cara é gente fina de montanha.
0: Tem quem não gosta de nós.
1: Brincadeira.
0: Assim. Tem quem não gosta, às vezes, eu Ito sempre tem, né? Vai, baridade. Vamos lá, 4h48, 12 minutos para 5. Acordando pra vida, minha gente. Chorando, resta partir minha vida, neta vida, velho. Vamos dizer essa aqui então do Tiburcio, velho. Olha aí, a dona Roseli tá doida, né, Osmar? Ah, não. A louca, velho, tá certo, né? Ô, meu amigo Cotovete, o Li. Um abraço aí pro nosso amigo. É, Matheus Elias também, bom dia, Muniz. Mas que tal?

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1: Mas que tal, né, dona Claudete da Silva? Bom abraço, obrigado, dona Claudete. Ah, nós vamos rodear 2 graus, né, do Alô Geladinho. Ô, dona Claudete, bom dia, obrigado pela companhia, tá? Que Deus sempre abençoe vocês aí, pessoal da Anchieta. É o Luiz Canarinho, não é passarinho mesmo, né? Um bom dia aí pra dona Loici também, né? Acompanhando nós, né? Um bom dia, tudo certinho.
2: Bom dia, Márcio Pedro. Tá muito frio aí? Aqui só tá 7 graus, mas eu tô esquentando essa minha coberta. Depois tá com o Zé Luciano, uma música bem legal, beleza?
1: Vamos lá, vamos lá, vamos trazendo mais um Aladim cantando. Ao a 2 graus, canta aquela tá Aladim, essa é pra recordar ela do fundo do baú. Vamos lá, faltando 6 para 5, bom dia, acorde pra vida, o cabanão mandando.

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1: Tá, é o teu, meu, nosso bom dia. Faltando 2:05. Olha a hora, 2:05. 6 graus, né? Manhã fria, gelada. Tava não, mundão, nós vamos que vamos dele, que dele, compadre. Eita, mundão. Já já vamos rodar um Zezé e Luciano também, pra você que der com o radinho no 12. Eita, tio Ito, velho. Ah, olha aí, ó. Podemos rodar artista do Ito, Ito, velho. O alemão, o Ito, você gosta da artista, né? O Ito da artista, meu amigo. É, o Rodércio Borges gosta só da Bruninha. Não, não, não, não. Olha, estão tudo apaixonados, a gente. O Oswaldo já é multibus da estância, né? Que deu, tio Oswaldo, velho?
2: Talvez o
1: outro. Ô, mundão, velho. É, talvez o outro tenha muito pra te dar, né? Vai saber, minha gente, vai saber, né? Mandar um abraço pra ser Lei de Lisboa, o Ernesto, o pessoal acorda cedinho. Eita, mundão, velho. Um abraço, meu amigo Diquen de Novaté. Como é que tá, seu Diquen? Bom dia. Pessoal do Sítio dos Lagos, seu Ademar, dona Suzana e toda a turma. Dia 4 de julho, tem mais uma edição da Festa Julina lá no Sítio dos Lagos, em Lacerdó. Beleza.

Mona Veio, olha o Zezé e Luciano. Tá mandando um abraço sempre pro nosso João Maria. Ô, João Maria, eu não tenho essa música acabando aí que tu pediu do Lourenço Olival, viu? Me dá outra aí, você é menina da aldeia, de repente. Mas, João Melancia.

0: Vamos lá, né? São 5:22. Bom dia, bom dia, bom dia, trabalhador. Cantou Zezé, cantou Luciano.
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0: Mas que tal o louco de bom desse especial, né? Já vai ter um artista por aqui, né? Ô, Cabanão Mundão, né? Cabanão Mundão, né? João Melancia. Bom dia, como é que tá, João Melancia? Você tá bem? Tá chovendo aí? Aqui tá chovendo forte. Eu vou de temporal.
2: Vamos lá hoje com o Lourenço Lorival. A música Cabana.
0: Eu não tenho, não sei se é esse o nome, né?
2: Torcida mas... Rádio e todo o povo das madrugadas aí.
0: Alô? Beleza? Beleza, João Maria.
2: Até não... na hora da chuva.
0: Já tá chovendo. Chuva,
2: aí tá, aí tá quente, né?
0: Trovada, meu Deus do céu, né? Eu não sei, eu acho que eu nunca ouvi essa música Cabana, a não ser que seja outro nome, tá bom, João Maria? Olha, olha, 5:54, bom dia, acordando, alô, Sabino, como é que tá, Sabino, bem, Oswaldo, diz que vai te visitar hoje, né? Amor bem de amigo, né, Sabino?

0: ser feliz. Olha aí, 5h57. Bom dia aí pro tio José, vem. Como é que tá, tio José? Se preparando pra mal um dia de pedema lá, tio José. Bom dia, eu vi o Mário Chico aqui de linha Piripira. Eu queria a música um jantar pra Jesus, né? Vamos ver o que, é que o João Maria manda aí então, João Maria.
1: Viu, Marcelo?
0: Oi.
1: Se por acaso tu não achar essa música, roda pra nós com um Chitãozinho e Chororó. É, e um buchitão e um chororó, pode ser?
0: E um buchitão e um chororó. É, e um buchitão e um chororó. João Melancia, né? E tem umas que de repente não é que a gente não acha. Pode ser que seja outro nome, né? Da música aí, tá bom, João Maria? Um abraço aí, tá mudando. Já, já, vamos tentar achar. E um buchitão e um chororó. Ô, João Maria, que sempre tá ouvindo nós também, tá bom? Um abraço, gente. Obrigado aí pela companhia. Vamos dele, que dele. Mais ou menos, pelhando pela vida, tá bom? São 5h07, 5h07. Ah, mundão, velho.

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0: Abadabado, né? Olha, desce igual das 12 minutos, 5 e 12. Já vai ter um jantar pra Jesus. Acaba no mundão, né? Você que tá com a gente em casa, no trabalho, onde quer que esteja acompanhando a nossa relação. Dia bom pra todos nós, né? Todos tristes e navegamos sempre ondas fortes. Mundão, velho. De querentes, um vai pro sul e outro vai lá pro norte, mais ou menos. Lá pro norte, velho, né? Eita, norte, velho, vamos pegando. Olha aí, padre Reginaldo Manzotti. Ô, Michel, tem lá um jantar pra Jesus. Tava acordando, gente, tá na hora, né? Tá na hora, 5h13. Bom dia, trabalhador.

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3: Mas é com eu mesmo, né, Vivente? É com eu mesmo, né? Mandar um abraço pro Valdomiro da Rosa também. Como é que tá, seu Valdomiro das Rosas? O senhor tá bem? Bom dia. Tudo certo?
7: A Rosa de Ivoro tá mais curta aí, né? Uhum. Agradecer pra todos os ouvintes aí, que é bastante, hein?
3: Mas com certeza.
7: Lorica, me esqueci, ó, que eu vi ele fica bravo com ele.
3: Ah, não.
7: O Lorica Matos.
3: O Lorica, sabe?
7: Chilo, patrão Elias.
3: Ah, bem de amigo, né?
7: O Garcia, o Bonitão da Virunhão, o seu Fracara, sua Mafalda.
3: Eita, mudão, velho.
7: Aí, pô, Franguinho lá, o Miro, pai dele. E pra você da rádio aí, beleza?
3: Beleza.
7: E bastante gente com os Carvalho.
3: Com certeza.
7: Valina, dona Ilami. Lazarinha, que eu conheço também.
3: Oh,
7: beleza.
3: Que e bom, né?
7: Também, gordo, tamo na escuta.
3: Um abraço aí, Valdomiro. Obrigado. Essa que eu quero mandar também lá pro Nego lá no Erechim, velho, né? Pelo Auritaça, mas que tal um timbre de galo, compadre, velho? Compadre Nego Lolé, acordeona mais vendo assim. Tio Raul nos Auritaça, tem um bagulho no gaiteiro. Mas que tal 5 horas e 21 minutos, 5 e 21, 6 graus, bom dia. Amanhã cria gelado, mas vai esfriar muito mais ainda, viu? Não te preocupe, compadre, que vai esfriar muito mais ainda.
8: Rio
3: grande, terra de tudo. Alô, Vilmarzinho da Vila Anchieta, já vem buscar erva, Vilmarzinho.

Vamos lá, um abraço, amigos de Otto Velho, do Lanha. Alô, mano Garcia, como é que tá, meu mano velho? O Maricão, o Gotinho do Mato também, bom dia.

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1: Vamos lá, né? Amanhecer dessa terça-feira de tempo estável, né? Temperatura 6 graus nesse momento. Lembrando que às 7 horas, dentro do Jornal 102, é com o Jardel. Tem a previsão atualizada com Ronaldo Coutinho do Prado. Mas já dá para alertar você, gente, que uma grande onda e massa de frio está chegando na nossa região. 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
1: Mas calcula-se, não, mas decalcula-se, não, né? Vamos lá, né? Olha, 5h25, mandar um abraço pro Marcão do Lampião aqui. Olha, Marcão do Lampião, como é que o senhor tá,
3: bom
1: homem?
3: Dia, bom dia,
1: tudo
3: bom
1: certo?
3: Dia,
1: papai Cris, uma calcula.
3: Já tá um ótimo, abençoado dia.
1: Já tá sim.
3: Já estamos acordados, estamos abençoados, né, Marcio?
1: Marcula.
3: Forte mesmo, o celular dá uns dodói nele, daí não dá nem pra ligar, só faz cuidar com o que os outros falam.
1: Mas não dá nada.
3: Ele é que arrumei o devorte, tamo
1: lá. Beleza, meu amigo.
3: Hoje nós vamos correr o Negro e Solimões, ninguém faz igual. E foi isso pra toda a companhia da Amigo Chimarrão da manhã e da tarde também. Um abraço.
1: Mas calcula. Mas calcula, meu amigo, velho. Um abraço, obrigado. E ô, Tchuguto, da capoeira, não do bairro, como é que tá? Tchuguto, bom dia, como é que tá o senhor? Tá bem,
4: bom
1: mano,
4: velho?
1: Mas que tal, Guto?
4: Tranquilo. Vamos ver. Que tá meio frio aí.
1: É um pouquinho só.
4: E o toque aí, ô. Caçada de tatu lá, roubar milho verde.
1: É o Ito.
4: Manda pro seu Ito, hein?
1: Especialmente
4: pro Ito. Miro, lá pro Bonitão.
1: O Bonitão.
4: O Patrão Elias, o tio Lira Gaita.
1: Tamo bem de amigo, né?
4: Pra quem gostar da música, lá pra véia, pra nenê.
1: Isso.
4: É muito honrado do dois aí.
1: Mas a galo, velho.
4: Tá frio, tamo em roda do burraio aí.
1: Vai fazer o quê, né? É assim mesmo.
4: Inspirando.
1: Isso, então tamo louco pro Debão, né? Aí, ó, meu Deus do céu, né? Tá apaixonado, Marcão do Lampião. Bom dia, Márcio Pedro, tudo bem? Deixa eu ver quem que é aqui, ó. Deixa eu vou, né? Isso, bom dia, Márcio Pedro, tudo bem? Vou mandar o que de uma música pra ver se possibilidade de tocar ela. E mandar para o Mano Ito, né? Se eu tiver ela aqui, eu consigo rodar, viu, Fernando? Se não, eu não consigo daí, tá bom? Mas manda aí para nós ver qual que é. Se eu não conseguir agora, a gente baixa para de tarde ou amanhã, né?
5: Vamos conversar.
1: Manda aí, Fernando. Lá de Florips.
5: 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Mas minha saudade beija bem demais.
1: É, seu Ernesto manda pra Cirlei também.

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1: 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Mas e que tal que sim, que não, né? Eita, mundão, velho, né? Dá um abraço aí pro nosso amigo Fernandes. Como é que você tá, Fernandes, velho? Tudo certo? Alô, tio Ito. Corizada, velho. Olha, olha, 5h34. Isso aqui eu mando do Ito, manda pra ele aí no alto do Nascer da Beleza.

0: Eita saudade, eita senhor do tempo, né?
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0: Vamos lá, 5:38, 5:38, esse é o teu, meu, nosso bom dia da alegria. Tava acordando, né, moça? Já vai ter uma caçada de tatu, né? Essa aí, a caçada de tatu, e também aproveita e manda pro mano dele, né, o Fernando lá em Florianópolis, toda a família sempre acompanha nós, né? Que bom. Obrigado pelo carinho da audiência, povo de Florianópolis. Passo com o teatro, todo mundo com maior respeito. É, me pisar no palo, resolve e fala. Olha, são 5:39, 5:39.

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1: A tua que acerta tudo, coveio, vai, banilade, tu coernando bem, teu mano deu um sinal de comasa de colonipes, homem, vem, mas tá ouvindo nós lá, né?
2: Ô, compadre, mas quer dizer que o Fernando deu um sinal de fumaça lá de colonipes?
1: Deu, então? deu um sinal de comasa. Olha a história do tio Lee aqui, ó. Essa é a história do tio Lee, ó.

0: coisa. Tchuli, velho. Falando nisso, tá aí o Tchuli da Gaita também. Bom dia, Tchuli. Como é que o senhor tá, homem? Tá
1: bom
0: bem?
1: Dia,
0: tudo certo, meu amigo? Marcelo,
1: Marcelo. Tá tudo certinho com o senhor aí, Marcelo.
0: Graças a Deus, tudo bem, né?
1: Mas por que você rolasse aí? Sou desse jeito na mundo, oferecer pra todos meus amigos da manhã que estão escutando tudo em
0: dia. Eita, mundão, velho. Obrigado.
1: Bom dia pro senhor. Agradeço se for atendido.
0: Bom com dia, certeza. Sou desse jeito e não mudo, né, tio Livre? A gente é desse jeito e não muda. E quem gostar da gente gosta do jeito que sou, né? E é aquela história, meu tio. Tu só deve não prestar na boca de quem não presta. A música conta bem certa história, hein? Ai, baridade, gente. Às vezes quem fala dos outros, eu tio não olha pra trás o rastro velho, como é que tá? O rastro é mais sujo e não sei o quê, né? 5h44, 16. Mas você segura, tio de velho. Compadre, como é que tá, meu compadre velho?

0: Olha, olha, olha, são 5 horas, 47 minutos, bem de junho, com ofertas incríveis na farmácia do Rabel, né? 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Mandar um abraço pro meu amigo Vivaldino aí no terminal rodoviário, na lanchonete. Como é que tá, Vivaldino, velho? Já tá aí na TV. Um abraço, meu irmão.
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0: Babayla önte dokibo örüsü balınsya boz mokotan eta çuli mama vesku noize. Como é que é, Tchuli? Conta aí pra nós aí, então.
1: Bom dia de novo, Márcio Pedro, não fazendo o senhor de palhaço aí, faz o seguinte, põe a gurizada aí, que de tanto fio que eu tenho, meu Deus, eu me esqueci da piazada. Tem que oferecer, mandar o meu piazinho dar risada lá pro patrão em dia de manhã. Tá com saudade da criança, tá bom, Márcio Pedro? Me esqueci, meu
0: amigo. O que deu, Tchuli?
1: Não se acordaram ainda?
0: Ainda não, Tchuli.
1: Bom
0: dia, seu Débora, seu bom dia. Como é que é? Então, homem da Bruninha.
2: Também aqui tá bom o clima.
0: Tá bom hoje tá bom.
2: Tem que enfrentar, né?
0: Isso, com certeza.
2: E eu mando um abraço pro meu irmão, o Moacir Soares Borges.
0: Como é que tá?
2: Pra minha sobrinha Maitê.
0: Ô, Maitê, bom dia.
2: Beleza? Manda uma da Bruna Viola aí pra nós não perder o ritmo. Valeu, manda uma boa dela.
0: Eita, bondão, velho. Como é que você tá, meu amigo Dércio das Borges? Aí, o nome toda com a minha voz, tio Aristide e tia Ana lá na Fazenda Parmeira também. Parmeira.

E, né, que bom, né? Quero mandar um abraço pro meu amigo índio, lá da cidade do índio, que teve um show que ontem parou de trabalhar para assistir o jogo da Argentina, né? Daí pedi, mas quem será? Diz que é o Ademar Lago, mas é verdade, Ademar, mas como, homem do céu? Mas de que jeito, Ademar, né? Um abraço, ao tio Alicia, tchau, né? Confirmada a audiência. Falei, Ademar Lago, né? O pessoal tá organizando pro dia 4 de julho, né? Vem mais uma edição aí da Festa Julina. Vamos lá, né? Ô, índio, vamos, a dona Helena, vamos lá. Eu nem preciso me vestir de caipira, eu já sou, né? Barbaridade, vivendo bem. E vamos lá, então, mas que tal? Diz que vai ter xixo, linguiça, pão e muito mais. E dança também, lá com Marcos e Rafa. Um abraço, gurizada, aí. Sempre aquele sendo nós por lá também, né? Faltando 5 minutos para 6, olha, olha, 5 para 6. Eita, som do sul, velho. Poxa, goleando, compadre Nego. Vamos lá, faltando 5 para 6, já tem a oração da manhã. Compadre Reginaldo Manzotti, vamos que vamos dele, que dele, peleando pela vida.

Bom dia, queridos filhos e filhas. Hoje, nesta terça-feira, os convido a colocar a vida e principalmente os doentes no Sagrado Coração de Jesus. Vamos pedir que nesse coração aberto do Senhor todos os enfermos encontrem força, esperança e, acima de tudo, serenidade nas tribulações e mansidão em meio às enfermidades. Em nome do Pai, do Filho e do Espírito Santo. Amém. Ó meu Jesus, no seu Sagrado Coração, eu confio as minhas intenções no despertar deste dia. Sagrado Coração de Jesus, fonte de todas as graças e merecimentos, onde procurarei tesouro que contém todas as riquezas de vossa clemência e bondade? Onde baterei, a não ser na porta do vosso coração? Ó Sagrado Coração de Jesus, nesta manhã, venho pedir consolação quando na aflição, proteção quando perseguido. Venho pedir, ó Sagrado Coração de Jesus, nesta manhã, força quando oprimido de tristeza. No teu coração, Jesus, encontro luz quando estou envolvido em trevas de dúvida e incredulidade. No despertar deste dia, Sagrado Coração de Jesus, eu venho reafirmar a minha confiança em vós. Doce Coração de Jesus, sede o meu amor. Doce Coração de Maria, sede a minha salvação. Sagrado Coração de Jesus, me proteja em todos os caminhos e decisões a serem tomadas hoje. Mas não permita, ó meu Jesus, que decisões tomadas me afaste do teu coração. Ao contrário, infunda-me vosso Espírito Santo, para que os sentimentos cultivados em mim sejam sentimentos de amor, justiça e ternura, que eu possa, ó Sagrado Coração de Jesus, ter o meu coração semelhante ao vosso. E se preciso for, ó Sagrado Coração de Jesus, arranque este coração de pedra e coloque um coração capaz de amar. Sagrado Coração de Jesus, eu consagro este dia a vós. Amém. Pai nosso que estais no céu, santificado seja o vosso nome. Venha a nós o vosso reino, seja feita a vossa vontade, assim na terra como no céu. O pão nosso de cada dia nos dai hoje. Perdoai-nos nas nossas ofensas, assim como nós perdoamos a quem nos tem ofendido. E não nos deixeis cair em tentação, mas livrai-nos do mal. Amém. Um bom dia no coração de Jesus. A todos.

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1: 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Tá frio, Marlon? Não? Tá friozinho lá fora? Mais ou menos, né? Tem geada já ou não? Tu vai usar o que no inverno, homem? Se já tá com esses casacão aí, homem? Tá aí chegando o Marlon, friozinho, mas nem tanto, né? Mas no verão vai ser calor, tá bom? 6:07, 6:07. 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

0: E não vai embora se bandeia, tristeza, eita, mudão. Saudade, me acompanha. Alô, canarinho lá no estado de Pomerode, como é que o senhor está, seu canarinho, velho? Tudo certo no estado de Pomerode, homem?
1: E aí, Márcio Pedro, bom canarinho. Dia, tudo bem? Temos na escuta. E peço a música de Sentinela do Cerro Berço Sagrado. E ofereço a todos os amigos de Capinzal e Ouro, pro meu amigo Nelson Wolff aqui de Pomerode, para toda a família Mello que está na sintonia e para minha esposa Lúcia que está escutando o programa também.
0: Beleza, vamos ver se eu encontro o beijo sagrado, se eu não rodei outro com um amigo aí, né? Se aqui eu quero mandar o meu amigo Vivaldino aí que tá na rodovia e acompanha nós, né, Vivaldino? Já vai ser um modão bem abagolado de louco de boi do um amigo, velho. Mas que tal, tio Vivaldino, né? Um abraço, obrigado aí pela tua companhia também. Vamos lá, né? São 6:10. Que tal uma moça Maria, tio Vivaldino, velho? Esse é bom de dança. Olha, olha, 6:11. Bom dia. Manhã de terça-feira, 6 graus nesse momento. Hoje é dia 23 de junho de 2026, junto, né? Amanhã, né? Amanhã tem mais uma partida do Brasil.

0: Bom dia, trabalhador!
1: Mas que tal a moça Maria, né? Olha, olha, 6:13, bom dia. Vamos acordando, gente. Acordando, alô, meu amigo Buxa aí da Colácer, como é que tá, Buxa? Vai ser o Oscar Cadegai, também, cada gurizada, velho. Ah, seu Teodoro, família que é a Moleira, como é que vocês estão? Estão tudo bem? Isso aqui é a história do Buxa, mas acho que logo vai ser do Ito e do alemão lá de Paulo Lopes também. Acho que vai ser mais ou menos assim, né? Meu amigo Fernando, ó, o Ito, velho, não tá, tá complicado o teu irmão Ito aí.

0: con Chico, 6:17.
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8: Essa casa tem goteira, pinga em mim.
0: Mas pinga em eu, né? Tio Nadir na meia. Pinga no Tio Nadir, já cedinho, né? Xandão, como é que tamo aí, gurizada, velho? Vamos se puxando, vamos se espalhando a chinela que tá na hora, 6:23, 6:23. Oi, irmã sweet e boninho. Tapete de veludo, essa é pra chorar, compadre, essa é pra chorar. Vou dar uma vez pro João do estacionamento, pro Escapim, né? Gurizada, velho, com o Radinho 12, acompanhando nós.

lá, segura essa, meu amigo Muque, a gurizada aí do Pronto Supermercado. Bom dia, Muque, e o Zé, como é que tá? E as meninas já estão trabalhando, mas que tal?

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1: Mas que tal que sim, que não, né? 6h25, já 6h25. Esse é o teu, meu, nosso bom dia da alegria. Bom dia, trabalhador, né? Pra você que tá acordando, tá levando nós de carona. Eita, mundão, velho. Eu era um moço sorteiro na vida, mas que tal, né? 6h26, né? Vamos lá, né? Essa aqui é bonita, tem cheirinho, o rei do disco imortal tem cheiro, velho. Ai, a mão da Varsa das Flores, a Varsa das Flores.

Olha aí, tem cheirinha a valsa das flores, 6:28, no 6:28. Bom dia pra você que tá aí acordando agora. Meu amigo Waldir Soares do Centro Pessoal Navegantes. Abraço, meu amigo Aleudio Bernardo, Ana Maria Ferrari. Como é que vocês estão? Tudo bem, Bernardo, velho? Um abraço, meu irmão, que Deus abençoe sempre. Ao Cabanão Mundão. E agora? Copo de cerveja aqui comigo, muito frio, né?

0: Pedro Márcio, esse teu programa vai até que horas? Eu quero ir embora.
1: Tá, a gente tá quase terminando o programa, né? Ei, meu, meu copo de cerveja aqui comigo. Ei, tá bom, dá, véi.

0: Olá, Netuno Aguilar Almeida, paz e bem, Netuno Aguilar, bem, mas que tal de tarde da branquinha, agora não, né, Nadir, agora não, homem, agora é chimarrão, né, meu amigo, meu Marzinho lá da Ancheta, velho, como é que tá, tio, meu Marzinho, velho, tudo certinho com vocês, já pegou a erva, já tá tomando o chimarrão, tá aí, mas, ah, meu Marzinho, velho, bom dia, meu amigo, vamos lá, 6h31. 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Cuneirade e Marmoraria Ouro, 6h32, bom dia.
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0: Boa tecla de nós que é bem frente à pracinha de Capizão. Ter certeza, negócio fechado na hora. Gente, que finalzinho aqui demais. Um bom dia, trabalhador. Já, já tem Capizão negócio por aqui. Lembre, Deus é por nós. Quem é contra nós?
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0: Rapaz, o nosso WhatsApp é 988-1564-36. Ligeiro no negócio, tá bom? Isso, entre em contato com nós e manda aí os negócios. 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Precisa de casa, de casa, kitnet ou porão para alugar, só para uma pessoa, um casal, né? Não temos filho e nem pet. Em Capinzal, o ouro. 998-22-9305. Vence Ramston com gaiola e de dois andares, né? Aqueles ratinhos lá, né? 150 pila, 999-82-9961. Vence fogão a lenha número 1, 999-47-21-93. Cilindro de pão, 999-59-6353. Uma curadeira e uma lixadeira seminova, 200 pila cada, 92.9692. Fez uma mesa de madeira, 350 conto, 98836-2791. Fez uma bicicleta adulto cor vermelha, 998257392. Vence 12 metros de assoalho, 9, duas escadas grandes, 99954-1952. 5 janelas de ferro com vidro de 1 por 1,20. Porta de vidro e ferro de 2,10 por 80. 999379668. Vence galinhas caipira batida, R$20 o quilo, 99908-1776. Vence toda a mobília de uma casa, ferramenta de fazer cerca e máquina de passar violência, que é motivo de mudança, viu? 999-5603-33 é o telefone, 6 horas 38 minutos.
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0: Vamos lá, são 6:39, deixa eu ver o que o pessoal está vendendo aqui. Bom dia, gostaria de anunciar que estou à procura de uma casa, kitnet, um bolão para alugar. Esse aqui que eu anunciei agora aqui, ó. Isso, anunciamos agora, 998-22-9305. O pessoal não tem pet nem filho, é um casal só, tá bom, gente? Então, se você tiver aí para alugar, que é lugar para gente boa, para um casal aí, é só entrar em contato esse número depois a partir das 8 aí com a Fernanda, tá bom? Precisa de ter diversos litros para doação no 999-938-993. Precisa de mobília para casa para doação, se alguém tiver, né? 92 é o código, o telefone é 985-566406. Precisa de roupa de cama para doação no 998-32-2652. Troca-se casa no Parisoto por outra casa com lote maior, né? 999-984122. Vence televisor 32 polegadas, marca Philips com a Sky, né? É 998-369427. Vence o lote em Lindenberg, 999-2528-76. Precisa de porão ou casa para lugar com urgência para uma só pessoa, né? De preferência no parque. É Jardim Olo, próximo com urgência, 999-456573. Se de casa, é, no centro de Camisão Ouro, 998-12-2615. Compre-se roda de água com bomba, 998-16-5323. Também que corralinha número 1, canos do lado esquerdo e calhas usadas, 999-639-657. Vende caixa de água usada, 1000 litros, 999-639-657. E 7 é o telefone. 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São 6:44.
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0: 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Um abraço aqui para a Roseli Aparecida de Almeida, né, dona Roseli? Um abraço, pessoal, participando do Ranchão do Prone e da Medicarma também. Mas que tal, gurizada, velho? Um abraço para vocês aí. Obrigado, né? Isso, vamos que vamos. 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
0: 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São 6:47, né? Olha, Lucas, um barracão novo. Isso, barracão novo lá no Parque Dia de Ouro, 999-936950, 999-936950, sede de mesa, roupeiro, balcão para alimentos para doação, 999-429-9088, sede de roupeiro e cama de casal para doação no 998-32-2652, vende-se caminha de bebê seminova com colchão e travesseiro, 999-104362, casa no Tendo João Lanha, 988-64-6755, também, né, estamos vendendo aqui uma lavadora Electrolux 14,6 kg, pila 999-90-44-76, é o telefone, e a Lucas também, pessoal, uma sala comercial na Rua Carmelo Zócoli, 248, em frente à Rádio Capinzal, 98861-5967 ou 3550-1804. Vende-se cama de casal seminova de madeira com colchão, 200 pila ou 100 pila, mais um casco de botijão de gás, 999-2379-44. Deixa eu ver, vende-se um porco gordo, 999-2476-46.
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0: Mas a gente nós temos para vender aqui um fogão, né? Vende-se um fogão a lenha número 1, preço é combinado. O telefone é 99994. Deixa eu ver, é 999-47-21-93. 994-71-41-23. Vamos lá. Já vamos repetir o número aqui, que tem uns números a mais, eu acho. Então, vou começar de novo. 999-47-21-93. Agora sim, pinchei o 9 lá do lado, é mais que cargura. Agora, número 1 aí, preço combinar. Isso que é coisa boa, fogãozinho aí. 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Um abraço, obrigado pela companhia, né? E lembre sempre, né? Vamos seguir em frente, que devagarinho vai em frente, que atrás vem gente. Então tá chegando os 5 minutos com Jesus, depois o Jardel com o Jornal 102, em Marlo, toda a equipe segue e nós voltamos às 17 horas. Uma excelente terça a todos, conclui o locador, mas sempre siga em frente. Um abraço, bom dia.
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3: Nesta terça-feira, dia 23 de junho, inicialmente saúdo a você que está me ouvindo, me acompanhando, esse momento que aqui temos juntos em torno da palavra de Deus. E hoje vamos meditar sobre o tema boas companhias, baseado no Salmo 16, versículo 3, que diz: como são admiráveis as pessoas que se dedicam a Deus. O meu maior prazer é estar na companhia delas. Estimados amigos, uma preocupação constante de pais e familiares é com quem os mais jovens estão saindo. Diga-me com quem andas e eu te direi quem és. Ensina o velho provérbio, o velho ditado. Na época do apóstolo Paulo já se falava sobre isso. Não se engane. As más companhias estragam os bons costumes. 1 Coríntios capítulo 15, versículo 23. Realmente é bom termos cuidado ao escolhermos as nossas companhias, pois elas podem ter influências danosas, mesmo sem que percebamos. Mas também é muito bom usufruirmos das boas companhias, como diz o Salmo 16. Como são admiráveis as pessoas que se dedicam a Deus. O meu maior prazer é estar na companhia delas. Salmo 16, versículo 3. Andar junto com pessoas que seguem a Jesus é ter uma fonte de ânimo, apoio e inspiração. Com quem você tem compartilhado os bons momentos de sua vida? Com que tipo de pessoas tem dividido as suas preocupações e dificuldades? A quem você convida quando há algo para celebrar, um bom lugar para ir? E a quem você recorre quando precisa conversar? Pense em incluir de forma mais constante na sua vida aqueles que se pode chamar de irmãos na fé, e você notará que haverá um outro tipo de prazer e de alegria, muito mais satisfatória e duradoura. Diante disso, meu amigo, minha amiga, na companhia dos cristãos, que é uma boa companhia, e admirável, como nos lembra o Salmo, e assim, à medida que juntos andamos com o Salvador Jesus, nós, como amigos, nós vamos nos fortalecer na convicção sobre o amor que Deus tem por cada um de nós e sobre a sua presença constante na nossa vida, neste mundo e na eternidade. Bom Jesus, se tu a minha primeira companhia e me ajuda a escolher bem todos os demais, abençoa-me para que eu seja uma presença edificante na vida dos outros, por teu amor. Amém. Lembrando as palavras do Salmo 16, versículo 3, como são admiráveis as pessoas que se dedicam a Deus. O meu maior prazer é estar na companhia delas. Como é bom estar na companhia de cristãos. Como é bom vivermos em meio aos cristãos. Como o próprio Jesus lembra, nisto conhecerão uns aos outros, se vocês amarem uns aos outros. Que Deus nos dê esta oportunidade neste mundo, que possamos andar como cristãos, um na companhia do outro. E assim, juntos pela fé em Jesus, também um dia nos encontrarmos com Ele na vida eterna. Um feliz e abençoado dia, um grande abraço, amém.
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17: Muito bom dia. Terça-feira hoje, dia 23 do mês de junho de 2026. Tempo nublado no Baixo Vale e temperatura marcando nesse momento 6 graus aqui no centro da cidade de Capinzal. Na estação da Ipagre Cirana, Vila São José marcando 7 graus, 6 graus em Piratuba, 5 no município de Zorteia, 4 na cidade de Campos Novos. Já já tem previsão do tempo de Ronaldo Coutinho. E na edição de hoje, Capinzal imposta a diretoria do Conselho Municipal de Inovação e Desenvolvimento Econômico. Emendas parlamentares garantem quadra esportiva para o loteamento São Luís e obra da Casa Mortuária em Capitel Santo Antônio. Lions Clube de Zorteia é homenageado pela Câmara pelos seus 20 anos de atuação. Novena preparatória para a 27ª Romaria de Frei Crispim começou ontem com bênção das famílias. Produtores rurais têm até hoje, ao final da manhã, para retirar fichas de churrasco para a festa do agricultor de Capinzal. A aposta de ouro fica a um número de levar quase R$ 700 mil na Loto Fácil. Receita Federal abre hoje consulta ao segundo lote de restituição. Diretor do CIMAI detalha a obra de ampliação da rede de saneamento em Capinzal. Presidente da Fauna Amiga fala sobre cenário preocupante que pode levar ao encerramento das atividades da ONG. No nosso boletim de Brasília, aumenta a resistência do PT pela permanência de Jacques Wagner à frente da liderança do governo. Segurança pública, caminhão sai da pista e por pouco não despenca em Ribanceira, na SC-150, em Lacerdópolis. No esporte, segunda de Copa do Mundo, teve brilho de artilheiros com atuações marcantes de Messi, Haaland e Mbappé. Portugal com Cristiano Ronaldo e Inglaterra com Harry Kane são destaques do dia. Mais duas partidas fecham a segunda rodada do torneio. Eu sou Jardel Martinazzi e apresento essas e outras informações agora no Jornal 102. Produção, Departamento de Jornalismo da Capinzal FM, na direção de Luiz Pedro Escarton. 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
17: 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Ronaldo Coutinho, amanhecer com temperaturas amenas aqui no Baixo Vale, variando entre 5 e 7 graus aqui em Capinzal e Ouro. E pela região, como é que está o clima e como é que vai ser a sequência dessa semana? Tudo bem? Bom dia.
19: Bom dia. O dia começa frio na região, abaixo aí de 4, 5 graus, pouquinho mais, pouquinho menos, à noite mais frio. E à tarde não passa muito dos 10, 12 graus. À noite já pode ter geada. Amanhã teremos frio na região, com mínimas aí na faixa de 0 a menos 3, 1 a menos 1 a menos 4, na região entre essa quarta, quinta e sexta. Geadas bem significativas em todo o Vale do Rio do Peixe. Algumas propriedades passarão dos 5, 7 negativos, na direção de Caçador, Videira, Tangará e outros locais. E à tarde não esquenta muito não, um pouquinho mais na sexta-feira. Provável chuva na tarde de sábado. Da Climatea, Ronaldo Coutinho.
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17: Sete da manhã com mais 7 minutos. Pois é, a vida tem uma curiosa mania de nos cobrar pressa, mas quase tudo o que realmente importa acontece devagar. Mas as árvores crescem devagar, a confiança é construída devagar. Os sonhos mais sólidos também levam tempo para ganhar forma. E essa terça-feira talvez a melhor decisão não seja correr mais rápido, mas seguir com mais propósito. Nem todo progresso faz barulho. Às vezes, o maior avanço é continuar, mesmo quando os resultados ainda não aparecem. Enquanto o mundo disputa quem chega primeiro, talvez a verdadeira sabedoria esteja em saber para onde estamos indo. Então, nosso desejo é de saúde, sucesso e sabedoria neste amanhecer de terça-feira. Hoje que é o Dia Mundial do Desporto Olímpico, Dia do Atleta Olímpico, também celebrado neste dia 23, Dia do Lavrador das Nações Unidas para o Serviço Público, Internacional das Viúvas, Dia Nacional do Agente Marítimo, Dia Internacional das Mulheres na Engenharia, também é o Dia Internacional da Síndrome de Davi. É uma doença genética rara, ela é progressiva, incapacitante, também conhecida como epilepsia mioclônica, que é grave na infância. A doença tem como característica déficits cognitivos, problemas motores e autismo. Então, uma doença que é observada por muitos profissionais, estudada por muitas pessoas, e é claro, para quem convive com alguma pessoa com essa síndrome também, é um dia marcante neste 23 do mês de junho. 7 da manhã, com mais 10 minutos.
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17: Olha só, o concurso 3.717 da Loto Fácil, realizado ontem, quase trouxe uma grande alegria para um apostador do município de Ouro, pois é uma aposta feita na cidade, acertou 14 dezenas e ficou a apenas um número de levar a bolada de quase 700 mil. No sorteio, 6 apostas de todo o país fizeram 15 números e faturaram R$ 696.735,10. Os bilhetes premiados foram registrados em Alagoinhas, Bahia, Brasília, Distrito Federal, Passo Fundo, Rio Grande, Uma Catarinense de Joinville, Ribeirão Preto, São Paulo e São Bernardo do Campo, São Paulo. Na faixa dos 14 acertos, incluindo a do município de Ouro, foram 491 no país, premiadas com 1.628,7. O concurso trouxe os números 01, 02, 04, 05, 06, 07, 09, 10, 11, 14, 15, 17, 18, 20 e 25. Sorteio de hoje, estimativa de 2 milhões. E a Mega Sena pode pagar nesta noite 3 milhões e meio. A Quina de São João tem estimativa de prêmio para o próximo final de semana de 260 milhões. 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
17: 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Bom, o Serviço Intermunicipal de Água e Esgoto de Capinzal e Ouro, SIMAI, dará mais um importante passo para ampliar a cobertura de saneamento básico em Capinzal junto ao poder público, com investimento superior a 6 milhões, viabilizado por meio de recursos federais. A obra prevê a implantação de mais de 14 quilômetros da nova rede coletora de esgoto, beneficiando mais de 1.000 moradores em vários bairros aqui do município. E para falar sobre esse assunto, recebo com satisfação o diretor da autarquia, o Dionísio Rossetti. Vamos falar um pouco mais também sobre a rede de água, né, que também traz um trabalho importante para a nossa população. Dionísio, seja bem-vindo aos microfones da Capinzal. Tudo bem? Bom dia.
2: Bom dia, Jardel. Bom dia aos ouvintes da Rádio Capinzal. Então, nós estamos nessa fase, né? Já passamos todas as fases do pleito desses recursos, né? Na realidade, são dois recursos, um para Capinzal e outro para Ouro, né? O recurso de Capinzal, ele é em torno de 7 milhões, né? É, aprovado junto ao Ministério das Cidades, e o de Ouro, então, é de 8 milhões. É, vencidas todas as fases, né, de preparação do projeto, enfim, licitação pelo município, nós iniciamos as obras, né? É, foi iniciado faz em torno de 20 dias, né? No loteamento Esperança e loteamento para atendimento do loteamento Esperança e Casa Grande. Essa obra, então, ela é uma obra considerada grande, né? Pros padrões da nossa cidade, né? Vai atingir aí um grande número de ruas, enfim, de pessoas também, né? E a gente espera que os nossos índices de saneamento evoluam, né? Hoje o município de Capinzal apresenta em torno de 17%, o município de Ouro em torno de 50%, né, de cobertura no perímetro urbano das duas cidades, então. E a gente espera aí com isso que nós melhore então esse índice, né? Apesar de que no município de Capinzal esse índice de atendimento só considera as ligações efetivamente realizadas, né? Mas é importante informar que nós temos aí diversos loteamentos que já tem a rede instalada, né? Como é o caso do Recanto dos Pássaros, Outeiro do Sol, loteamento Hanel, né? Outros que estão com as redes aprovadas também para implantação, né? Todos os loteamentos novos, eles fazem a implantação da rede coletora, né? Então, quando as redes externas chegam nesses loteamentos, vão ser atendidos também, né? Então, 17%, quando a gente fala, não é o número absoluto, né? A gente espera aí que com a ampliação dessas redes agora, a gente também consiga ir evoluindo para chegar nesses loteamentos também e ampliar o nosso atendimento e passar de 30% de atendimento com esgotamento sanitário, né?
3: Quer dizer, há um número expressivo de pessoas que não fizeram a ligação à rede?
2: É, também. Nós temos em torno de 200, né? 220 pessoas que foram comunicadas nos últimos 30, 40 dias atrás aí, e muitos deles já buscaram, né? Esses são pessoas que já têm a rede disponível em frente ao seu imóvel, né? E ainda não realizaram, né? Por um motivo, às vezes, de não ter condições financeiras, às vezes técnicas também. Então, a gente tem comunicado esses consumidores para que eles se liguem. Independente da ligação realizada, a cobrança é lançada.
3: Isso então, quer dizer, mesmo a pessoa não tendo o sistema ligado na rede, ela está pagando pelo esgoto.
2: Exatamente, Jardel. Isso a legislação prevê, né? A legislação federal, o regulamento CIMAI e o CISAN também, através das normativas dele, é entendível que, e isso é pacificado já junto ao Tribunal de Justiça também, disponibilizou a rede em frente ao imóvel, é passível de cobrança já, né?
3: Sim.
2: Claro que sempre o CIMAI analisa tecnicamente a viabilidade, enfim, né? Mas em todos os casos aí a gente sempre faz essa avaliação também, né? Nossos técnicos fazem essa avaliação nos imóveis.
3: Dessa rede nova, além do loteamento Casa Grande, quais são as outras regiões que serão beneficiadas, Dionísio?
2: Olha, é bastante.
3: É bastante? São vários pontos aí do município.
2: Loteamento Santa Maria, né? Uma parte do loteamento Santa Maria. Loteamento Maximiliano Toaldo, todo ele. O loteamento Pôr do Sol. Loteamento Arco-Íris. A Avenida José Leonardo Santos, até...
3: A Estrada Velha?
2: É, exatamente. Até próximo da igreja lá. Quando chega na subidinha ali, uns 100 metros antes da igreja, da Vila Sete. E uma parte ainda da Vila Sete ali também vai ser... Aqui tem, então, que tem o caimento para cá. A gente diz que o esgoto vem por gravidade para o centro. A gente vai coletar e vai implantar a rede aí nesse momento, né? Uma parte da área central... Uma parte do loteamento São Luís, os loteamentos Esperança e loteamento Casa Grande, né? Com esses 7 milhões aí, a gente espera concluir todos esses locais, né? São em torno de 14 quilômetros de rede, 323 economias, ligações e 390 economias. 1.170 pessoas, né, que vão se beneficiar, então, dessa rede, né? Nós temos uma questão do esgoto sanitário. A gente tem conversado com a parte de engenharia da CIRP, com algumas pessoas, né? E tem sido um grande desafio também para projetar o sistema de esgoto no lote, né? O esgoto individual, fossa, filtro e sumidouro. A norma ela prevê que sejam feitos um sistema operando e um sistema reserva, né? Então isso ocupa uma grande parte do lote, né? Em metragem. Então a gente também pensa que vai auxiliar nessa questão dos empreendimentos, né? Para Capinzal e Ouro, a rede coletora. Todos os engenheiros que a gente tem conversado, dos engenheiros civis que fazem projeto de casas, eles nos falam isso, sabe? Então a rede coletora ela vai tirar do lote o esgoto que teoricamente fica ali, né? Demanda uma área para ser tratado no lote. E a eficiência da fossa, filtro e sumidouro no lote é em torno de 60, 65%, não mais que isso, né? A nossa estação a gente espera atingir sempre com ela em torno de 90, 92% de eficiência, né? Então aumenta bem o tratamento coletivo, né? A coleta e o tratamento coletivo aumenta bem a eficiência do tratamento e também reduz a área de utilização no lote, né? Para implantação de fossa, filtro e sumidouro.
3: Agora, com esse aumento da quantidade de unidades consumidoras na rede, vai impactar também na estação de tratamento?
2: Exato, Jardel. Nós já estamos em fase de projeto de uma nova estação de tratamento, né? Para atender essas ligações e ter uma reserva, né? Porque Capinzal, a gente espera esse crescimento também, né? Da implantação das redes e no Ouro também, né? Com essas duas obras, com essas duas licitações, né? E essa estação, então, ela é uma estação mais moderna da que existe hoje, mais eficiente também, né? E com alguns cuidados que a gente está tomando ali, né? Porque ela está próximo da cidade, né? Ela é uma estação que emana menos poluição também para o meio ambiente, menos ruído, né? Então a gente espera que essa estação também ela venha a resolver alguns problemas no sentido de tratamento, né? De ampliação do sistema, que hoje já está no limite, né? E que a gente visa, então, atender essas unidades que estão sendo implantadas com essa obra.
3: Bom, é uma obra que, como toda obra, ela pode causar algum transtorno aos moradores e também se pede atenção com relação a isso, né?
2: Ah, exato. Aonde ocorre a implantação da rede de esgotamento sanitário, geralmente a via é interrompida, se não toda parte dela, né? Então, toda vez que a gente... Qualquer obra, qualquer interrupção de via, sempre... É importante a prudência, né, de quem passa por esses locais, né, dos moradores também, né, porque geralmente quando a gente implanta a rede, a gente pede para o morador para que ele identifique o ponto, né, que vai sair o esgoto do imóvel dele. É importante que nesse momento, junto com a empresa, com os nossos técnicos que estão no local também, né, identifique esses pontos e marque o ponto certinho para que faça a ligação no local onde o esgoto do imóvel vai ser coletado, né. E atenção, claro, obra sempre é um momento onde as pessoas estão trabalhando ali, às vezes estão concentradas no trabalho, né? Então, a gente tem visto o aumento do fluxo de veículos, né? De pessoas também. E às vezes quando está acontecendo uma obra, mesmo os nossos concertos do dia a dia, né, Jardel? As pessoas às vezes chegam perto da obra, em vez de reduzir a velocidade, acelera às vezes, né? E colocando em risco, às vezes, a sua própria vida, né? A integridade e a dos nossos funcionários, né? Então, a gente pede sempre o cuidado, né? Para que isso não ocorra, né?
3: Existe uma previsão, um cronograma para a conclusão dessas obras aqui em Capinzal e também o início no município de Ouro?
2: No município de Capinzal são 18 meses de obra, né? Claro que nós temos uma previsão de um período de chuvas pela frente, então isso pode se prorrogar, né? Mas é 18 meses o cronograma dessa obra. E no município de Ouro, a gente espera, num tempo breve agora, que seja liberado para dar ordem de serviço. Nós estamos aguardando que o Ministério faça a liberação na Secretaria de Saneamento, né? Já foi pedida essa liberação através da Caixa Econômica, através do município, né? Para que a gente, junto com o município de Ouro, lá o prefeito, enfim, dê a ordem de serviço para a execução dessas obras. Né?
3: Inclusive, algumas obras de pavimentação aguardam pela execução dessas de pavimento de saneamento para não afetar o cronograma também e estragar o pavimento, né?
2: Exato, exato. Nós temos no município de Ouro, o Parque Jardim Ouro lá, né? Tem algumas ruas lá que estão aguardando a execução das obras de esgotamento sanitário, para depois o município poder fazer, então, a pavimentação, né? E nós também, junto com as obras de esgotamento sanitário, a gente tem adotado a troca da rede de água, né? Que é muito importante. Nós temos, por exemplo, uma parte do São Luís aí, as redes têm 35, 40 anos já, né? Então, quando acontece a obra do esgotamento sanitário, a gente também aproveita para fazer a troca da rede de água, né? Enfim, colocar uma rede melhor, né? De um diâmetro que atenda, né? Aquelas ruas, enfim, aonde vai acontecer a obra, né?
3: Pois é, até eu ia te perguntar sobre esse trabalho paralelo, além do saneamento, tem a questão da rede de água. Hoje o consumo de água a gente sabe que aumenta cada ano que passa, a população está cada vez maior. Além da manutenção dessas redes antigas, também é um trabalho de ampliação da rede. Como é que está esse trabalho na parte de água?
2: Pois é, o sistema de abastecimento de água, a gente tem realizado diversas ampliações, não muito grandes, né? Mas enfim, aonde ocorre o asfaltamento, geralmente a gente mexe na rede de água, né? Recentemente nós mexemos lá na rua Romeu Gastri, no loteamento Parisotto. São três redes naquela rua, uma que sobe para o reservatório, para abastecer o reservatório, uma rede distribuidora para o São Roque e a outra que abastece a rua ali. Então, numa rua só, três redes, né? Duas de um diâmetro de 110 milímetros e uma de 63. Então, a gente tem trabalhado junto com o município também para que a gente consiga, antes das obras de asfaltamento, fazer pelo menos a parte de água, né? Muitas pessoas nos pedem na questão das redes de esgotamento sanitário para algumas ruas que vão sendo pavimentadas, né? Mas isso também influencia em grandes recursos, né? Então, a gente tem feito a troca, né, da rede de água e estamos aguardando, né, para essas ruas que são mais distantes do sistema central, por exemplo, que não tem uma previsão para ser realizada logo a conexão dela, a gente não implanta ainda a rede de esgotamento nessas ruas, né? Então, também é uma dúvida sempre que as pessoas nos pedem, né? Também nós fizemos a troca da rede de água na rua Pinheiro Machado, em Ouro, que vai ser pavimentada, né? As redes novas ali, ligações, enfim, todo o sistema, né? Também fizemos aí a participação junto com os municípios de Capinzal e Ouro em algumas localidades onde aconteceu o Reurb, né? Lá na rua Santo Antônio, em Ouro, ali na residência, né? E a gente, junto com o município e os moradores, a gente faz a implantação da rede, né? Em alguns locais onde não tem, ou a rede tá, não atende, né? Também, falando de rede de água, nós estamos nos preparando aí para fazer a implantação de uma rede lá em Capitel Santo Antônio, né? São em torno de 5 mil metros de rede. Lá vai ser feita uma ampliação do sistema de abastecimento, já existe, o Simai já está lá hoje abastecendo, né? Mas vai ser ampliado o sistema lá com reservatório, troca de bomba, né? E a implantação dessa tubulação para abastecer lá, para ampliar em torno de 30 ligações a mais, né? Lá no Capitel também, que é uma demanda também, que é um pedido dos moradores, né? E do município também, para que a gente faça, então, atenda lá essas pessoas, né? Estamos assumindo o sistema de Lauro Miller. O município, ele fez a perfuração de um poço, implantou as redes, né? Nós tivemos um problema com o reservatório de água lá, foi trocado, ele acabou rompendo, né? Furando. O município fez a troca e agora, então, nós estamos assumindo lá. Vamos chamar os moradores para realizar o cadastro junto ao SIMAI, né? E o SIMAI vai passar a atender também a localidade de Lauro Miller aí, em torno de 30 ligações, Jardel.
3: Quer dizer, é necessário essas ampliações, essas melhorias, até a própria Capitel Santo Antônio, que será uma comunidade também beneficiada com mais uma etapa do pavimentação rural. Então, se executa essa parte do saneamento para depois executar a parte, né, do asfalto, né, para não estragar o asfalto no futuro. E a compreensão da população, o aceite também dessas implementações. Tem pessoas que, eu estou pagando a água, eu tenho que pagar agora o esgoto. Pois é, e até há uma norma, até que ano mesmo que o município tem que atingir um patamar de saneamento? Tem um ano específico, não tem?
2: Está previsto para 2033 nós atendermos com 99% do abastecimento de água. Uhum. Isso no âmbito do município, não do perímetro urbano.
3: Sim.
2: E 90% com o esgotamento sanitário, né?
3: Então, 2032, 33?
2: 33.
3: 33.
2: É, 2033.
3: Uhum.
2: Então, essa é uma demanda também que tem sido cobrado muito, o Tribunal de Contas, a agência reguladora, né? Então, é uma demanda que tá instalada aí e a gente tem que correr atrás para... E se não atingir os 90% do esgotamento, mas é evoluir os nossos índices,
3: não,
2: né?
3: Ficar parado,
2: não,
3: né?
2: Não ficar parado, exatamente. Sim. Então, pelo menos a gente ir evoluindo, apresentando evolução aí nos índices de cobertura do esgotamento sanitário.
3: Hoje o valor cobrado pelo saneamento, no caso o esgoto, ele está... É quantos por cento sobre a água?
2: É 80% sobre a água, né? Sobre a TBO, né? E o consumo.
3: Então a pessoa, então, vamos fazer um exemplo, a pessoa gasta tanto X, 80% daquele valor que ela gasta de água é sobre o valor cobrado,
2: exatamente,
3: na tarifa de esgoto,
2: é,
3: né?
2: A nossa tarifa, ela é não é uma tarifa tão alta, né? A nível de região, aí ela está compatível com os outros municípios também. Nós temos a empresa do estado que cobra um pouco mais, né? A gente entende também que não dá para impactar muito, né? Mas tem aí lugares que cobra 100%, né? Da água, né?
3: Sim.
2: A gente entende que já é um valor alto, né? O valor que é cobrado hoje, né? Mas que, infelizmente, nós temos que, né? O esgoto, ele despende bastante de investimento, né? Uma bomba que você utiliza durante 15, 20 anos para água, para esgoto, ela dura 2, 3 anos sem manutenção, no máximo, né?
3: Sim.
2: Então, só ali você já tem, né? A questão do lodo, do esgoto que é produzido, né? Que é retirado, então, dessa água e vai para o aterro sanitário, também é uma coisa bastante, bastante cara para a gente enviar, né? E toda semana, né? São duas cargas, às vezes, por semana que vai para o aterro, né?
3: Sim.
2: De rejeito, então, retirado desse esgoto sanitário que vai para o aterro sanitário. Também o produto químico utilizado para tratar o esgoto, né? Então, ele é praticamente mais caro do que tratar água, esgoto, né?
3: Uhum.
2: Assim, no geral, o valor de custo de manutenção é mais caro do que a água, né? E hoje é cobrado 80%, então, sobre a tarifa de água.
3: Agora, Dionísio, para a gente finalizar, nós temos um segundo semestre do ano com previsões de chuvas intensas aqui para a nossa região. Isso também impacta essa questão do excesso de chuva no tratamento de água do CIMAI?
2: De certa forma, não, Jardel.
3: Uhum.
2: Porque é a matéria-prima, né?
3: Sim.
2: Que a gente utiliza no nosso dia a dia, né?
3: Uhum.
2: Mas a gente, claro, tem preocupação com a cheia do Rio do Peixe, né?
3: Exato.
2: Sempre há uma preocupação, né? A nossa captação, ela tá na beira do rio, lá embaixo, né? Apesar de que ela foi melhorada, foi ampliada, foi aumentado, né? A altura dela. As nossas bombas, nós temos duas bombas hoje que são anfíbias, né? Então não tem problema de alagar essas bombas e elas pararem de funcionar. Elas trabalham dentro da água, motor e bomba, né? Então isso também o CIMAI foi se preparando para esses momentos, né? Que são momentos às vezes de crise, né? Mas claro, se tratando de enchente e tempo, enfim, é difícil a gente avaliar, né?
3: Sim.
2: Mas o CIMAI está preparado também para esses momentos, né? O plano de contingência, enfim, se acontecer alguma coisa nesse sentido, a gente comunica a população, reserva água somente para as atividades mais importantes, né? Para abastecer também as pessoas, enfim. A gente espera que isso não aconteça, mas se acontecer aí, a gente vai estar comunicando a população, enfim, as medidas que vão sendo tomadas para pelo menos minimizar, né, esse momento, se isso realmente se confirmar, né?
3: Dionísio.
2: E a enchente, assim, sim, quando o rio enche, a gente sempre diz que o Rio do Peixe, ele tem uma coisa muito boa, né? Que ele leva embora tudo, né?
3: Exato.
2: Ele se lava, né? Ele
3: sim,
2: se limpa, né?
3: Uhum.
2: É autolimpante, né? Às vezes as pessoas dizem, ah, mas a água do Rio do Peixe, né? A água do Rio do Peixe, ela tem uma característica muito boa, que são as corredeiras, onde ela se oxigena, né?
3: Uhum.
2: E não é uma água que fica ali parada, né? A contaminação não permanece, né? Então ela é contínua, ela leva embora. E essas enchentes, elas auxiliam também nisso, né? Essa limpeza, né? Do leito, do rio, enfim, da bacia hidrográfica.
3: Dá um fluxo bom das águas.
2: Exatamente.
3: E facilita o tratamento, né?
2: Isso aí.
3: Dionísio, quero agradecer a sua presença aqui no nosso jornal, esses esclarecimentos, orientações à população. Então já fica atenta, já começou as obras em Capinzal. Em breve, esperamos que comece também no município de Ouro do saneamento. Qualquer dúvida com relação a isso, acho que a equipe do CIMAI está à disposição para tirar essas dúvidas, né?
2: Ok, nós estamos disponíveis lá, nós só falando mais um pouquinho aí, uhum, aproveitando.
3: Claro, fica
2: nós estamos lançando o aplicativo Sua Água também, né?
3: Como é que funciona?
2: É,

0: você dê esse espaço, né? E se as pessoas tiverem qualquer dúvida em relação à obra, nos procurem, né? Procurem o CIMAI, né? Nós estamos lá para atender da melhor forma possível, né? E agradecer também as pessoas que têm a compreensão, né? Como a gente falou, é importante que as pessoas, né, nesse momento compreendam que há uma necessidade que tem que ser feito, né?
1: Sim.
0: Mas claro que a obra ela tem que ser bem executada, bem feita, enfim, a gente cobra da empresa, né, para que eles façam bem feito e, enfim, restabeleçam a via da melhor forma possível, né, para que impacte o menor, tenha o menor impacto possível na vida das pessoas.
1: Muito obrigado, Dionísio Rossetti, ele que é o diretor do CIMAI de Capinzal, nosso convidado desta manhã aqui do Jornal 102. Agora são 7 da manhã, com mais 34 minutos. A gente vai para o intervalo comercial, voltamos já já com outras informações.
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1: Agora 7 da manhã com mais 37 minutos, já está no estúdio Eliane de Quadros, que preside a ONG Fauna Amiga. Vamos falar sobre a situação da entidade, que corre o risco sério de encerrar as atividades, hein? A gente vai falar sobre esse cenário já já. 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

0: 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Paulo Otaran e a informação.
1: O senador Jacques Wagner vai se reunir com o presidente Lula nesta quarta-feira. Será a primeira vez em que pessoalmente os dois irão conversar sobre a citação do líder do governo como envolvido no caso Master. A partir da semana passada, o senador consta como investigado e tendo restrições impostas pelo STF, não podendo falar com os demais citados no inquérito. O foro privilegiado de Jacques Wagner pesou para que não tivesse de usar tornozeleira eletrônica recomendada pela Polícia Federal, mas negada pelo ministro relator André Mendonça. Integrantes da cúpula petista apostam que Wagner se reunirá com Lula para entregar o cargo. Mas até este momento, o senador resiste e não assumiu ainda publicamente esta posição. Informações de bastidor apontam que Lula não quer tomar a iniciativa de dispensar o seu líder. Como o senador disse há pouco que ainda espera que o presidente peça a sua permanência, cria-se um imbróglio. Para a cientista política Deise Ciocari, Lula tem um dilema pela frente e vai ter de escolher. Para uma amizade de 40 anos, não há precisão clara do que possa acontecer. Se a preferência será pela amizade ou pelo cenário político eleitoral de 2026. De Brasília, Paulo Otaran.
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0: Muito bem, estamos de volta. Olha, uma notícia que me deixou preocupado e assim muitas pessoas nos últimos dias foi a possibilidade de encerramento nas atividades da ONG Fauna Amiga, entidade importante que presta um serviço interessante aqui no nosso município, Capinzal e Ouro, no resgate de animais, no apoio às famílias, às casas de apoio, enfim. E essa notícia pegou muitas pessoas também de surpresa, né? Porque a atual gestão não pretende continuar e falta pessoas, falta voluntários para tocar em frente a entidade. Eu estou recebendo aqui nos estúdios a atual presidente, Eliane de Quadros, vai falar um pouco mais sobre isso e outras demandas também da ONG. Eliane, seja bem-vinda aqui ao Jornal, como é que você está, tudo bem?
7: Tudo bem, bom dia, Jardel, bom dia a todos os ouvintes da Rádio Capinzal. É sempre um prazer estar aqui trazendo informações para a comunidade, né, passando a nossa realidade. E também trazendo, assim, não só essa parte, né, da atualidade, mas orientações, né, como você cuidar do seu pet, enfim.
0: Ainda mais agora no inverno,
7: né? Que está muito frio e outras coisas que estão ocorrendo aqui com a entidade, né, até o fim do nosso mandato, né, como se diz.
0: Você,
7: né,
0: encerra a final do ano.
7: É, final do ano a gente encerra essa diretoria, porque é de 2 anos, na realidade eu estou junto com na ONG, na parte da diretoria, assumindo liderança já desde 2021.
0: Sim.
7: Então, mas eu cuido da causa, assim, da causa animal antes de entrar na ONG, então já tem quase 20 anos, né?
0: Mas você não pretende seguir na diretoria?
7: Não, não pretendo mais. Vou continuar cuidando dos meus, né? Que a gente tem bastante, não só na minha casa, na casa da minha mãe, né? Na minha irmã, que dão um suporte bem grande, que a gente tem bastante. Acho que entre tudo passa de 20,
0: São casas de apoio também, né?
7: São os casos de apoio. Eu moro em Ouro, mas tem a minha irmã e a mãe que mora em Capinzal, então. E assim, ó, todas as protetoras animais, a maioria possui bastante animais em casa, né? Nunca é uma protetora sem nenhum animal, sem um pet, né?
0: Não é auxiliar, destinar para outras casas.
7: E assim, protege, cuida, resgata. Às vezes um animal muito debilitado, para não deixar na clínica, a gente acaba levando para casa para cuidar uns dias até achar um lar. Então é um lar de apoio e também de curta permanência, alguns de longa permanência, porque alguns foram lá para casa e não saíram mais, né?
0: Sim.
7: Mais idosos, com alguns problemas de saúde, mais difícil de doar. Mas é essa aí nossa rotina.
0: E o risco é se ninguém tiver interesse em encerrar as atividades?
7: É, porque assim, ó, Jardel e ouvintes, diferente das outras entidades, a nossa cuida de animal, né? Todas as outras atividades que tem de entidades, né, no município de Capinzal e Ouro, elas são voltadas a cunho de pessoas, né?
0: Sim.
7: Então é muito mais fácil você achar alguém, né? E a gente sabe que todo tipo de vida importa. Nós que estamos na causa, a gente sofre muito com isso, porque há muitas pessoas, poucas pessoas dispostas a pôr as mãos para trabalhar, sabe? Tem um monte de pessoas que ajudam na parte financeira, dão um suporte, só que a nossa luta é muito, como que eu posso dizer, é corpo a corpo, a gente se incomoda bastante, a gente é ameaçada diariamente, né? Até a nossa vida, a gente somos ameaçadas, né? Sofremos todo tipo de injúria, difamação, porque a gente também lida com dinheiro público, né? Então as pessoas, eu não sei se daqui a pouco as pessoas acham que a gente usa esse dinheiro pra gente, eu não sei qual que é, né? Então, assim, já foi além, sabe? Do que a gente pode...
0: Passou do limite.
7: Passou do limite, porque a gente entrou pra cuidar realmente da causa animal, e eu sempre cuidei, né? Só que, como tem essa parte financeira, que é do poder público, as pessoas daqui a pouco acham que a gente tem que fazer de tudo.
0: Por exemplo, hoje, quanto que é investido por cada município?
7: O município de Capinzal tem um aporte, pelo termo de fomento, de 157 mil.
0: Por ano?
7: Por ano. O município de Ouro, 40 mil reais por ano.
0: E é rateado de que maneira ao decorrer do ano?
7: É dividido em Capinzal em 3 parcelas de 50 e poucos mil e Ouro 2 parcelas de 20 mil.
0: E como é que é aplicado esse dinheiro?
7: Só desses valores, se nós juntar, dá 200 mil, mas a metade, mais de 100 mil, vai só para alimentação. Só é o que a gente gasta com ração.
0: Daí vocês compram ração para as casas de apoio.
7: Daí a gente compra das empresas, é tudo licitado, né? Às vezes as pessoas reclamam da qualidade da ração. A ração passa por um critério veterinário e biólogo que analisam a qualidade da ração. A gente coloca lá na licitação quais as proteínas e vitaminas e vem a licitação. E algumas pessoas reclamam ou que o grão é muito grande ou porque o cachorro não come. Infelizmente, é o que a gente tem para oferecer e é um alimento que a maioria das casas de apoio os animais são muito são gordos, não tem um animal desnutrido, magro, né? Além desses 100 mil reais, né, a gente tem que dividir, ratear o restante entre castrações dos dois municípios, atendimentos clínicos dos dois municípios e medicamento, né? E às vezes um animal, por exemplo, tem uma gatinha que foi resgatada do Santa Maria, que foi atropelada, uma gata castrada, super bonita, linda, maravilhosa, com os olhos bem azuis, uma mestiça siamesa, e o dono não apareceu. Tem dono, foi divulgado muito, foi divulgado até nas rádios.
0: Aqui na rádio, inclusive.
7: E nas redes sociais, com certeza. O dono viu e ficou quieto. Por quê? Porque tem custo. E assim, ó, não tem SUS. Os animais não têm SUS. Tudo tem custo. Uma diária para nós, na clínica, gira em torno de 50, 70 reais. Depende o local, depende da clínica, depende da medicação, né, que vai. Então, a gatinha tá lá uns 15, 20 dias, já passou de 1.000 reais só de diária, sem contar raio-x, atendimento, remédio, ração. Então, assim, é muita despesa e as pessoas... Às vezes a gente não dá conta desses animais de rua e resgatado, e às vezes as pessoas querem que a gente atenda o animal dele que está lá na casa dele, né? Então, assim, e a gente usa critérios de isonomia, conforme a lei do SUS, porque é um dinheiro público, né?
0: Sim.
7: Quem tem menos condição, a gente ajuda um pouquinho mais. Quem tem um pouco mais de condição, a gente encaminha via convênio, né? Animais resgatados e casos de apoio, a gente é obrigado a suprir, né? Então, assim, todos que vêm até nós, a gente nunca dá um não. A gente sempre procura, de uma forma ou de outra, auxiliar. Tanto que a gente está com a nossa ação aqui entre amigos para suprir boa parte. Tipo, a gente precisa, na farmácia, manipular uma medicação, a gente já manipula porque é mais barato. Então, sempre é, a gente procura atender mais quantidade.
0: Como é que é essa ação? Essa ação que vocês estão desenvolvendo?
7: É uma ação entre amigos, né? O valor de R$10. É, tem prêmios de R$1.000, R$700, R$500. Aí tem mais 16 prêmios que de doadores, né? Tipo, as pessoas, teve uma senhora que, uma empresária, né, aqui do município, que doou o cofrinho dela, deu R$200 e poucos. Tem pizza, tem banho, tosa, ração, kit boticário, tem uma air fry. Então, assim, tem vários prêmios.
0: E como é que fazer para adquirir esse
7: número? Pode entrar em contato conosco, né? Pelo nosso Instagram, pelas voluntárias. Tem bastante gente vendendo, né? Às vezes, se você está aí ouvindo, quer ajudar a vender, entra em contato com a gente. A gente fornece também um bloquinho, né?
0: Tem um prazo?
7: Tem, você pode vender até dia 20, o sorteio é 24 de agosto, então pode vender até dia 20 de agosto. Nós
0: tem
7: temos
0: pouco
7: aí,
0: mais de um mês, né?
7: É, tem da quase...
0: Quase um mês,
7: 60,
0: né?
7: Dias.
0: 60 dias.
7: 60 dias,
0: em agosto,
7: em junho.
0: Né? Exatamente, então 60 dias.
7: Então tem 60 dias ainda aí para ajudar a colaborar, né?
0: Sim.
7: Daqui a pouco não pode vender, compra R$10, ainda, além de você ajudar, ainda você concorre a bastante prêmios.
0: Essa premiação,
7: os prêmios são
0: toda
7: bem boas, né?
0: Como é que está a questão dos abandonos aqui no nosso nos nossos municípios?
7: Viu? Então, assim, a gente tem aumentado e a gente percebeu, assim, o que... teve, a gente não sabe nem como expressar, mas a gente teve uma demanda muito alta de abandono das pessoas que estão indo embora.
0: Pessoas então, que vêm por um tempo a morar aqui?
7: Vêm por um tempo, é migrantes e imigrantes, né? Vêm por um tempo, daqui a pouco eles não conhecem muito a cultura, não conhecem muito as leis municipais, estaduais, federais, ou daqui a pouco vem de uma outra região do Brasil que não tem também essa... não tem as leis ativas, enfim. E a gente recebe, assim, ó, uma demanda diária. Eu não tô falando isso da minha cabeça. São números e a gente prova. É uma questão de comprovação. Né? A gente está aqui com os nossos telefones, enfim, se às vezes as pessoas se sentir prejudicadas de alguma forma com a minha fala, a gente tem como provar. Mas a demanda aumentou demais e eles vão embora, as pessoas vão embora e acabam abandonando os animais, deixam na casa. Largo na rua, deixo na casa. Então, se vocês perceberem, olharem a volta, aí vocês vão ver que aumentou a quantidade de animais. Tipo, há um ano atrás, não tinha tanto animais na rua como tem agora. Então, a gente deixa esse alerta à população, aos vizinhos, que quando chegarem ou adotarem algum animal, você vê que o teu vizinho daqui a pouco veio, sabe que é por um curto tempo no município, que oriente a ele sobre as questões, que já comece a, daqui a pouco, ou diga para não adotar, ou oriente já começar a pensar em doar, porque muitas vezes a pessoa vem já vem de outro lugar, a permanência, daqui a pouco ela quer ficar, ela pretende não sair, mas surge qualquer imprevisto.
0: Aí acaba abandonando.
7: Um ano,
0: né?
7: 2 anos, e a gente sabe que um animal é no mínimo 5 anos. 5, 10, 15, tem cães e gatos que duram de 15 a 20 anos. Então, como que você vai adotar um animal? Tem pessoas que levam, a gente tem pessoas aí que sabe que levaram até para o exterior animais,
0: sim,
7: né? Enquadraram e levaram. Mas a maioria, 90%, 99% quase por cento, não leva. Isso aí acaba aumentando a demanda no município e, assim, a gente está tendo um volume muito alto e a verba que a gente ganha não dá. Né? Por isso que a gente faz o convite aberto a toda a população. Nós somos hoje ativos na ONG uns 3, 4 voluntários. Os municípios de Capinzal e Ouro têm 30 mil habitantes. Impossível que desses 30 mil habitantes não tenha mais ninguém que queira participar.
0: Tem quantos animais nas casas de apoio hoje, mais ou menos?
7: Eu fiz a contagem semana passada, só no município de Capinzal tem aproximadamente 500 animais. É quase 300 cães e gatos, a gente jogou por cima uma estimativa de 200, porque não tem como dar uma exatidão, por exemplo, gato não tem como dar uma exatidão,
0: sim,
7: porque a gente tem muitos voluntários independentes que cuidam lá e digam assim, ó, hoje veio 7 comer, amanhã vem 10, depois de amanhã vem 3, então não tem. Então a gente fez um parâmetro, na média, o município de Capinzal hoje acolhe e abriga e dá suporte diário, porque a gente fornece, sim, ração, 500 animais.
0: Agora, pet levado a sério, como é que está esse programa aqui em Capinzal e Ouro?
7: Então, a gente teve aí as licitações, né? O município de Ouro, infelizmente, foi aberto duas vezes a licitação e deu deserta.
0: Empresas,
7: né?
0: Não interessadas.
7: Não interessadas. Inclusive, o município, na segunda vez, deu até mais um aporte de 10 mil reais. E eu conversei com a administração, eles fazem até uma menção de dar mais um aporte agora. A questão é que o prazo é curto por causa das eleições, então não tem mais como fazer. Eu acredito que Ouro só sai depois das eleições, né? O município de Capinzal teve participantes, né? O valor da verba era de 100 mil reais, 99 mil e um pouquinho, né? Aí o município deu mais um aporte, se eu não me engano, de 33 mil ou 37 mil. Aí teve participante, ganhou, então agora o estado tem até dia 30 de junho para pagar esse valor. Então, eu acredito que no decorrer aí dos próximos meses já vai se endereitando aí para nós fazermos as castrações em Capinzal. Como eu falei também, é sempre usado a questão da isonomia, não é eu que dito isso, sim, né? As regras são a lei, né? A gente começa pelas casas de apoio, se tem mais algum animal sem ser castrado, depois vai para animais de rua, protetores independentes, pessoas de baixa renda, e se sobrar a verba, a gente abre para as pessoas em geral, né? Levando o critério que nem eu te falei da isonomia, né?
0: Perfeito.
7: Quem pode um pouco, paga um pouco, quem não pode, e assim vai, né?
0: Para a gente finalizar, agora estamos no inverno, começou oficialmente. A orientação para os pets, para os, né, donos de pets com relação a isso?
7: É, tipo, ontem eu tenho dois animais maiorzinhos, né? Até pensei ontem, né, quando eu coloquei eles para dentro de casa por causa do tempo, né? Tem uns que tem muito medo, né, de temporal, de trovão. Eu tenho dois em casa que tem muito medo. Eu coloquei dentro na hora do temporal porque a gente se preocupa,
0: imagina,
7: né? E a gente fica torcendo que também seja um cuidado em volta, né? Porque o animal é assim, ele sente frio, ele sente medo, ele sente raiva, ele tem cansaço, ele é como nós, tem fome, tem frio.
0: Sim.
7: Então, assim, a gente orienta aos donos de pet, né? Principalmente quem tem na área externa, né? Não é só a questão de, por exemplo, de cachorro e gato. Questão de cachorro e gato é a parte nossa, sim, né? Mas a gente atende várias ocorrências. Mas até quem tem os animais fora, né, no estábulo, não é justo também deixar, tipo, um animal na chuva.
0: Relento,
7: então,
0: né?
7: A gente orienta assim. Confere as casinhas, quem tem os cachorros, né? Confere as casinhas, coloque pallet. Tem empresas aí por aí que dão pallets. Então, você eleva a casinha no pallet, que daí ele não leva terra e barro pra dentro, né? Tem de forma de forrar as casinhas com papelão, com maravalha, tecidos velhos. Então, assim, para fazer a proteção das casinhas, reforma também. Então, assim, não é desculpa. Daqui a pouco, eu não tenho condição, né? Você pode fazer, tem pessoas doando madeiras, né? Inclusive, em Ouro, a gente vai começar ali com o núcleo de engenharia aqui do município de Capinzal e Ouro, a produção de casinhas também, né? Então, assim, tem material reciclado em volta. Então, a gente atenta esses cuidados. É frio, aumentou a quantidade de animais com gripe, né, com resfriado, né? Então, assim, se atente, porque o animal, como eu falei antes, todas as vidas importam. Então, se é para você ter um animal e não tratar bem, então é melhor não tê-lo.
0: Exatamente,
7: né?
0: Deixar para quem queira, né, cuidar. Eliane, obrigado pela sua presença, a gente segue acompanhando e torcendo que talvez apareça algum interessado em tocar em frente à entidade.
7: Isso.
0: Obrigado.
7: Obrigada eu, obrigado a todos que estão nos ouvindo e também agradeço, assim, a todas as pessoas que de uma forma ou de outra sempre colaboram com a ONG e com a Fauna Amiga. Estamos aqui abertos à disposição também da população.
0: Muito obrigado. Mais informações lá nas redes sociais, procura a ONG Fauna Amiga, tem todas as orientações. 7h57 agora.
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0: Informações esportivas, Copa do Mundo em destaque ontem, três craques fizeram a diferença para os seus times, hein, Jorge Luiz? Bom dia.
9: Ok, Jardel, muito bom dia a você, muito bom dia aos nossos ouvintes. E a seleção da Argentina venceu a Áustria por 2-0 e garantiu vaga na próxima fase da competição. Os dois gols foram marcados por Messi, que chegou a 18 em Copas do Mundo e se isolou como o maior artilheiro da história do torneio. Messi já marcou 5 vezes em 2 jogos na atual Copa do Mundo. A França também confirmou seu favoritismo ao bater o Iraque por 3-0. Mbappé marcou 2 vezes enquanto Dembélé completou o placar. Já a Noruega venceu o Senegal por 3-2 com 2 gols de Haaland. No encerramento da rodada, já na madrugada, A Argélia derrotou a Jordânia por 2-1 de virada. O resultado encerrou um jejum de 12 anos sem vitórias da seleção argelina em Copas do Mundo. Quem decidiu dormir um pouco mais cedo, perdeu então uma das partidas mais emocionantes desta segunda-feira. Para hoje, Portugal e Uzbequistão se enfrentam pela segunda rodada da fase de grupos da Copa do Mundo. O confronto é válido pelo Grupo K e será realizado a partir das 14 horas. No jogo de estreia, os portugueses empataram com a República Democrática do Congo em 1-1 e hoje vão buscar então um resultado positivo no seu grupo. Também hoje, Inglaterra e Gana se enfrentam pela segunda rodada do Grupo L da Copa do Mundo. A bola rola a partir das 17 horas. Na estreia, a Inglaterra venceu a Croácia. Ainda hoje, nós teremos pela segunda rodada da fase de grupos, 20 horas, Panamá e Croácia, 23 horas, Colômbia, representante então sul-americano, enfrentando a República Democrática do Congo. E ontem o Brasil realizou mais um coletivo apronto para o jogo de amanhã diante da Escócia. A novidade foi Neymar, que atuou durante todo o coletivo. Hoje, pela manhã, a equipe brasileira realiza o último apronto final e depois viaja então para o local da partida. São essas as informações dessa manhã, Jardel.
0: Muito obrigado, Jorge. 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Vamos com segurança pública.
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0: 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Quero destacar que ontem pela manhã tivemos um acidente na SC-150, próxima à comunidade de São Cristóvão, Lacerdópolis. Motorista de um Hyundai Tucson perdeu o controle, saiu da pista e bateu contra um pinheiro. Ela não se feriu. Final da tarde, um caminhão utilizado para transporte de frango saiu da pista na curva do Viel. Em Lacerdópolis, motorista de 47 anos se distraiu após ser informado que algumas caixas do caminhão estavam caindo. Ao verificar a situação, perdeu o controle da direção e acabou saindo da pista. O caminhão parou muito próximo de uma ribanceira. Por pouco não caiu, apesar do susto. Ninguém se feriu. O veículo pertence a uma empresa de Capanema, Paraná. Estava vazio no momento da ocorrência. Fazia destino Lacerdópolis ao município de Ouro. 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
0: Últimas informações da manhã, daqui a pouquinho às 9 horas, Receita Federal abre o segundo lote de restituição do imposto de renda. Produtores de Capinzal têm até às 11h30 para retirar fichas do churrasco para a festa do colono, aliás, festa do agricultor, que vai ocorrer de 4 e 5 de julho, lá no Centro Cultural Domingos Perizaro. Ontem à noite ocorreu a primeira novena preparatória da 27ª Romaria de Frei Crispim, no distrito de Santa Lúcia. Em Zorté ocorreu homenagem ao Lions Clube, a sessão solene da Câmara pelos 20 anos da entidade. Capinzal vai receber R$ 400 mil em emendas, R$ 250 mil para construção de uma quadra esportiva sintética no loteamento São Luís, R$ 150 mil para a reforma, construção de uma casa mortuária em Capitel Santo Antônio, recurso do deputado estadual Jerry Comper, articulado pelos vereadores Dalva Dal Cortivo e Jair Pedro Tualdo. Capinzal empossou ontem no auditório da CIRP o Conselho Municipal de Inovação e Desenvolvimento Econômico. Informações detalhadas você confere dentro do nosso Jornal do Meio Dia. Grato pela sua audiência, vem aí amanhã 102 e eu volto no Jornal do Meio Dia.
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25: Eu amo a Capinzal, são 8 horas com mais 9 minutos. 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
30: Acordar nem sempre é leve. Você concorda? A gente já levanta com a mente cheia, pensando no trabalho, na escola dos filhos, nas contas, nos compromissos que não param de chegar. A vida corre depressa e muitas vezes a gente corre junto, sem perceber o quanto está deixando as coisas simples para trás. Mas no meio de tanta pressa, existe algo que continua acessível, gratuito e poderoso: o sorriso. Ele não resolve todos os problemas, mas muda a forma como a gente enfrenta cada um deles. Um sorriso pode aliviar um dia pesado, quebrar o gelo de uma discussão, acalmar o trânsito e até transformar um reencontro. Sorrir é um gesto pequeno, mas com impacto muito grande. Ele aproxima as pessoas, ele aquece o coração e devolve leveza ao que parecia muito pesado demais. Às vezes, tudo o que alguém precisa é justamente isso, é um sorriso sincero. Então hoje, escolha começar diferente, mesmo com os desafios, mesmo com a correria. Permita-se sorrir, porque quando a gente muda o olhar, a vida também muda de resposta. E assim nós começamos mais uma manhã, com esperança, com energia e, com certeza, com um simples sorriso que pode ser o melhor começo de todos os seus dias. Sorria, pense nisso e tenha uma maravilhosa manhã!

0: João Acapizal, são 8 horas com mais 14 minutos. João Bosco e Vinícius, Carente de Gente, abrindo assim a nossa manhã 102 a todo vapor e rindo à toa para que você tenha um dia muito especial. Bom dia, sejam bem-vindos à manhã da 102.3. 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Bora, meu povo, apesar do frio, hora de sorrir, de abrir aquele sorrisão de ponta a ponta do seu rosto para celebrar a chegada de mais um dia. E tem coisas que só depende de você, tá certo? Acredite, terça-feira, 23 de junho, 24ª semana do ano, a mais fria de todas. Hoje é o Dia Internacional das Viúvas, Dia Internacional das Mulheres da Engenharia, Dia Mundial do Desporto Olímpico das Nações Unidas para o Serviço Público, Dia Nacional do Agente Marítimo, hoje também o Dia do Lavrador e do Atleta Olímpico. Lua cheia, inverno brasileiro e toma inverno, hein? Os católicos celebram São José Cafasso, o santo da forca, o padroeiro dos encarcerados, presidiários e condenados à pena capital. Não perde a hora, são 8:16. Mauro Ribeiro é quem comanda a mesa de som, na recepção a Fernanda Alves Duarte, a direção de Luiz Pedro Escarton. Até 15 para o meio-dia tem Marlo Matiello comunicando para uma região de audiência. Antes de tudo a fé e depois de tudo a gratidão. 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
0: 8h21, bom dia, todos bem, todos sorrindo, todos aquecidos, muito obrigado pela sua preferência aqui na 102.3, são 46 anos de história, hein? Ótima terça-feira para você, meu amigo, para você, minha amiga do rádio, e lembrando que já está aberto o credenciamento para o ranchão dos R$500, é isso mesmo, você pode ganhar um vale-compras de R$500 do Proner Supermercado. 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

0: 8h25, eu amo a Capinzal com Gustavo Lima e Jorge Matheus, inventor de amores. Bom dia para amigo. Nosso vizinho aqui, Luiz Conte, está acompanhando a 102.3. Um abraço bem carinhoso. Quem mandou seu bom dia pra gente? Nadir Freisleben, dia frio. Bom dia para todo mundo. Agradecer também a participação da Giovana Michelotto. Um abraço, Giovana. Leda Mara Pogir, agradecer também a dona Eva Formel, a dona Deolinda Poir Gomes, agradecer também ao pessoal do Maximiliano Tuar, ao Wilson da Rocha, bom dia para a dona Noêmia Broeto, na Vila 7 de Julho, a dona a Joanete Lasta Bareta com a gente na manhã da 102, bom dia para a Juvelina, bom dia para a dona Generosa, bom dia para o Valdecir Inácio, a dona Ivone Maria Oque Piovesan, todos participando do Ranchão Capinzal FM Proner Supermercado. 8h26, hora de utilidade pública no oferecimento da Renova Gestão e Desenvolvimento Humano. Fernanda, bom dia.
1: Bom dia, Marlo, bom dia ouvintes da Capinzal FM.
0: Começamos pelas vagas que o Cine oferece hoje.
1: Uma vaga de repositor, uma vaga de técnico de segurança do trabalho, 3 vagas de ajudante de produção, uma vaga de operador de loja, uma vaga de operador de produção para carga e descarga temporário, 2 vagas de orientador de estacionamento, 10 vagas para avicultura de postura, 30 vagas para a empresa Ecofrigo, 50 vagas para a empresa BRF, 30 vagas para a empresa Aurora.
0: Uhum. Vagas de destaque da Renova para hoje?
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0: 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E o que nós temos a oferecer enquanto Capinzal FM hoje?
1: Operador de produção para Copérdia de Capinzal. Vai realizar carga e descarga de produtos, sementes, insumos e higienizar e organizar o local de trabalho. Casal para trabalhar em leitaria. Auxiliar de produção para ice e paletas. A empresa JM Teixeira, atualmente sediada em Caxias do Sul, está com vagas abertas para repositor intermitente para Capinzal. Rapaz com CNHD e mulher para serviços gerais e repositora para trabalhar em mercado. A empresa Via Pave Obras e Serviços está com vagas abertas para pedreiro e servente de pedreiro. A empresa Vitale Riquete Construções e Empreendimentos está com vagas abertas para pedreiro com experiência. 2 vagas para a empresa Bareta Pré-Moldados, vagas abertas para o Econômico Atacadão, para fiscal de loja, operador de caixa, repositor, estoquista e atendente de padaria. Uhum. E muitas outras vagas, né, Marlon?
0: Enfim, oportunidades não faltam, todas elas atualizadas no portal da Capinzão FM. Se pode obter mais informações com a Fernanda pelo 3555-1333, que é o WhatsApp da recepção. Justo?
1: Justo.
0: Boa. Terça-feira pra ti, tá?
1: Pra você e pra todos os ouvintes também.
0: Obrigado, Fernanda. 8:28.
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0: Eu amo a Capinzal 8:29.

0: Eu amo a Capinzão FM, são 8 horas com mais 31 minutos com Mato Grosso e Matias Incógnita. Bom dia, segue participando com a gente pelo 998-14-13-33 e também pelo 98-815-6435. Bom dia para dona Marli Alves, bom dia para o Marcão da Luz. O Marcão tá cortando lenha e curtindo a Capinzão FM. Dá-lhe, Marcão, também com esse frio de 6 graus, né, guri? Um abraço a todos aqui do Nova Capinzão, sempre curtindo a 102-832. Bom dia. Bom dia, seu Itamar, tudo 100%?
1: Bom dia, Marlon, tudo 100%.
0: Que beleza. 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
0: E a Polícia Rodoviária Federal apreendeu cerca de 58 quilos de maconha na manhã de ontem na BR-153, em Água Doce. A droga foi encontrada em um UP durante a abordagem realizada após denúncia de que o veículo estaria transportando drogas. Segundo a Polícia Rodoviária Federal, o motorista, natural de Caçador, informou aos policiais que havia sido coagido por terceiros a levar a droga até o município. Ele foi preso em flagrante por tráfico. O veículo, a droga e o suspeito foram encaminhados à Delegacia de Polícia de Joaçá. O caso está sendo investigado. 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
0: 17 para as 9, hora 1 da manhã, 102, para Megazan, Marafim Móveis, Via Atacadista, Oral Unique, Capinzal e também da Ótica Visual. Bom dia para Ernestina Prigol, acompanhando a gente, Marisete Klein, um abraço para você, Mari, obrigado pela sua audiência, pela sua participação. Abraço para o amigo Vitor Paza, de Novo Porto Alegre, Zefredo, nó. Abraço, Vitor. Bom dia também para Dirley Lopes, para Dona Ivete Chale Cordeiro dos Santos, a Dona Guinésia Gotardo, aqui no Pôr do Sol, Dona Vitória e o seu Chicão acompanhando a gente lá na comunidade do Lindenberg, a Dona Salete dos Santos Pereira, Dona Juvelina, Dona Maria de Lourdes Adame e os demais todos que são sempre com a gente aqui na 102, a Rose lá da Linha Mendes. Linha Mendes acordou com 4 graus, faz muito frio neste momento. Rose, um abraço e obrigado pela sua audiência. Bom dia para Márcia, bom dia para o Palinha, bom dia para Vera, para o Zé e para Mariana e todos os demais amigos que estão com a gente nesta manhã especial de terça-feira.

0: Eu amo a Capinzão FM, são 8 com mais 47, com César Menotti Fabiano do lado esquerdo. Bom dia, muito obrigado pela sua parceria e mais esta manhã da 102.3 com a participação do ouvinte. Aqui são 8:47.
1: Bom dia, Marcos.
0: Bom dia, seu Osvaldo, 100%.
1: As
0: árvores, velho. Como é que tá, seu Osvaldo?
1: Nós no ranchão aí, mas...
0: Deixa pra nós.
1: Eu e a dona Roseli Aparecida de Almeida, minha esposa.
0: Com certeza.
1: Um abraço. Abraço. E aí, me queira bem, que não
0: sempre,
1: custa,
0: né?
1: Beleza, meu amigo?
0: Abraço pela parceria, seu Osvaldo.
2: Bom dia, Marlon.
0: Bom dia, dona Sinclair.
2: Aí no ranchão da Capinzal.
0: Com toda a certeza.
2: Surge.
0: Muito obrigado.
3: Bom dia, Malu.
0: Bom dia, seu Ivani. Como é que tá?
3: Escuta aí. Muito bonita a mensagem.
0: Que bom,
3: eu
0: obrigado.
3: Queria participar do ranchão. Põe o João Francisco aí também, Malu.
0: Anotei aqui, tá? Obrigado.
3: Um abraço.
0: Valeu, seu Ivani. Amém. Faltando 13 minutos para as 9. Bom dia para o João Aladir. Bom dia para a Eclair, que estão acompanhando com certeza a nossa programação da 102. Comentário do João Aladir. Muito linda mensagem. Todos os dias são lindas. Boa semana para todos nós. Valeu, João. Muito obrigado. 8:48.
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0: Eu só confirmo, 8:48. 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
0: 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Bom dia.
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0: Tempo é bom aqui no centro de Ouro e Capinzal, uma certa nebulosidade, mas o sol já aparece nos pontos mais altos, com 7 graus de temperatura. 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
0: 8:57, bom dia, Adri, tudo bem? Muito obrigado a ti e a todo o pessoal do São Cristóvão que está na sintonia com a gente. Mandar um bom dia especial para a Giovanna e para todas as nossas amigas lá do Raio de Sol, do CEMEI Raio de Sol e da Escola Guerino Riquete, aí no bairro Nossa Senhora dos Navegantes. Vou tentar agendar antes das 10 a música dos Atuais. Ficou muito bonita a música Mississippi, que é o lançamento dos Atuais, do vocal do Marco Umban. Um abraço bem especial para todos aí que nos acompanham nos estabelecimentos de ensino do bairro Nossa Senhora dos Navegantes. Bom dia para Inês, bom dia para o Nilson também, para a prof. Eliane e todos que estão acompanhando a gente. Bom dia para a Andréia Duarte, para a dona Ana Edith. Um abraço bem carinhoso, afetuoso e especial. Bom dia para a Inês, bom dia para o seu Osni Muraro Mal. Nós vamos tocar algumas participações do ouvinte da 102 para fecharmos então a nossa primeira hora. Bom dia para a dona Noemi Vieira Sarmento Machado, para a Laércio Crescela. Bom dia para o Cláudio Fortuna, para a Ilone Masson que nos acompanha na Carmelinda. Um grande abraço, gente. Tem participação por aqui?
16: Bom dia, Marma.
0: Bom dia.
16: Bem? Queria participar do sorteio do lanchão.
0: Oi, Maristela.
16: Ah, Maristela Jundelli. Ritter e Norberto Ritter aqui do Idal Ramos.
0: Uhum.
16: Tenhamos um ótimo dia.
0: Perfeito, muito obrigado.
16: Muito frio mesmo.
0: Frio de doer os ossos, né?
17: E Adelaide.
0: Oi, dona Adelaide. Fredo, por aí ou não?
17: Queria me cadastrar no ranchão, Capinzal.
0: Uhum.
17: Cadastra meu neto, Matheus Henrique Schiavini Lovato.
0: Certo.
17: Também. Ranchão do Capinzal.
0: Deixa pra nós. Obrigado, dona Adelaide. 8:59, e assim nós vamos fechando a nossa Hora 1 da Manhã 102, Megazan, tem arraiada Megazan, na rua Narciso Barizon, Marafim Móveis, a gigante do prazo, em frente à Prefeitura 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Último recado, a mensagem da Manhã 102, ela já está postada nas redes sociais da Capinzal e se ela te impactou, por favor, compartilhe com as outras pessoas. Ela já está publicada tanto no Instagram quanto no Facebook da Capinzal, então curta, comente, compartilhe. Às vezes, essa simples mensagem, essa simples palavra de esperança, de fé, de alegria, de incentivo, pode transformar a vida de alguém. Então não guarde essa mensagem só para você. Espalhe o bem, porque aquilo que faz a diferença na sua vida pode iluminar a vida de outras pessoas também. Horário é horário, pontualmente 9 da manhã.
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18: 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Capinzal. Iniciou na noite de ontem a novena preparatória para a 27ª Romaria de Frei Crispim, cuja celebração principal está marcada para o dia 23 de agosto. A primeira celebração foi presidida pelo Frei Ivo Lazzarotto e teve como tema a bênção das famílias reunindo devotos e peregrinos em momento de fé e espiritualidade. A programação da novena seguirá até agosto, sempre às 19h30, com celebrações temáticas e bênçãos especiais. O próximo encontro será dia 27 de junho, conduzido pelo Frei Justino Stoff. A Câmara de Zorteia realizou ontem sessão solene em homenagem aos 20 anos do Lions Clube de Zorteia, reconhecendo o trabalho voluntário e as ações sociais desenvolvidas ao longo de 2 décadas. A cerimônia reuniu autoridades municipais, lideranças e integrantes do clube, destacando a sua atuação em campanhas solidárias, ações de saúde e apoio à comunidade local. A homenagem foi proposta pelo vereador Edson Cagliari Moro. Capinzal. A Secretaria da Saúde de Capinzal realiza hoje uma ação especial de vacinação contra a influenza com horário especial das 17h30 às 19h30. A imunização estará disponível no Posto Central, ESF São Luís e Parisotto. Capinzal. E a segunda rodada da Copa do Mundo 2026 termina hoje com 4 jogos. 14 horas Portugal enfrenta o Uzbequistão, 17 horas Inglaterra contra Gana, 20 horas Panamá contra a Croácia e às 23 horas Colômbia contra a República Democrática do Congo. 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
0: Seguimos às 9 horas com mais 7 minutos, com a hora 2 da manhã 102, com a parceria sempre do Dorini Supermercado. 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Para você, conto com a sua participação aqui na manhã da 102.3.
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0: 102.3 é uma rádio feita para você com Michel Teló, Casal Modão. Bom dia, muito obrigado pela audiência. A Juliana Ribeiro está conosco, a dona Eva Geni também, a Delise Frank, a Isabela. Bom dia, Janete Arnuti. Oi, Janete, tudo bem? A Lucimere Cervelin conosco e tantos outros que estão, ó, mandando seu áudio, seu recado aqui na manhã da 102.3.
1: Bom dia, Marcos.
0: Bom dia,
1: tudo bem?
0: Muito bem.
1: É Terezinha Gerramos, quero
0: Oi, Terezinha, tudo bem?
1: Prone.
0: Um abraço, obrigado. Eu agradeço pela sua parceria.
2: Bom dia, Marcelo, bom dia, um bom dia abençoado.
0: Como é que
2: você
0: tá, amigão?
2: Você e os ouvintes da Rádio Capinzal.
0: Patrão Elias.
2: Frio mais bom, estamos na sintonia, toca uma música boa aí pra nós.
0: Com certeza, amigão, muito obrigado. Valeu, Patrão
3: Oi,
0: Elias.
3: Bom dia, Marlo, tudo bom bem? Dia. Sou Carme Trevisan.
0: Oi,
3: da
0: Carme.
3: Eu gostaria de participar do sorteio do Ranchão. Um
0: Com
3: abraço.
0: Certeza, abraço, obrigado.
4: Bom dia, Mauro.
0: Bom muito dia.
4: No Ranchão da Capinzal, sou Teolides Gomes.
0: Dona Teolides.
4: Um forte abraço para todos vocês.
0: Perfeito, muito obrigado a toda a comunidade piratubense que está cada vez mais presente aqui na manhã da 102.3. Gente, hoje a mensagem da manhã, ela falou sobre aquilo que nos faz sorrir. O tema de hoje foi sorriso, né? E agora eu quero saber de você, o que te faz sorrir de verdade? Porque uma pessoa, uma lembrança, um momento, um lugar, uma conquista ou até algo muito simples do dia a dia. Então me mande o seu áudio, aquele áudio curtinho, não precisa ser muito extenso não, né? Para o 988156435 e coloca aí o que te coloca um sorriso no rosto, hein? Então, por favor, participe. Aquela resposta curtinha, o que te faz sorrir? Mande logo o seu áudio, por favor, 988156435. 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

0: 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Eu amo a Capinzão FM. E aí me conta, o que te faz sorrir, hein? Qual foi a primeira, a última coisa que te fez sorrir, hein? Quem é a pessoa que sempre consegue arrancar aquele sorrisão seu, hein? Que lembrança de infância ainda te faz sorrir? O que não pode faltar no seu dia a dia para ele ser mais feliz? Qual é aquele pequeno detalhe da sua vida que faz toda a diferença em você? Tem participação do 20, ó, dona Margarete contribuindo com a nossa programação da 102, ó.
1: Bom dia, sua Margarete.
0: Bom dia, dona Margarete.
1: Me faz sorrir amanhecer com um dia lindo, chuva também, tudo
0: é
1: faz parte.
0: É verdade.
1: E ter saúde, e a minha família, todos estando bem.
0: Isso é muito bom, né, dona Margarete?
1: Importa.
0: Com certeza, isso aí é o que importa. Você pode mandar o seu áudio para mim no 988156435, curtinho assim, objetivo, como fez a dona Margarete lá de Nova Beleza. O que te faz feliz? O que te faz sorrir, afinal, hein? Manda logo, tem um tempinho, agora eu posso veicular o seu áudio. Bom dia, eu amo a Capinzão 916.
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0: Eu amo a Capinzal, são 9h21. 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
8: E aí, Heriberto?
0: Vamos lá, gente. São 9h21, 9h21. Sorria nesta manhã linda, embora fria em toda a região. E daí, Yuri? 100%, guri?
9: 100% você, Marlon.
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0: Que bom. 9:26 agora.
8: Alô,

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1: 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Olha, a Polícia Federal amplia a investigação para apurar responsabilidades no ataque cibernético ao sistema de alarmes. Paulo Otaram e a informação.
2: A Polícia Federal continua investigando a autoria e a extensão do ataque cibernético que disparou uma notificação falsa para diversas regiões do país no fim de semana. A principal linha da investigação aponta para um ataque hacker coordenado. Enquanto perdurarem as investigações, a plataforma de envios do Sistema de Defesa Civil Alerta estará fora do ar, enquanto técnicos procuram religar o sistema o mais rápido possível com a devida segurança. O episódio do fim de semana deixou em alerta e preocupados especialistas, como o diretor do Instituto Nacional de Tecnologia, Ronaldo Lemos.
3: Esse ataque revela que a gente tem uma fragilidade gravíssima na questão de cibersegurança nos sistemas do governo federal e da União como um todo. Nos Estados Unidos, tem um estudo muito conhecido que mostra que esses sistemas de alerta, quando eles são abusados, as pessoas começam a ignorar, porque elas acham que tudo é falso, que é notícia errada. E esse estudo mostra que quando há uma catástrofe natural, isso aumenta o número de vítimas em até 30%. Então, não é só um susto, é um passo muito grave para desacreditar o próprio sistema.
2: Em setembro do ano passado, uma série de testes foram realizados durante a implementação do sistema, mas no último sábado, por volta de 1:30 da manhã, uma notificação sonora foi enviada aos celulares através do Sistema da Defesa Civil na categoria Alerta Extremo, normalmente reservada para desastres naturais. O alerta extremo é considerado pela Defesa Civil como o mais grave. Além de uma sirene alta, a mensagem de texto continha apenas a palavra misantropia, termo que, traduzido, significa aversão ou ódio à humanidade. A Polícia Federal trabalha com várias vertentes na investigação. De Brasília, Paulo Otaram.
1: Muito obrigado, Otaram. 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
1: 9h38, eu amo a Capinzão FM. Bom dia pro gringo que nos acompanha. Bom dia, Gilmar, muito obrigado pela sua audiência. Quem mandou seu bom dia também foi a Erenice Krause. Bom dia, Erenice, a Marisa Farias da Silva. Agradecer também aqui a participação da dona Lenari Mangotti, do seu Ari. Bom dia pra dona Ivete Borsóis Pironello, a Elisete Bortoli também conosco aqui na manhã, Marta da Luz. Oi, Marta, tudo bem? Dona Elecida Silva também com a gente, a Roselei Seco aí do Lauro Miller. Bom dia, Marlo. O que me faz sorrir, acordar e olhar para o céu e ver como ele amanheceu e ver as flores. Isso me faz ver Deus em cada detalhe, dizendo que estou com você esse dia. Ótimo, muito obrigado, viu, Rosilei? A todos aí do Lauro Miller pela sintonia. Tem mais participação por aqui, 9h39.
6: Bom dia, Mauro Matheus. Bom dia. Buiu, quer participar?
1: Ô, Buiu, Marcos Vargas e Assis.
6: Do Brasil, quarta-feira.
1: Tá bom, então. Buiu. Valeu, Buiu. Obrigado pela sua audiência.
7: Bom dia, meu querido Mauro.
1: Bom dia.
7: Mauro.
1: Oi.
7: Sorrir é acordar e ver que Deus nos
1: Cirlei
7: concedeu mais um dia de vida.
1: Amém. Obrigado, Cirlei Lisboa.
8: O que me faz sorrir,
1: dona Eva,
8: é quando eu estou feliz.
1: Uhum.
8: Junto com netos, com meus filhos, com meus amigos reunidos, e quando eu sei que todos estão bem,
1: isso
8: sem
1: é bom.
8: Tristeza,
1: isso não tem
8: eu
1: preço,
8: ouvindo
1: né?
8: A rádio Capinzal, por dentro das notícias.
1: Muito obrigado, dona Eva Geli,
8: isso
1: o pessoal do Colina.
8: Me faz sorrir, me faz feliz.
1: Amém, amém. E conta pra nós o que te faz feliz. 988156435. Essa aqui vai especialmente lá pras meninas do CEMEI Raio de Sol e também da Escola Guerino Riquete do bairro Navegante. Giovana,

0: Essa é a música nova dos Atuais, Mississippi, com Thalita e Thaisa. Os Atuais, na manhã da 102, eu amo a Capinzão FM. Gente, o Grupo Vocacional de Novo Porto Alegre convida para o primeiro almoço vocacional neste domingo, dia 28, às 10 horas, Santa Missa, animada pelo Grupo de Liturgia do Save. 12 horas, almoço à base de carne bovina, galeto, macarrão, aipim, pães e saladas. Reserve a sua ficha até quinta-feira, até depois de amanhã, pelo 999-37-54-46, ao custo de R$40 à tarde. Brincadeiras, gincanas, bingo e também a distribuição de pipoca a todos os participantes. 999-37-54-46 para você reservar então sua ficha para o almoço do Grupo Vocacional de Novo Porto Alegre. É domingo e você não pode perder. Bom dia, Madalena. Obrigado pela sua participação. Muito obrigado a todos que estão mandando, interagindo e tornando a nossa manhã cada vez mais especial. Sexta-feira, parada 102 na Odonto Top, Hospital do Dente, na Super Sexta, 3550-1022 é sexta, parada da Capinzão FM na Odonto Top, na Dona Linda Santos, e sábado, nossa parada 102 vai estar na Novari Estofados Planejados, 7 anos, no bairro São Cristóvão, em Capinzão. Tem parada 102 em dose dupla neste final de semana. 15 agora nos separam para as 15 agora nos separam para as 10 da manhã. Tem participação do ouvinte na 102. Opa, agora sim. Bom dia, dona Celíria.
1: Muito frio. Peraí,
0: volta, Mauro, por favor. Volta a participação, dona Celíria. Vamos lá.
1: Deu, cadastra nós pro ranchão da Capizal. Bom dia, Marlo.
0: Agora sim.
1: Tudo certo?
0: Bom dia, dona Celíria.
1: Muito frio por aí, muita geada.
0: Nem fale.
1: Aqui nós não vimos geada ainda.
0: Uhum.
1: Deu, cadastra nós pro ranchão da Capizal e roda uma música para nós.
0: Com certeza. Muito obrigado, dona Celíria. Para a senhora também,
1: uma
0: tá?
1: Uma boa terça-feira.
0: Para todos
2: bom
0: nós.
2: Dia, Marlon.
0: Bom
2: tudo
0: dia.
2: Bem? Marlon, me cadastra no ranchão da Capinzal. A Marta Mello,
0: oi, Marta.
2: O Antônio Miguel, o Cauê Luiz, a Cauane Luiz e o Valdecir Luiz. Todos ali pro ranchão da Capinzal.
0: Tá certo. Muito obrigado. Bom dia também.
3: Bom dia, Marlon.
0: Bom dia.
3: Seu marido, São Luiz.
0: Ô, João, como é que tá?
3: Nós estamos aqui em Bicaré, pelando na empresa Andrade.
0: Tá frio aí, Gurinha?
3: Marlon, roda a música pra nós.
0: Vou tocar uma música aqui.
3: Batista, princesa.
0: Vou ver se eu consigo atender, tá?
3: Me cadastro no ranchão do mercado Pruni.
0: Deixa eu falar.
3: Meu amigo. Deus te abençoe.
0: Valeu.
3: Ótima terça-feira.
0: Valeu.
3: Bastante sol.
0: Aí que tá bom, né? Aqui tá friozote, ainda não tem geada, né, dona Celeira? Porque tinha bastante cerração, mas amanhã promete, tá? A menor temperatura de momento em Santa Catarina agora é 1.9 negativo em São Joaquim, mas o friozote é para amanhã e para quinta-feira de manhã, né? Muito frio em toda a nossa imensa região. Segue com a gente na Capinzão FM, eu amo essa rádio. Bom dia.
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0: Tempo bom, com sol já no meio-oeste de Santa Catarina, temperatura de 9 graus aqui no centro da cidade. 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
0: Bora, gente, 9:53, os bastidores aqui são divertidos, né, Mauro? Um abraço para vocês todos de toda a região, bom dia para Rosane de Fátima da Silva, a dona Geni da Luz Ferreira, que nos acompanha no Vidal Ramos, meu bom dia também para Anitta Reck Facim, tudo bem, Anitta? Bom dia para o Rato, bom dia também para Eunice, que está acompanhando a gente, para dona Dorothy, o seu Leopoldo, a Patrícia Garcia dos Anjos também está conosco aqui na manhã da 102, utilidade pública foi perdido um óculos de grau com armação azul nas proximidades do posto de saúde central ou nas proximidades da clínica Movimento. Caso alguém tenha encontrado, por favor, entre em contato pelo 991158293, 991158293. Foi perdido um óculos de grau azul, com armação azul, com nas proximidades ou aqui no posto de saúde, na Secretaria da Saúde, ou nas proximidades da clínica Movimento, que fica nos altos da 15 de novembro. O nosso telefone, o 3555-1333, que é o WhatsApp da recepção, também está de suporte. Caso alguém tenha encontrado, pode repassar pra gente. Bom dia pra dona Hilda Ferreira. Eu amo a Capinzal e o que me deixa feliz é ver as famílias reunidas e celebrando a vida com muita saúde, com muita paz, com muitos sorrisos espontâneos. Ótimo. Obrigado, dona Hilda. Bom dia também para Marli Albiero. O que me deixa feliz, o que me deixa sorrir, no sorriso na gente, é ter uma família unida, com paz, saúde, muita felicidade, os netos saudáveis. Abraço, abraço para a senhora também, tá? Dona Marli, bom dia para o seu Plácio, Clem Schmidt, para dona Marli Antonello. Bom dia para Rose, da linha Pelissário, para Gênesis Cabral, para dona Maria Sueli e tantos outros amigos que estão com a gente na 102. Tem participação do ouvinte aqui, Mauro. Vamos lá. 9:54.
11: Bom dia, Mauro.
0: Bom
11: Tudo
0: dia.
11: Bem? Muito frio aqui em Nova Beleza.
0: Nem fale, dona Marília. Se
11: Mas
0: tá
11: faz
0: muito frio.
11: Parte.
0: Claro.
11: Me cadrasta no ranchão da Capinzal. Uhum. Um abraço, tudo de bom. Excelente
0: um abraço.
11: Semana para todos nós.
0: Para a senhora também. Muito obrigado. Gratidão.
14: Bom dia, Mauro.
0: Bom
14: tudo
0: dia.
14: Bem? Muito frio por aí, aqui tá frio demais. Bastante. Moro no loteamento Maximiliano Toaldo, sou Iracita Costa Ramos, quero participar do ranchão.
0: Tá certo, Iracita.
14: Um abraço, fica com Deus, que Deus abençoe, uma ótima semana.
0: Amém, um abraço para todo mundo que está com a gente. E assim nós vamos colocando um ponto final na hora 2 da manhã, 102, daqui a pouco tem o padre Reginaldo Manzotti. 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Deixamos vocês com Maiara e Maraísa, fechando todas. Já tem o Experiência de Deus.

0: foi mesmo, seu danado?
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2: 9h58, convocando a vocês, amigos e amigas do rádio, para o Experiência de Deus com o padre Reginaldo Manzotti, a novena do Sagrado Coração de Jesus. Você participa pelo 3555-1333. A Fernanda te atende na recepção e pelo 988156435. Te atendo aqui no estúdio da 102.3. Novena do Sagrado Coração de Jesus, 3555-1333, 988156435. São os canais para você interagir com a gente. 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
3: Louvado seja nosso Senhor Jesus Cristo, para sempre seja louvado. Querido povo de Deus, é terça-feira, é Jesus das Santas Chagas. E vamos juntos dizer: Jesus das Santas Chagas, basta uma gota do teu sangue e eu serei curado. Jesus das Santas Chagas, basta uma gota do teu sangue e eu serei curado. Libertai-nos da ansiedade, da depressão, protegei-nos e curai-nos do câncer. Queridos filhos e filhas, ofereço este programa a todos que estão nos acompanhando e de modo particular por todos os mensageiros, mensageiras das capelinhas de Jesus das Santas Chagas, todos os que rezam o terço das Santas Chagas e têm devoção, e todas as famílias que recebem as capelinhas das Santas Chagas. Estamos no quinto dia da novena do Sagrado Coração de Jesus. Saúdo a todos a partir da Rádio Evangelizar, de onde tudo começa. As rádios irmãs cujos nomes cito neste momento: Rádio Capinzal FM, Saúdo a você pela TV Evangelizar, sinal digital em todo o país, em várias cidades, canal aberto, pelo YouTube Padre Manzotti Oficial e pelos aplicativos da Associação Evangelizar é Preciso e todas as plataformas digitais. Filhos amados, povo querido, juntos, nas santas chagas dolorosas e gloriosas, iniciemos, em nome do Pai, do Filho e do Espírito Santo. Amém. Naquele tempo, disse Jesus a seus discípulos: não deis aos cães as coisas santas, nem atireis vossas pérolas aos porcos, para que eles não pisem com os pés e, voltando-se contra nós, vos despedacem. Tudo quanto quereis que os outros vos façam, fazei também a eles. Repito esta frase, que é lapidar, importantíssima na nossa vida espiritual. Tudo quanto quereis que os outros vos façam, fazei também a eles. Nisto consiste a lei e os profetas. Entrai pela porta estreita, porque a porta larga é a porta espaçosa, é o caminho que leva à perdição, e muitos são os que entram por ali. Como é estreita a porta e apertado é o caminho que leva à vida, são poucos os que encontram. Reflita. Primeiro, esta frase que eu disse ser lapidar. Reflita a partir de você mesmo, de mim mesmo. Tudo o que eu quero que façam para mim, que eu também faça a eles, aos outros. Senhor, que não haja maldade, ressentimento, desejo de inveja, muito menos de vingança, humilhação. Senhor, coloque em mim sempre esta verdade: nunca fazer aos outros o que eu não gostaria que fizessem a mim. Então, a consequência disso, se alguém errou, você gostaria, estaria disposto a perdoar, porque gostaria de ser perdoado? Depois, nosso Senhor usa uma imagem muito forte: a porta estreita e a porta larga. A porta larga dos aplausos, da fama, do poder. A porta larga do dinheiro injusto, da vaidade, da soberba. A porta estreita da humildade. A porta estreita da pureza de coração, a porta estreita do pobre em espírito. Senhor Deus, nós te pedimos, dai-nos, Senhor, esta graça, que a palavra de Deus ecoe dentro de nós. E eu digo isso para você agora, nesta hora, olha no relógio. Você tem feito aos outros na medida em que gostaria que fizesse a você? Ou quando alguém erra, você é o primeiro a espalhar a discórdia, a desavença, a mentira, a calúnia, ou mesmo uma verdade só para destruir a pessoa? Porque a verdade sem caridade perde o sentido. Não deixa de ser verdade, mas passa a ser fuxico. Tem buscado a porta estreita, a porta estreita da humildade? Senhor Deus, hoje, nas tuas santas chagas, eu quero entregar, nas tuas santas chagas, aqueles que padecem na escuridão. Senhor Deus, eu te peço, também por aqueles que se perderam no caminho. Peço, Senhor Jesus, por aqueles que estão doentes. E você diga: sou eu, diga seu nome, sou eu. Diga: Jesus, filho de Davi, tem de piedade de mim. Você está doente, você está depressivo, vem me tirar, Senhor, desta depressão. Vem, Jesus das Santas Chagas, me tirar desta ansiedade. Vem, Jesus das Santas Chagas, abrir meus caminhos, caminhos retos, verdadeiros. Vem, Jesus das Santas Chagas, iluminar este momento que eu não sei que decisão tomar. Vem, Jesus das Santas Chagas, fala com Jesus como eu estou falando agora, e estou falando no meu coração, estou falando das minhas necessidades. Ei, você está no carro? Ei, você está me ouvindo pelo fone de ouvido? Coloca a mão sobre a tua dor. Coloca a mão, você está com dor hoje. Ninguém merece dor. Você está com uma ferida na perna. Você está inchado. Um órgão teu, os médicos disseram que estão parando. Senhor Deus, eu rezo por aqueles que estão na cama, pela idade avançada, outros que estão doentes, com doença crônica, Jesus das Santas Chagas. Olhe pelos cuidadores, pela família, olhe por aqueles que estão nos presídios, olhe por aqueles que estão mais um dia sem álcool, mais um dia sem cigarro, mais um dia sem drogas. Jesus das Santas Chagas, esteja atento aos nossos apelos. Jesus das Santas Chagas, escuta a nossa prece, escute o nosso clamor. Filhos, filhas, nós só começamos. Eu vou para o intervalo e volto. E volto rezando. É um momento de graça na tua vida. Chama mais uma pessoa pelo rádio, pela TV, pelo YouTube. Nós voltamos já.

0: 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São 10h14, o padre está de volta. Conto com a sua participação para a novena do Sagrado Coração de Jesus pelo 3555-1333, pelo 98815-6435. 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
1: 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Tânia, que a paz de Jesus esteja com você.
2: Amém, Padre, a sua bênção.
1: Deus abençoe, Tânia. Você fala de onde?
2: Eu falo de Salvador, Padre. Padre, é uma honra. É um prazer de falar com o Senhor. Foi Deus que providenciou tudo isso.
1: Prazer todo meu. Você me acompanha como?
2: Eu acompanho pelo aplicativo Rádio Evangelizar. Eu estou assistindo aqui pelo aplicativo YouTube. Padre, ontem eu enterrei o meu filho, padre. Ele sofria de depressão há muitos anos. Ele ouvia muitas vozes. Ele foi a quinta tentativa de suicídio. E ele falou para mim assim, há um mês atrás, dessa vez, manhã, eu vou e não volto mais. No dia 21 de maio, eu estava, fui para a academia. Quando eu cheguei, abri a porta do quarto, meu filho estava morrendo. Ele tomou 80 comprimidos. Eu não vou poder falar o nome. Mas eu peço ao Senhor, eu estou doendo muito, padre. Ontem eu enterrei o meu filho, ele morreu no sábado, 10 horas da noite, pela pneumonia. Deu duas paradas cardíacas. Levei um padre para dar unção dos enfermos.
1: Certo. Meus sentimentos pela perda do filho, Tânia. Eu não estou conseguindo ouvir muito direito. Deixa eu ver se eu entendi. Ele... No dia 21 de maio, ele tomou uma overdose de remédio, isso. É isso?
2: Sim, isso.
1: E depois ele...
2: A gente levamos para o hospital, entubaram ele.
1: Entendi.
2: Um mês, levou pneumonia.
1: Entendi.
2: E no sábado veio a falecer. Mas antes disso, eu levei um padre lá, na minha paróquia, para dar o santo de enfermo nele.
1: Tá certo.
2: E aí o padre me falou para me entregar o meu filho a Deus.
1: Certo.
2: Eu, a todo momento eu entreguei o meu filho a Deus. Padre, certo. Ele teve muita oração. Eu ligava para eu sou associada.
1: Amém, amém.
2: Eu sou associada porque essa obra pode ter que ser. Não tem que acabar, tem que continuar.
1: Sem dúvida.
2: Todos os dias, padre, eu escuto o Senhor.
1: Amém.
2: A minha família, padre, eu tenho três filhos, a mulher, e ele era o único homem, padre.
1: Entendi.
2: Padre, imagina, por favor, ore por mim, minha dor. E eu posso falar uma coisa, padre. Padre, eu peço às mães que não desistam dos seus filhos como eu não desisti do meu.
1: Certo.
2: Então, essa doença, muita gente não leva a sério, padre.
1: É.
2: Eu peço às mães, os pais, que cuidem dos seus filhos,
1: entendi.
2: Levem para o psicólogo. psiquiatra, leve o psicólogo, trate do seu filho, não deixe seu filho só. Diga seu filho, ame seu filho. É, padre, eu sempre disse aos meus filhos que amo, amo ele. Ele sabe, ele morreu sabendo que, me ama, que eu amava ele.
1: Certo.
2: Eu, não, eu falava para todos e falo para meus filhos. Eu tenho uma filha de 36 anos, uma de 34, uma de 18, e ele ia fazer agora sábado, 33 anos.
1: Entendi.
2: E vai ser a missa de sétimo dia. Padre, eu preciso muito da oração. Meu coração está doendo, padre.
1: Nós vamos rezar juntos.
2: Eu não sei como suportar essa dor, padre. Ele
1: filha.
2: Disse para mim antes de morrer, padre, assim. Mãe, a senhora escuta todos os dias, padre Jesus Mazotti. Quem sabe um dia a senhora não vai falar com ele.
1: Hoje é teu dia. Hoje é teu dia. Infelizmente, nessas circunstâncias. Filha, qual o nome do seu filho para eu rezar na missa do meio-dia?
2: Yuri Moura Santo.
1: Só um minutinho. Yuri
2: Moura.
1: Moura
2: Santos.
1: Santos. Vou rezar na intenção da alma dele que descanse em paz. Reze comigo, Tânia. Jesus.
2: Sim. Jesus.
1: Pelas tuas santas chagas.
2: Pelas tuas santas chagas.
1: Conforte meu coração.
2: Conforte meu coração.
1: Meu coração dói.
2: Meu coração dói.
1: Minha dor é grande.
2: A minha dor é grande.
1: Mas eu te entrego o meu filho.
2: Mas eu te entrego o meu filho.
1: Me ajude, Senhor.
2: Me ajude, Senhor.
1: A vencer este luto.
2: A vencer esse luto.
1: Fortaleça minha fé.
2: Fortaleça minha fé.
1: Amém.
2: Amém.
1: Que Deus abençoe, filha. Que Deus abençoe, Tânia. Sinto muito pela perda do seu filho, mas o seu recado ecoou pelo mundo inteiro. Pais, digam que ame seus filhos. E o segundo recado, tão importante quanto. Gente, se você tem em casa alguém com depressão, não é mentira. Acredite, a depressão é uma doença. Não é fingimento, é doença. E precisa de tratamento. E às vezes a pessoa que está deprimida, depressiva, ela não quer ajuda. Mas isso não quer dizer que você vai desistir. Como ela disse, e é verdade, insista num tratamento psiquiátrico, num tratamento médico. Faça tudo o que puder. Lembre-se, depressão é uma doença. Eu vou para o intervalo e volto já. Volte comigo.

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0: Eu falava com a Tânia e o assunto era muito sério, pertinente. Os dois conselhos: digam aos filhos que amam, mas não só, diga às pessoas que amam. E lembre, depressão é uma doença. Precisa ser tratada. Meu abraço, Tânia de Salvador, Bahia. Acompanha pelo YouTube. Lá, nossa querida rádio parceira Excélsio FM, Padre Danilo Pinto dos Santos, Arcebispo Dom Sérgio da Rocha, de São Salvador, Bahia. E eu queria já anunciar Salvador, inclusive já está lá, ó. Canta o Eterno Salvador. Dia 21 de novembro, eu estarei em Salvador. Uma tarde de profunda oração, missa, terço, adoração e um show de evangelização. Portanto, dia 21 de novembro, estarei em Salvador. Da mesma forma, louva a Deus Nosso Senhor em Limeira. Ontem saudei de modo genérico, mas quero agradecer muito ao arcebispo Dom José Roberto Fortes Palau, de Sorocaba, que foi bispo de Limeira e que presidiu a Santa Missa. Quero louvar a Deus pelos 50 anos da diocese e, de modo particular, ao padre Alexander e toda a comissão que estava reunida, uma grande comissão que organizou lindo evento, festa linda. Se você quiser ver tudo, está no YouTube Padre Manzotti. Você está vendo a multidão? Você está vendo que multidão nesse estádio do Limeirão? Pois é. Todos em torno dos 50 anos, meio século de evangelização. Amado povo de Deus, meu abraço carinhoso à Rádio Magnificat FM. Meu grande abraço à Rádio Magnificat. Louvado seja Deus. 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Vamos à leitura orante? Escute o que as pessoas têm dito, por favor.
1: Eu gostaria de falar sobre a leitura orante de hoje, na qual o senhor falou sobre a fé imatura, que devemos ter uma fé inabalável.
0: Sim.
1: E também quando Paulo diz que vocês, padres, apóstolos, são instrumentos de Deus, e o senhor frisou, devemos amar a Jesus Cristo, não a padre,
0: seguir esse padre.
1: Ou aquele.
0: Isso.
1: Não ser fraco quando não for atendido,
0: isso,
1: já querer abandonar a igreja. Que bênção de palavra hoje. Obrigada, padre.
0: Amém.
1: E todo dia me catequizar, me ensinar um pouco mais sobre as maravilhas do Senhor. Obrigada.
0: Louvado seja Deus, filha de Deus, de algum lugar do Brasil. Bíblia aberta, cartilha de oração.
2: Lá tem vindo a palavra de Deus.
0: E hoje, nós continuamos. 1 Coríntios, capítulo 3, versículo 9. Seguintes. 1 Coríntios, capítulo 3, versículo 9, seguintes. Eu vou voltar um pouquinho de ontem para pegar o enredo. Eu plantei, Apolo regou. Lembra que eu expliquei quem era Apolo? Aquele missionário que veio, bom missionário, eloquente, sabido, que veio da Alexandria, que começou não entre Paulo e Apolo, mas na comunidade, rivalidade. Eu sou de tal, eu sou de fulano, eu sou de ciclano. Eu plantei, Paulo regou, mas foi Deus quem fez crescer. Esse é o ponto fundamental. Todos nós plantamos, regamos, mas quem faz crescer todo bem, quem é? É Deus. De modo que não importa nem o que planta, nem o que rega, mas sim Deus que dá o crescimento. Entendeu o raciocínio? Pronto. Então paremos de brigas, fuxicos, mentiras e discórdias nas comunidades. Paremos com isso. Versículo 8. Pois não existe diferença entre a pessoa que planta e a pessoa que rega. Deus dará a recompensa de acordo com o trabalho que cada um tiver feito. Ah, padre, mas eu, meu trabalho é muito simples na comunidade, ninguém me valoriza, ninguém me faz isso, ninguém me faz aquilo. Não, faça por Deus. Tá aqui, ó, Deus recompensa o que cada um tem feito. Se for pegar um papelzinho de bala na igreja para ajudar na limpeza, Deus sabe, Deus recompensa. Se de repente te der o trabalho de limpar a privada, perdão dessa palavra, o banheiro numa festa de quermesse, faça. Deus sabe. Se você tiver que ficar fazendo um trabalho humilde, faça. Deus sabe. Isso é tão importante, gente. Fazer por Deus. Porque nós somos companheiros de trabalho, Paulo falando de Apolo, no serviço de Deus. Vocês são o terreno no qual Deus faz o seu trabalho. Agora vem uma segunda comparação. Ele falou da plantação. Agora Paulo vai falar. Vocês são um edifício de Deus. É outra comparação. Usando o dom de Deus que Deus deu, eu faço o trabalho de construtor. Então nós somos construtores. É verdade. Você que trabalha, você que faz o bem de modo geral, mas que trabalha nas comunidades, você é um construtor. Põe o alicerce, outro constrói em cima dele, porque cada um deve construir com cuidado. Porque Deus já pôs Jesus Cristo como um único alicerce. Quem é o alicerce de tudo que fazemos? Quem o alicerce da igreja? Quem o alicerce da ação evangelizadora? Quem é o alicerce da missão? Jesus Cristo. E nenhum outro alicerce pode ser colocado. Alguns usam ouro, pedra, prata, pedras preciosas para construir em cima do alicerce. E ainda outros usam madeira, capim e palha. O dia de Cristo vai mostrar claramente a qualidade do trabalho de cada um. Pois o fogo daquele dia mostrará o trabalho de cada pessoa. O fogo vai mostrar e provar a verdadeira qualidade do trabalho. Em tudo que fizermos, façamos o melhor que podemos. Repito, o meu melhor pode não ser 100%. Mas em tudo que fizermos, façamos o melhor que podemos. Se aquilo que alguém construiu em cima do alicerce a resistir ao fogo, então o construtor receberá a recompensa. O grande problema é que às vezes nós fazemos

0: estagnou, parou nos 99. Vai chegar a hora que vai aparecer, vai dar problema. Faça menos e faça bem feito. Faça menos e faça bem feito. Santa Teresinha dizia, colocar o amor, fazer com amor. No coração da igreja, eu serei o amor. Não sei se você me faz entender, se eu me faço entender. Pôr amor naquilo que faz. Eu vou para o intervalo, eu volto já, volte comigo.
1: 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Padre está de volta, novena do Sagrado Coração de Jesus. Dá tempo ainda, mais 2 minutos para você deixar a sua intenção pelo 98815-6435 e 3555-1333.
0: Onde tem a leitura orante. É importante tudo fazer com amor. Tenho duas coisas boas para contar a você. Primeiro, que hoje, às 17 horas, eu estarei conduzindo a catequese. Você tem gostado das catequeses? O tema de hoje, somos eternos aprendizes. O tema de hoje, somos eternos aprendizes. Por que eu fiz essa catequese? Por que eu pensei essa catequese?

0: Porque há muita gente que diz assim, eu tô pronto, não tem mais nada para mudar. Não, eu sou assim, nasci assim, eu vou morrer assim. Síndrome da Gabriela, eu nasci assim, eu vivi assim, vou morrer assim. Não, somos sempre aprendizes, sempre. Portanto, aceitar mudanças, aceitar transformações. Inclusive, você vê, nós temos lá as catequeses anteriores, você pode aproveitar. Como eu falo, você está cozinhando, você está fazendo esteira, você está pedalando, você está dirigindo, não precisa assistir. Como um podcast, põe para ouvir. O primeiro foi Como Fortalecer a Fé. O segundo, A Busca da Maturidade. Semana passada, Exercitar a Oração como Diálogo. Essa é muito importante, hein, gente? E hoje vai ser o tema Somos Eternos Aprendizes. YouTube, Padre Manzotti. Catequese toda terça-feira às 5 horas da tarde. O segundo recado eu falo depois que eu falar com a Wanda. Wanda, que a paz de Jesus esteja com você.
1: Amém, Padre. Sua bênção.
0: Deus abençoe. De onde você fala, Wanda?
1: Eu falo de Guarapuava.
0: Meu abraço à querida Guarapuava. Como é que você me acompanha?
1: Eu acompanho pela Rádio Cultura 93.7.
0: Tá certo. Diga lá, minha filha.
1: Então, Padre, é com muita emoção que hoje eu falo com o senhor. Eu sempre quis ligar aí para dar testemunho das graças recebidas na minha vida, mas hoje eu consegui, e não é para testemunhar só graças, é para testemunhar dois grandes milagres que Deus fez na minha vida.
0: Amém.
1: E na vida da minha família.
0: Então conte para todo mundo.
1: É, então, Padre, agora, dia 28 de maio, eu fui atacada pelo nosso pitbull.
0: Oh, meu Deus!
1: Ele é um cachorro enorme, né? Pesando mais de 60 quilos.
0: Misericórdia!
1: E eu fui atacada primeiro no braço, daí eu empurrei ele com o pé, ele mordeu no pé. E quando ele mordeu no pé, ele me derrubou. E nesse momento eu já estava gritando por socorro. E graças a Deus, meu marido não tinha saído entregar os trabalhos dele, estava no trabalho dele, embaixo aqui de casa.
0: Sim.
1: E ouviu os meus gritos e subiu correndo.
0: Misericórdia.
1: Aonde ele chegou bem na hora que o cachorro estava mordendo o meu rosto.
0: Misericórdia de Deus.
1: E ele arrancou o cachorro do meu rosto e ali ele travou uma grande batalha.
0: Nossa.
1: Com o cachorro, aonde eu saí gritando, e nesse momento eu já vi que o meu rosto estava todo rasgado.
0: Nossa.
1: Todo rasgado. E eu deixei meu marido ali lutando com o cachorro, né? E saí com meu rosto dilacerado, pedindo socorro na janela, descendo as escadas, chamando socorro pela porta. E nesse momento foram vindo vizinhos, né, nos ajudar. E ele ficou ali numa batalha com o cachorro, mais ou menos por uma meia hora, 40 minutos.
0: Nossa, pelas santas chagas de Jesus.
1: E foi também muito ferido nas mãos, né? Muito, muito, né? Ficou bem feia as mãos dele.
0: Nossa.
1: Muito mordidas. Mas até que os policiais chegaram e nos socorreram. Eu, na verdade, fui socorrida por um anjo que não sei de onde saiu ali na rua. Quando eu abri a porta, eu dei de cara com ele, gritando socorro.
0: Entendi.
1: Com o rosto todo caído.
0: Entendi.
1: Mas eu consegui enxergar.
0: E como é que você está hoje?
1: Eu, à medida do possível, estou bem. Pela gravidade que foi a tragédia.
0: Imagina.
1: Todo mundo que me vê hoje, na hora, assim, se emociona e diz que eu sou um grande milagre de Jesus.
0: Amém.
1: Porque eu ainda tenho as cicatrizes, né?
0: Certo.
1: Porque eu tava sem nariz, sem boca.
0: Nossa.
1: E, assim, foi rasgado todo, né? Eu tava respirando só através do furo mesmo.
0: Sim.
1: Do meu nariz, que eles ficaram
0: conseguiram,
1: aparecendo os ossos.
0: Conseguiu restituir, não?
1: Sim, o médico, graças a Deus, o senhor que me encontrou na rua era um bombeiro civil. E ele já me ajudou ali no momento a pedir um pano para todos os vizinhos que vieram ali na hora.
0: Tá.
1: E ele já foi me ajudando até que viesse o SAMU.
0: E seu marido, como é que está?
1: Ele, graças a Deus, os ferimentos dele já estão bem,
0: tá bom.
1: Bem regenerados.
0: Então diga assim, graça recebida...
1: Nossa, graça recebida, milagre recebido, é milagre testemunhado.
0: Amém.
1: Pode tocar todos os sinos.
0: Tá certo.
1: Tudo que tiver direito.
0: Toque o sino, a corneta, o chofar, vai lá, sacristão. Uma grande graça mesmo, Wanda. E a segunda graça que você ia contar, minha filha?
1: Então, a segunda graça,
0: bem
1: padre,
0: rapidinho.
1: Eu sou legionária. Eu sou missionária da capelinha da mãe admirável de Shanston.
0: Certo.
1: E eu não senti dor.
0: Entendi.
1: Eu não senti dor, padre. E a todo momento Deus foi muito bom comigo.
0: Tá
1: eu
0: certo.
1: Já fui operada aqui em Guarapuava. Aí a médica que me operou pediu ajuda para outro hospital aí de Curitiba. E na mesma hora o hospital me aceitou.
0: Amém.
1: Coisa que não acontece. E o helicóptero do SAMU lá de Ponta Grossa veio me buscar, me levou para a UTI, aí já eu estava entubada porque eu não conseguia respirar.
0: Entendi.
1: E em coma.
0: Milagre mesmo.
1: E aí em Curitiba eu passei por mais uma cirurgia e no dia, né, que foi Corpus Christi, eu consegui levantar da cama, que eu já estava no quarto, e fui até a capela do hospital. E lá eu entreguei todas as minhas chagas a Jesus.
0: Amém.
1: E em momento algum eu questionei ele por tudo que tinha acontecido. Eu só sei agradecer. E
0: louvado
1: seja Deus.
0: Eu tinha uma
1: romaria, padre. Eu preciso muito falar isso. Eu tinha uma romaria que eu estava preparando junto com a minha madrinha para o Encontro Nacional da Legião lá em Aparecida nesse mesmo dia. E quando eu sentei na frente da imagem grande de Nossa Senhora Aparecida lá na capela do hospital, ela me falou claramente no meu coração que eu não fui nessa romaria, mas que ela veio.
0: Amém.
1: Ela veio ao meu encontro me cuidar.
0: Deus seja louvado, Wanda de Guarapuava, louvado seja Deus. Guarapuava, Rádio 93 FM, Dom Hamilton Manuel da Silva de Guarapuava. Eu estarei nos 60 anos da Diocese de Guarapuava, dia 18/7. 60 anos da Diocese de Guarapuava, dia 18/7. É um grande prazer poder estar aí, dia 18 de junho. Querido povo de Deus, faltam poucos dias para as 24 horas na presença do Senhor. Pessoal já está chegando, as caravanas já estão chegando nessa semana. E você é convidado, Curitiba, região metropolitana, sábado, dia 27, a partir das 18 horas. Missas às 19, meia-noite, 6 da manhã. 8 horas, 11 horas, 18 horas e entre uma missa e outra pregação. Você é convidado a acompanhar pela TV Evangelizar, YouTube Padre Manzotti. Eu volto já, volte comigo.
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3: 10h49, Salete Nelson Savariz e família para Alexandra Teixeira Savariz, que hoje está de aniversário, pedindo saúde e muita proteção, uma filha de Deus, pela recuperação da saúde da sua irmã e também para a sua família. Uma irmã para um irmão que vai ter que fazer um procedimento do coração, pedindo ao Divino Espírito Santo que ele seja chamado o mais breve possível. Pede também a proteção para toda a família. Uma avó para uma neta que não está bem, para que Jesus das Santas Chagas abençoe a Nívia, o Ângelo, o Júnior e também a Ana para Alexandra Teixeira Savariz pelo seu aniversário, desejando muitas bênçãos. Uma filha de Deus pedindo ao Divino Espírito Santo que ilumine a mente das suas filhas, dando discernimento e sabedoria. Uma filha de Deus pedindo ao Sagrado Coração de Jesus que atenda as suas súplicas e as suas necessidades e proteja a sua família de todos os males e também de todos os perigos. A Elisa pedindo a oração de hoje para a sua família. O Lídio também pedindo a oração para os seus familiares. Uma avó pedindo para uma neta que não está bem. A Marta Melo pedindo para os filhos Antônio Miguel, Cauê, Cauane, para o esposo Valdecir, por saúde e muita proteção. Também a Rosane Fátima da Silva participa e pede bênção para toda a sua família. Intenções também da novena do padre, os avós Vilmar e Denilce Base, para a neta Lua Base Brinkman, que está internada pedindo pela sua recuperação. Severino Fracasso pede oração de hoje para sua irmã, que está de aniversário, para que Deus lhe dê muita saúde e muitos anos de vida. Rosilei Lopes Bareta, para si, para o filho Renan, para a neta Pietra, o esposo Leucir pedindo a proteção. O seu Plácio Clen Schmidt pede ao Sagrado Coração de Jesus que proteja a sua família de todos os males, que traga saúde, pedindo sempre muitas bênçãos. Adilei Lopes para a sua família, por saúde e também proteção divina. Cleusa para si também, para todos os seus familiares. A Leni Gomes para o filho Aurivan e memória para toda a sua família, por saúde e proteção. Uma filha de Deus para os pais, para o esposo, para os filhos, para as noras, para os netos, pedindo sempre muita proteção. Rosângela para Aurora Serafine Ancoski, que está completando hoje 85 anos, pedindo por saúde e muita proteção. Dona Aurora, parabéns. Uma filha de Deus pedindo a proteção divina, a saúde e a paz para os seus filhos, para as noras, netos e para toda a família, protegendo da inveja. Uma avó para o neto Igor Luiz, que o transplante seja breve, e agradece pelas graças alcançadas. Helena Surde para Pedro e Daniela Surde, memória. Pedro estaria de aniversário dia 27 e Daniela dia 26, para que Deus conceda o descanso eterno. Ivanilde Maria Balbinotti ao Sagrado Coração de Jesus e a Maria, por saúde para os filhos, noras, netos e também para todos os familiares. Hora de novena, o padre está de volta. Novena do Sagrado Coração de Jesus. 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
0: Hoje, aniversário das rádios Interativa FM de Matupá, Mato Grosso, Loreto FM, Itaguajé, Pará, Mater Dei FM, Piraju, São Paulo, Meruoca FM, Meruoca, Ceará, Serra 95.7 FM, Candói, Paraná, TV Evangelizar, canal 16.1 de Teixeira de Freitas, Bahia, Expande FM, Registro, São Paulo, e TV Três Fronteiras, Nanuque, Minas Gerais. E hoje é aniversário da minha querida irmã Joana Manzotti, de Paraíso do Norte. Que Deus abençoe com muita saúde, muita paz, muita serenidade. Joana Manzotti, um grande abraço, querida. Deus a abençoe. Gente, eu estava falando dia 27 e 28. É sábado agora, sábado e domingo. Contagem regressiva para as 24 horas na presença do Senhor. Volto a repetir, se organize. Já que como você se organiza para assistir jogo, se organiza para as 24 horas. Ora, muita gente virá, mas muita gente poderá acompanhar pela TV Evangelizar. Dia 27 e 28, dia 27 no sábado, nós começamos às 19 horas a primeira missa. Segue depois oração, oração, adoração, missa meia-noite, oração, adoração, missa às 6 da manhã, oração, adoração, missa às 8, adoração, pregação, 11 horas, e termina às 18 horas com a missa e coroação da imagem de Sagrado Coração de Jesus. Esteja aqui presente, Curitiba, região metropolitana. Mas você pode acompanhar o Brasil inteiro pela TV Evangelizar, YouTube Padre Manzotti. Hoje, quero enaltecer as novas capelinhas enviadas. Obrigado quem mandou as fotos. Maria de Fátima da Silva Monteiro, Rio de Janeiro. Meu abraço carinhoso, Rio. Está aí o sacerdote. Neuza Maria da Silva Rosa, Anaindeua Pará, minha saudação, Iraci de Fátima Pereira, de Pomerode, Santa Catarina, Sônia Ramos, Porto Fernandes, Catalão, Goiás, está ali com o sacerdote, Maria José de Souza, Gurinhém, Paraíba, Ângela Maria Batista, Juiz de Fora, Minas Gerais, Valdirene Amâncio da Silva, Matupá, Mato Grosso, Antônio Oliveira dos Santos, Ipiaú, Bahia, Mônica Elaine Polis, Santa Mariana, Paraná, e Maria Leila Andrade Santos, de Guarulhos, São Paulo. Filhos amados, está ali com o sacerdote, também muito me alegra ver o sacerdote junto com as capelinhas. Quero lembrar que nós estamos na 18ª parcela do Livro Ouro. E você já deixou o seu nome? 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Nós fecharemos o livro dia 26, sexta-feira agora. A última parcela, última possibilidade da sua colaboração e ter o seu nome para intercessão. Dia 26, fechamos o Livro Ouro. E agora juntos, amado povo de Deus, a novena do Sagrado Coração de Jesus.
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0: Ó Jesus, no seu coração eu coloco as minhas intenções nesta novena. Sagrado Coração de Jesus, fonte de todo bem e de todas as graças, onde procurarei a não ser o tesouro que contém todas as riquezas da vossa clemência e bondade? Onde baterei a não ser a porta do vosso coração, pelo qual o próprio Pai vem a nós e nós vamos a Ele? A vós, pois, Sagrado Coração de Jesus, recorremos. Em vós, Sagrado Coração de Jesus, encontro consolação quando aflito, proteção quando perseguido, força quando oprimido de tristeza. No teu coração, Jesus, encontro luz enquanto envolto nas trevas da dúvida. Sagrado Coração de Jesus, eu tenho confiança em vós. Sagrado Coração de Jesus, sede o nosso amor. Amado seja por toda parte o Sagrado Coração de Jesus. Sagrado Coração de Jesus, venha a nós o vosso reino. Sagrado Coração de Jesus, eu tenho confiança em vós. E nesta novena, hoje, quinto dia, faço o meu pedido. Qual o seu pedido, filho? Qual o seu pedido? Pensa com carinho. Sagrado Coração de Jesus, eu tenho confiança em vós. Sagrado Coração de Jesus, creio no vosso amor para comigo. Sagrado Coração de Jesus, coloque em meu coração sentimentos de amor, paz, perdão, obediência ao Eterno Pai. Jesus, manso e humilde de coração, fazei o meu coração semelhante ao vosso. Jesus, manso e humilde de coração, fazei o meu coração semelhante ao vosso. Fique com essa mensagem do Evangelho tão forte. Tudo quanto quereis que os outros vos façam, fazei também a eles. O Senhor esteja convosco, Ele está no meio de nós. Abençoai, Senhor, a água, a roupa dos enfermos, as fotos de família, os remédios. Abençoai, Senhor, todos os devotos das Santas Chagas, as famílias que recebem a capelinha e os líderes. Em nome do Pai, do Filho e do Espírito Santo. Amém. E eu me despeço. Manda teus anjos, Senhor. Este clipe você já assistiu? Está no YouTube, Padre Manzotti. 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
3: 10h59, as intenções complementares a Maria Salete pedindo oração para sua família e pela sua saúde. Uma filha de Deus ao Sagrado Coração de Jesus e a São Cristóvão que abençoe e proteja o seu filho nas estradas. Uma filha de Deus a oração para o seu filho, para que se livre das coisas ruins. Uma avó para o neto, para que livre das drogas e também das más companhias. A Fátima pedindo as bênçãos para si, para o seu filho Lucas. O esposo Elson para os seus irmãos, pedindo sempre por saúde e muita proteção, Terezinha e família, pela recuperação de Júlio Tides e José de Melo. Também oferece para afilhado Christopher, para que Deus abençoe sempre a sua vida. E os Alves Garcia, para a filha Silvana e Marconzoni, memória, para que Deus conceda o descanso eterno. Para a neta Graziela Aparecida Borim, memória. Também a oração para Marciano e Selma Garcia, em memória. Também para o irmão Francisco Garcia e o sobrinho Lindomar de Vargas, em memória, pelo descanso eterno. Maria Gerci, para si, para seus filhos, para as noras, genros, netos, bisnetos, pedindo sempre por muita saúde. Uma pessoa de fé, a Santo Antônio, pela união no casamento, a sua filha, que possa unir novamente. Ainda a Marta da Luz, pedindo oração para o esposo, para os filhos, netos e também para os seus irmãos. Natalina Muraro, para o seus familiares. A Luciane pedindo oração para os seus filhos, para sua mãe, que tem exame amanhã em Joaçaba. Uma filha de Deus pedindo a Jesus das Santas Chagas que derrame uma gota do seu sangue sobre o seu filho, livrando de todo mal, de todos os invejosos, e que consiga um trabalho. A Jucimara da Luz agradecendo pelas graças recebidas, pela restauração da saúde da mãe Gessi, de todas as pessoas enfermas. Filha Pietra, para sua família, por seus familiares, por proteção e libertação. Também a dona Neuza pedindo a oração de hoje para os familiares. A Cleusa pedindo oração para a sua família. Ainda a Vanice, a oração para os seus sobrinhos, Jéssica, Diego, Guilherme, para os demais sobrinhos, para a filha de Jéssica, Laura e também Maria. A Clari pede bênçãos para a sua família, para que Deus cure. E também a Elisa pedindo oração para o filho Juliano, que vai fazer uma consulta em Joinville, para que dê tudo certo. As demais intenções que foram encaminhadas para a gente, temos mais algumas aqui. Uma filha de Deus pedindo a proteção divina sobre a sua propriedade, o trabalho, os animais e também para a família. E uma mãe pede pelo livramento do vício do filho, a Nereide pela cura do câncer da mãe. Demais intenções todas para a plataforma, para serem abençoadas. 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
1: Eu amo a Capinzão, são 11 horas com mais 5 minutos. 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
3: 11:07, o Bailão está no ar com o melhor das músicas e bandas e também a música gauchesca para embalar o seu final da manhã. 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Viúva, lembra dessa?
4: Viúva negra, mata.
3: Banda Real do Paraná.

0: 11:09, recordamos Banda Real do Paraná. Eu amo a Capinzão FM, Viúva Negra, bom dia. Segue com a gente, mandando o seu recado, interagindo, participando. Bom dia pro Elvio, Miguel Reist, lá no Paris, acompanhando a 102.3. Se pode participar conosco, deixando o seu recado no Ranchão pelo 998-14-1333 e também pelo 3555-1333 na recepção da 102. Muito bom dia, sejam bem-vindos ao Bailão da 102.3.
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4: Essa vai pra todos os loucos apaixonados que estão aí com a gente. Delicado.

0: Musicão, hein? Na rádio que eu amo, Brilha Som, com a participação do Negão em San Marino, Louco Apaixonado. Bom dia, muito obrigado pela sua companhia. 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
0: 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Dali, guri, um abraço. 11 horas com mais 19 minutos.
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0: 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E a Prefeitura de Ouro, juntamente com a Defesa Civil, realiza hoje uma audiência pública para apresentar o Plano de Contingência de Defesa Civil do município. O encontro acontece a partir das 7 da noite no Centro de Acolhimento ao Idoso, na Rua Governador Jorge Lacerda, ao lado do ginásio. Durante esse evento, serão apresentadas as ações de prevenção e resposta às emergências climáticas, além de orientações sobre os impactos do fenômeno El Niño na região. A audiência contará com a participação, inclusive, do coordenador regional da Defesa Civil, Sargento Davi, a participação da comunidade, a sua participação aí do município de Ouro nesse evento desta noite é muito importante. O convite da administração municipal e também do Conselho Municipal de Proteção e Defesa Civil, hoje 7 da noite no Centro de Acolhimento ao Idoso, vamos falar sobre os impactos do fenômeno El Niño e as ações que estão sendo realizadas.
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0: Eu amo a Capinzal, são 11h22. 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Essa é a música mais tocada hoje em todo o sul do Brasil. 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

0: 11:28, eu amo a Capinzal, rainha musical, fígado de aço. 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Deixa eu mandar um abraço bem especial para Carol Crivilat. Carol, tudo bem, querida? Um abraço para você, Leia, Nelinho, João, toda a família. Gratidão pelo carinho de mais esta manhã da 102.3. Dona Iva Alf, lá no Paris, aquele abraço. Bom dia também para Marisa Windhausen, que está acompanhando a 102 também. Muito obrigado, hein? 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
0: 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Destacamos a partir de agora a agenda de eventos para você.
5: A comunidade de Lindenberg convida para a festa em honra a São Pedro. 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
0: E o Grupo Vocacional de Novo Porto Alegre Ouro convida para o primeiro almoço vocacional nesse domingo, dia 28, 10 horas, Santa Missa animada pelo Grupo de Liturgia do SAVE. 12 horas, almoço à base de carne bovina, galeto, macarrão, aipim, pão e saladas. Reservas e fichas pelo 999-37-5446 até quinta-feira, ao custo de R$40. 999-37-5446. 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É domingo, dia 28, o almoço do Grupo Vocacional de Novo Porto Alegre. A comunidade de São Pedro Lacerdópolis convida para a festa do padroeiro também neste domingo, dia 28, 10 horas, Santa Missa com o padre Davi Luiz Finger e o Grupo de Liturgia de São Luís Lacerdópolis, 12 horas, almoço com churrasco bovino, galetos, saladas, bebidas em geral. Participe, 28 de junho, festa em São Pedro Lacerdópolis. Você não pode perder.
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0: A comunidade da linha D'Ambrosio Ouro convida para a tradicional buchada, acompanhada de galeto e pão, no dia 3 de julho, no Salão da Comunidade, a partir das 7:30 da noite. 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Estão todos no convite. Comunidade da Barra do Leão, Campos Novos, convida para a festa em honra a São José no dia 12 de julho, 10 horas, Santa Missa com a equipe de liturgia, Imaculada Conceição do loteamento Parisoto, 12 horas, almoço com churrasco bovino, galinhas recheadas, cucas, pães e saladas, à tarde, jogo do cavalinho, muita diversão e matinê com o musical JLE. Reservas pelo 99905-7942, 12 de julho, marque na sua agenda festa em honra a São José na comunidade da Barra do Leão.
6: A Capela Nossa Senhora do Perpétuo Socorro convida para o almoço festivo em homenagem aos 43 anos da Vila 7 de Julho, dia 12 de julho, dias 9, 10 e 11, trido às 19h.

Macapinzal 11:36. 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Essa é a música nova do Portal do Sul, já já tô integrado BRF.

0: Eu amo a Capinzão FM, Portal do Sul. Beijo, Caramelo. Bom dia pro seu Leopoldo e a dona Dorothy no sorteio. Agradecer também o Sérgio José Poyer, desde cedinho, curtindo a 102.3. Sérgio, abraço. A partir de agora, o integrado BRF, no oferecimento sempre da Baso Agronegócios e Fala Vinha Materiais de Construção.
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0: Atenção para os avisos de retirada de aves. Hoje, dia 23, Ivo Verona, Nova Vicenza, Água Doce, Aviário 2, às 22 horas. Para amanhã, dia 24, quarta-feira, Antônio Marcos Niederauer, Lajeado Marino Piratuba, Aviário 1, às 12 horas. Clodoaldo Bruno Nissola, Linha Bonitinha, Joaçaba, Aviário 1, às 14h50, Aviário 2, às 12h50. Evandro Slongo, linha Pato Roxo, Lacerdópolis, aviário 1 às 7, aviário 2 às 5 da manhã. Ivo Verona, linha Nova Vicenza, Água Doce, aviários 3 e 4 às 11 da manhã. Terezinha Basso 1, linha Tigre Joaçaba, às 16 horas. Teodoro Chiamoleira, linha São Luís, Lacerdópolis, aviário 1 às 18 horas.

0: e Valmir Bedim, linha Santa Lúcia, Ouro, Aviares 1 e 2, à meia-noite de hoje. São, portanto, os avisos de retirada de aves para o dia 24, para esta quarta-feira. E assim nós vamos tirando o time de campo. Mauro, muito obrigado a Fernanda, muito obrigado a toda a equipe da 102.3, a todos os patrocinadores e a todos os amigos e as amigas do rádio. Uma excelente terça para você. Vem aí o Caminhando com a Comunidade, com o Frei José Carlos e depois o Jornal do Meio-Dia. Juízo, bom almoço, até mais, tchau, tchau, fui! Deixei com João Luiz Correia.
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0: Bom dia a todos os que participam conosco na audiência do programa Caminhando com a Comunidade. Como comunidade reunida por este meio de comunicação, comecemos este nosso momento de oração em nome do Pai, do Filho e do Espírito Santo. Amém. Sou o Frei José Carlos e desejo paz e bem para todos. Gostaria de convidar a todos neste momento que pensemos e lembremos dos doentes que nós conhecemos, pelas pessoas que estão internadas no dia de hoje no Hospital Nossa Senhora das Dores, aqui de Capinzal, o Chico da Paróquia e tantos outros que se encontram ali em processo de recuperação. Rezemos uma Ave Maria pedindo a intercessão de Nossa Senhora das Dores pela recuperação de cada um deles. Peçamos também pelos médicos, pelos trabalhadores, para que todos, iluminados pela bondade de Deus, possam fazer o bem e ajudar a recuperar a saúde. Ave Maria, cheia de graça, o Senhor é convosco. Bendita sois vós entre as mulheres e bendito é o fruto do vosso ventre, Jesus. Santa Maria, Mãe de Deus, rogai por nós, pecadores, agora e na hora da nossa morte. Amém. Vamos escutar a palavra de Deus, que é sempre uma luz para a nossa vida. O Senhor esteja convosco. Ele está no meio de nós. Proclamação do Evangelho de Jesus Cristo segundo Mateus. Glória a vós, Senhor. Naquele tempo, disse Jesus aos seus discípulos, não deis aos cães as coisas santas, nem atireis vossas pérolas aos porcos, para que eles não as pisem com os pés, e voltando-se contra vós, vos desperdicem. Tudo quanto quereis que os outros vos façam, fazei também a eles. Nisto consiste a lei e os profetas. Entrai pela porta estreita, porque larga é a porta, e espaçoso é o caminho que leva à perdição, e muitos são os que entram por ele. Como é estreita a porta e apertado o caminho que leva à vida, e são poucos os que a encontram. Palavra da salvação. Glória a vós, Senhor. O Evangelho de hoje nos apresenta ensinamentos importantes para a nossa vida. Jesus começa dizendo, não deis aos cães o que é santo, nem atireis vossas pérolas aos porcos. O que Jesus está dizendo nesta frase é que a gente reconheça o valor das coisas de Deus. Jesus está nos lembrando que existem coisas preciosas, coisas de grande valor, que não devemos tratar de qualquer jeito. Não podemos tratar de qualquer jeito as coisas de Deus. Por exemplo, a nossa fé, a própria palavra de Deus, a Eucaristia, os dons que nós recebemos, a nossa vida, é a vida que Deus nos confiou. São verdadeiras pérolas para nós. Nem sempre percebemos o quanto Deus já colocou em nossas mãos. Nos ocupamos com tantas coisas e esquecemos de cuidar daquilo que Deus nos deu para alimentar a nossa alma. Nesta nossa própria vida é uma pérola preciosa. Deus não criou ninguém sem valor. Cada pessoa tem dignidade. E essa dignidade vem do próprio Criador. Por isso somos chamados por Deus a cuidar da nossa vida, a cuidar das nossas relações. Mas não só cuidar da gente, cuidar também dos outros, ajudar os outros, porque a vida dos outros também é um dom precioso. Outro dia, alguém me questionou diante de uma situação, dizendo, tem que ajudar quem merece. A gente não deve ajudar os outros porque eles merecem ou não. Só Deus sabe das coisas. A gente tem que ajudar os outros não só porque eles merecem, mas porque eles precisam. E não só porque eles precisam, mas porque todos somos filhos de Deus. E como os filhos de Deus, todos merecem uma vida digna. Depois, Jesus nos dá uma orientação muito importante também para a nossa convivência humana. Ele diz: tudo aquilo que quereis que os outros vos façam, fazei-o vós também a eles. Essa é uma regra de ouro. Jesus não diz para evitar o mal, para não fazer o mal. Jesus nos pede uma atitude positiva, de amor. Por quê? Porque o amor cura, o amor acolhe, o amor compreende, o amor semeia bondade. Uma família inteira é capaz de mudar quando alguém decide amar e viver o amor. Uma família inteira é capaz de mudar quando alguém decide perdoar. Uma comunidade inteira é capaz de se transformar quando alguém oferece uma palavra de esperança, em vez de oferecer uma crítica. Aprendamos com Jesus a valorizar as coisas, a valorizar a vida em primeiro lugar, a valorizar a família, as amizades, a valorizar a igreja. Aprendamos a valorizar a nossa vida e a vida dos outros. Vivamos o valor da fé, para que sejamos capazes de entrar no reino dos céus pela porta estreita. Glória ao Pai, ao Filho e ao Espírito Santo, como era no princípio, agora e sempre. Amém. Vamos escutar então os avisos da nossa comunidade. Hoje, terça-feira, celebração às 15 horas no Pinheiro do Meio e Pinheiro Baixo. Quarta-feira, dia 24, às 19h30 no São Roque e na linha Leãozinho. Quinta-feira, dia 25, 19h30, na Barra do Leão, na Matriz, Jesus Misericordioso e Engenho Novo. Sexta-feira, dia 26, às 7h na Matriz, às 19h na Vila União e às 19h30 no Alto Alegre e Santa Bárbara. Sábado, dia 27, 14h, Passo Raso, 15h30, Volta Grande, 18h, Santa Maria e Vista Alegre, 19h na Matriz e 19h30, Nova Zorteia, Santa Teresinha e Santa Lúcia. Domingo, dia 28, às 8h30, na Matriz e no Verde Vale, às 9h no Lauro Mille, às 10h, Novo Porto Alegre e também no Lindenberg, 19h, Duas Pontes, na Matriz e no Novo Horizonte, às 9h30, no Universitário. Terça-feira, dia 30, às 7h na Matriz, às 15h na linha São Cristóvão e às 19h30 no Vidal Ramos. Comunicamos às comunidades que as liturgias e folhetos dos meses de julho e agosto já estão disponíveis para retirada na Secretaria Paroquial. A comunidade da Vila Sete comunica a todos os fiéis que o culto que normalmente acontece no domingo será realizado no sábado às 19h, por causa da celebração da Nossa Senhora do Perpétuo Socorro. Contamos com a presença de todos para este momento de fé e devoção. O grupo vocacional da comunidade do Novo Porto Alegre convida todas as famílias para participarem do primeiro almoço vocacional, que acontecerá no dia 28. A programação inicia com a celebração às 10 horas, depois vem o almoço e à tarde uma especial convivência, com brincadeira para as crianças, para os jovens, promovidas pelo Serviço de Animação Vocacional. Todos estão convidados para participar deste momento de fé, alegria e fraternidade. Também temos os livros do Frei Ivo, que poderão ser adquiridos em todas as celebrações realizadas durante as visitas conforme o programa Caminhando da Comunidade. Neste dia de hoje, nos alegramos e queremos saudar e desejar também muitas felicidades aos aniversariantes: Pedro Pessoli, Leonice Cassol, Luciane de Fátima Nascimento e Ivanice Vieira. A todos vocês, pela intercessão de São Francisco, Deus lhes conceda uma vida feliz. E a todos nós, peçamos a intercessão de Nossa Senhora da Aparecida e que, pela intercessão da Mãe de Jesus e Nossa Mãe, Deus nos olhe com bondade e nos abençoe. Em nome do Pai, do Filho e do Espírito Santo. Amém. A todos, paz e bem.
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8: Olá, boa tarde. Terça-feira hoje, 23 do mês de junho de 2026. Tempo nublado no Baixo Vale e temperatura 10 graus nesse momento no centro de Capinzal e Ouro. Você confere agora em mais uma edição do Jornal do Meio-Dia. Simae avança com obras de esgotamento sanitário e modernização de redes em Capinzal e Ouro. Autarquia lançará aplicativo. Presidente da Fauna Amiga orienta tutores sobre cuidados necessários com os pets durante o inverno e destaca a campanha solidária. Eliane de Quadros também atualizou o panorama sobre o programa de castração Pet Levado a Sério. Capinzal empossa a diretoria do Conselho Municipal de Inovação e Desenvolvimento Econômico. Emendas parlamentares garantem quadra esportiva no São Luís e obra para a Casa Mortuária em Capitel Santo Antônio. Lions Clube Lizortéia é homenageado pela Câmara de Vereadores pelos seus 20 anos de história. Novena preparatória para a 27ª Romaria de Frei Crispim iniciou ontem com bênção às famílias. Prazo para a retirada dos kits de uniforme escolar em Capinzal termina no próximo dia 30. Defesa Civil de Ouro convoca a comunidade para audiência pública sobre o plano de contingência e alerta do El Niño. Prefeito Claudir Duarte cumpre agenda em Florianópolis em busca de recursos e parcerias. No nosso boletim de Brasília, Alcolumbre confirma 1º de julho para o início das discussões no Senado da PEC que dá ao fim à escala 6x1. Segurança pública, caminhão sai da pista e por pouco não despenca em Ribanceira, nas margens da SC-150 em Lacerdópolis. Bombeiros de Capinzal recebem curso de salvamento em altura com técnicas avançadas e simulados reais. Nas informações esportivas, vamos falar sobre os jogos de ontem e as partidas de hoje da Copa do Mundo. Eu sou Jardel Martinazzi e apresento essas e outras informações agora no Jornal do Meio-Dia, produção Departamento de Jornalismo da Capinzal FM, na direção de Luiz Pedro Escarton.
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8: Agora são 12h03 e a inovação ganhou um novo espaço de debate e construção aqui em Capinzal, reunindo representantes do poder público, setor produtivo, instituições de ensino, entidades da sociedade civil. O município oficializou nesta segunda-feira a criação de um fórum permanente voltado ao planejamento do futuro econômico da cidade. A cerimônia, realizada no auditório da CIRP, marcou a posse da primeira diretoria do Conselho Municipal de Inovação e Desenvolvimento Econômico, CID. A criação do conselho é um desdobramento direto da conquista do selo de cidade inovadora obtido em 2024. O grupo é formado por membros do setor governamental, empresarial, da sociedade civil e de instituições de ensino, ciência, tecnologia e inovação. De acordo com a secretária de Desenvolvimento Econômico, Turismo e Inovação, Thalita Friso, o Conselho dará maior agilidade a processos e decisões estratégicas para o município.
9: Nós vamos ter 15 conselheiros titulares e 13 conselheiros suplentes, né? Então, o intuito nosso realmente é fazer essa articulação entre poder público, né? E as instituições de ensino, a gente vai falar de tecnologia e inovação, trazendo todos para junto nesse espaço, né? Nessa troca de informações junto ao município.
10: Vale destacar que o conceito de inovação, como já falávamos em outras oportunidades, é muito amplo.
9: Sim, ele vai além, né? Às vezes a gente pensa, fica focado na questão da secretaria, da tecnologia e só na Secretaria de Desenvolvimento Econômico, não, né? A inovação, ela está em todo lugar, em todas as partes, desde o atendimento diferenciado que você pode fazer. Hoje você está trabalhando com inovação. Então, o nosso intuito é esse, né? É unir todos, né? Todo o poder público num todo, né? Todas as secretarias, todas as diretorias que a gente tem dentro do município e fazer essa articulação, né? Aqui do nosso lado, né? O poder público e lá as instituições de ensino, as instituições empresariais, né? Trazendo para dentro do nosso contexto, né? E isso facilitando e agilizando o processo, que é o que mais a gente procura trabalhar hoje, né? Trazer ideias, né, de fora para dentro para que o município consiga trabalhar de uma forma mais ágil, né, e de forma inovadora.
10: Primeira reunião já agendada e pauta definida.
9: Hoje a gente define, então, a primeira próxima reunião, aí a gente faz a posse hoje, depois a escolha da diretoria, que será o coordenador, o vice e o secretário, e a gente já vai falar sobre o regimento interno na próxima reunião.
8: O vice-prefeito, Tiago de Oliveira Luz, destacou a relevância do Conselho para o desenvolvimento de Capinzal.
11: O Conselho de Desenvolvimento e Inovação aqui de Capinzal certamente vai dar as diretrizes aí voltadas tanto à inovação quanto ao desenvolvimento econômico, né? Destaque o Conselho que foi fundado agora, né, nesse ano, a primeira gestão desse conselho, né? E certamente, né, esses novos conselheiros, quero desejar aqui muito sucesso na tomada dessas decisões, dessas pautas que vão passar pelo conselho para posteriormente se concretizar em ações que visem aí o desenvolvimento, né? Não só desenvolvimento econômico, mas também inovação aqui do município de Capinzal. Pautas de suma importância, considerando essas pautas de suma importância, é a importância desse conselho que ele vai ter para com a gestão aqui do município de Capinzal.
8: O Serviço Intermunicipal de Água e Esgoto, SIMAI, de Capinzal e Ouro, está em andamento em conjunto com as secretarias de infraestrutura, os municípios, envolvendo tanto na aplicação e ampliação da rede de esgotamento sanitário, quanto modernização do sistema de distribuição de água. As informações foram detalhadas agora pela manhã pelo diretor da autarquia, Dionísio Rossetti. No caso do esgotamento sanitário aqui em Capinzal, os trabalhos começaram há cerca de 20 dias.
12: Nós estamos agora na fase de implantação da rede, já vencemos todo o processo do pleito, do certame, enfim, né, da licitação. A empresa iniciou já as obras por volta de 20 dias, né? Iniciou lá pelo loteamento Esperança. O investimento é em torno de 6 milhões, né, para essa obra. E ela vai atingir aí em torno de 1.300 pessoas, né, 300 e poucas ligações e 14 quilômetros de rede. É uma obra considerada grande, né, para os padrões do nosso município. Ela vai ser executada aí num período de 18 meses, vai ser implantação gradativa, né, uma frente de obra a princípio, né, já combinado com a empresa também, para que essa obra também a gente consiga aí abrindo, né, e fechando a pavimentação, né, restabelecendo a via, o fluxo, enfim, de veículos, né. É uma obra bastante importante para o município, né, para o aumento dos índices de saneamento, e vai atingir diversos locais aí, o loteamento Esperança, Casa Grande, bairro São Luís, uma parte da área central, o bairro Santa Maria, Avenida José Leonardo Santos, uma parte da Vila Sete, o loteamento Maximiliano Toaldo, uma parte do loteamento Santa Maria também, né? Então, essa obra ela vai aí impactar nos índices, né, positivamente, nos índices de cobertura de saneamento, que é o que a gente almeja, né? O saneamento, ele é uma obra que tem que apresentar evolução, né? São os índices que a gente apresenta aí para a agência reguladora, pelo Tribunal de Contas também, né? E agora, então, nós estamos bastante confiantes aí com essa obra, né? Que ela seja bem executada aí pela empresa também, para que a gente possa, então, melhorar esse índice de cobertura no município de Capinzal.
13: Outro detalhe sobre essas obras de saneamento é o município de Ouro, que também vai receber esse benefício. Aliás, em Ouro, os índices passam significativamente para um patamar mais elevado. Como é que está essa situação em Ouro?
12: Ouro, nós já temos um percentual de aproximadamente 50% de cobertura do perímetro urbano, né? E com essa obra aí, a gente acredita aí atingir próximo de 90%, né? É, o estágio que a obra se encontra, ela está licitada, né, e está aguardando a liberação da Secretaria de Saneamento do Ministério das Cidades para início da obra, né, para ordem de serviço. Então é bastante importante essa liberação do recurso, aí, o início da obra. O município também aguarda a execução dessa obra para pavimentação de algumas ruas, né? Então é interessante que seja feito o saneamento nessas ruas e depois seja feita a pavimentação. É uma obra que também de um valor bastante alto, né? De em torno de 8 milhões é o pleito inicial, né? A licitação sai por um pouco menos disso, né? E a gente aguarda aí, então, que seja liberado esse recurso para início da obra lá em Ouro também, né?
8: Bom, paralelo a essas obras de esgoto, o SIMAI também intensifica o seu programa de modernização da rede de água, alinhando intervenções subterrâneas ao cronograma de pavimentações nos municípios. A estratégia busca evitar futuras escavações em vias recém-asfaltadas, reduzindo custos e transtornos à população.
12: A gente tem mantido um programa de troca de rede constantemente, né? Então, aonde o município faz as pavimentações, a gente está realizando a troca da rede, né? O caso da rua Romeu Gasser, lá no loteamento Parisotto. A gente implantou 3 redes naquela rua e o município, então, agora vai fazer a pavimentação, né, com mais tranquilidade também, evitando rompimentos, enfim, né, e melhorando o sistema de distribuição daquela localidade, né, uma rede que abastece o reservatório, uma rede é distribuidora para o São Roque, Alto São Roque, enfim, e outra para a própria rua, né. Então, são obras que despendem de bastante trabalho também nos nossos servidores, né, que continuamente executam essas obras, né, Geralmente a gente executa com o pessoal próprio, né? E o pessoal tem, então, dado conta disso, né? Ali em Ouro nós estamos fazendo a Rua Pinheiro Machado, concluindo ela, né? Troca total da rede, das ligações. Na Rua Castelo Branco também nós temos feito a implantação da rede que leva até do bairro Navegantes, ao bairro Alvorada. E a rede de distribuição de água ali também para aquela rua ali, plantação nas calçadas. Para o interior do município, nós temos previsto aí a implantação de rede no Capitel Santo Antônio, melhoria do sistema de abastecimento lá, com troca de bomba e plantação de um reservatório novo. Para a localidade de Lauro Miller também, o município fez a perfuração do poço, implantou as redes, né? E agora, então, junto com o município e a Associação dos Moradores lá, foi definido, então, a transferência para o SIMAI desse sistema, né? Para o SIMAI fazer a operação, né? Então, nós estamos em trâmite aí, vamos chamar os moradores para fazer o cadastramento junto ao SIMAI, né? E eles vão, então, passar a ser atendidos pelo sistema SIMAI ali em Lauro Miller também.
8: E o SIMAI irá lançar um aplicativo Sua Água, uma nova plataforma digital voltada à modernização do atendimento e ampliação da autonomia dos usuários dos serviços de saneamento básico. Conforme o diretor Dionísio Rossetti, essa ferramenta permite que consumidores façam diretamente pelo celular consultas de consumo, emissão de segunda via de faturas e abertura de solicitações de serviços.
12: Um aplicativo, né, que o consumidor vai poder baixar no seu celular e fazer o controle da sua conta de água, por ali o histórico de consumo, a segunda via da fatura, né, ver os pagamentos que estão em aberto, né, solicitar serviços, né. Então o aplicativo ele vem para sanear uma demanda que já existe, né? Hoje os bancos, todas as outras empresas já têm o aplicativo também, né? E o SIMAI também buscou, então, essa modernização do sistema de atendimento, né? Através do aplicativo. Desenvolvemos o aplicativo e estamos colocando ele à disposição aí dos nossos consumidores para essa praticidade, né? Ele vai poder ser baixado através do nosso site, lá tem um QR Code. Na fatura também a gente vai disponibilizar. E através da rede social também, né, da internet, aí o consumidor vai poder buscar, então, lá o aplicativo Sua Água, né, do SIMAI de Capinzal e Ouro, para, então, se cadastrar lá e baixar o aplicativo e ter essa praticidade em mãos, né, que hoje é a modernidade que vem, né, Jorge, para atender os consumidores, enfim, e melhorar essa relação também do SIMAI com o consumidor, a praticidade, enfim, né. É pro lado que as coisas estão caminhando e o SIMAI não pode ser diferente, né? Então nós estamos colocando esse aplicativo aí à disposição dos nossos consumidores.
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8: Com a chegada das baixas temperaturas, a ONG Fauna Amiga está alertando a importância de redobrar os cuidados com cães, gatos, equinos e demais animais. A presidente Eliane de Quadros destaca ainda a necessidade de garantir água limpa, alimentação de qualidade e espaço adequado para os animais, inclusive aqueles mantidos em áreas externas.
14: Então a gente faz esse alerta especial aí para todo mundo que tem pet, indiferente do pet ou se for algum animal da parte externa, né? Confere se os locais onde eles ficam acomodados estão bem fechados, porque o animal sente frio, sente fome, sente medo. Ele é um ser, foi já dito que é um ser senciente, isso aí já é provado cientificamente, né? Ou seja, um ser que sente as coisas, né? Então é importante cuidar. As casinhas dos animais também, dos cães, né, que ficam na parte externa, dá para elevar com pallet. Dentro pode ser colocado papelão, maravalha, enfim. Hoje em dia tem um material aí, as pessoas dando de graça aí, então é com material reciclado, não tem por que você não ter ele num local acomodado, quentinho, né? E também estender mais a corrente, né? A gente sabe que a lei hoje é no mínimo 2 metros de comprimento, tanto corrente quanto cabo de aço. Então é importante manter alimento, a água, né? Então a gente faz esse alerta para não enquadrar com maus-tratos, que daqui a pouco você tem aí um vizinho conhecido, um amigo que vai passar, vai ver e vai te denunciar por questão de mostrar que a gente tem um número bem alto de denúncias, né?
8: A presidente da Fauna Amiga apresentou um panorama sobre os programas de castração de cães e gatos em Capinzal e Ouro. Detalhou o andamento dos recursos destinados ao controle populacional dos animais, explicando a situação das licitações e falando sobre os critérios que serão adotados para os atendimentos.
14: Então, a gente tem a questão aí do pet levado a sério, que veio a verba para os dois municípios, Capinzal e Ouro. O município de Ouro veio 30 mil reais e o município, a primeira licitação que foi aberta, deu deserto. Aí o município, a administração, deu um aporte de mais 10 mil reais, veio deserta de novo. Então, o Ouro provavelmente vai ficar só para depois das eleições, porque tem toda uma parte burocrática para lançar licitação, enfim, documentação. Não vai dar tempo do governo pagar agora, nesse semestre, né? Mas o município de Capinzal, a primeira licitação já teve interessado. O valor era 100 mil reais e o aporte do município, se eu não me engano, foi entre 33 e 37 mil reais para fazer as castrações. Então, eu já tive em contato com a administração pública municipal. Eles me informaram que provavelmente vai ser depositado esse valor nas contas do município até dia 30 agora de junho. Então, no decorrer dos próximos meses, a gente já vai organizar para fazer esse levantamento de castração. Lembrando assim, que as castrações eu não consigo abrir para todo mundo, né? Porque o município é grande, então tem muitos animais, né? Mas assim, primeiro os animais vão ser as casas de apoio, animais de rua, protetores independentes, baixa renda, daí depois a gente abre para a população em geral. A gente usa um critério de isonomia, não é eu, não é ninguém da ONG, da diretoria que fala que faz com que a gente faça isso, é lei que determina, né, essa questão da isonomia, que é quem tem menos condições tem mais ajuda, quem tem mais condições tem menos ajuda. Mas todos que vêm até nós, de uma forma ou de outra, a gente sempre dá um suporte. Quem tem um pouquinho mais de condição, a gente encaminha via convênio. A gente tem aí desde banho, tosa, castração, vacinação, enfim, todo atendimento clínico, consultas pelo convênio também. Então, de uma forma ou de outra, todo mundo não fica sem atender.
8: Recebemos agora no final da manhã a seguinte informação sobre essa questão dos cães e gatos aqui no nosso município, e moradores do interior de Capinzal, entre Lindenberg e Vidal Ramos, estão preocupados com um crescente número de animais abandonados nas proximidades da encruzilhada que liga as duas comunidades. Segundo relatos da comunidade, o local tem sido utilizado com frequência para o descarte de cães, tanto adultos quanto filhotes, que acabam ficando à própria sorte às margens da estrada. De acordo com os moradores, a situação tem se repetido nos últimos meses e causando indignação entre quem vive na região. Sem acesso à água, alimentação, abrigo, os animais ficam expostos ao frio, à fome e ao risco constante de atropelamentos. Diante da situação, alguns moradores têm buscado ajudar da forma que podem. Um dos residentes acolheu recentemente um dos cães encontrados na região. Mesmo assim, novos casos seguem sendo registrados. Nessa semana, duas cadelinhas filhotes foram vistas circulando nas proximidades do trevo de acesso das comunidades. Pouco depois, os animais desapareceram, sem que a comunidade soubesse se foram adotados, recolhidos por alguma entidade ou acabaram se deslocando para outras áreas de mata nas imediações. A preocupação desses moradores é que o problema continue aumentando caso não haja conscientização da população e fiscalização por parte de entidades competentes. Caso novos abandonos sejam registrados, entidades de proteção animal poderão ser acionadas para auxiliar no recolhimento e encaminhamento dos animais. Além de representar um ato de crueldade, o abandono de animais é considerado um crime no Brasil. A legislação prevê punições para quem pratica maus tratos contra cães e gatos, incluindo pena de reclusão, multa e proibição de guarda de animais. A comunidade pede que pessoas que presenciarem situações de abandono ou tenham informações sobre os responsáveis realizem denúncias aos órgãos competentes. O objetivo é coibir a prática e garantir mais proteção aos animais que acabam sendo vítimas desse tipo de crime. Então, registro de moradores da região de Vidal Ramos e também Lindenberg, na encruzilhada que liga as duas comunidades, frequentemente sendo visto nos últimos dias abandono de animais. 12 horas com 20 minutos e a seguir aqui no Jornal do Meio-Dia, emendas parlamentares garantem quadra esportiva para o loteamento São Luís e casa mortuária em Capitel Santo Antônio. Prazo para retirada de uniformes, kit de uniformes escolares, termina no próximo dia 30 aqui em Capinzal. Defesa Civil de Ouro convoca a comunidade para audiência pública hoje sobre plano de contingência e alerta do fenômeno El Niño.
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4: Muito bem, estamos de volta, são 12 horas com 26 e a Câmara de Capinzal realizou ontem mais uma sessão na pauta, votação do projeto do Executivo, autorizando a abertura de crédito adicional suplementar de R$229.200, aprovado também projeto de lei número 016 de 3 de junho de 2026 do Executivo, esse que revoga a Lei 3.420 de 21 de outubro de 2021, que dispõe sobre o envio de informações a Câmara de Vereadores acerca das indicações e requerimentos encaminhados ao Poder Executivo. Nós tivemos adiamento da votação do projeto de lei legislativo do vereador Cauê, que institui o Programa Municipal Voluntários da Defesa Civil, promovendo a participação cidadã e prevenção a riscos, apoio a situações de emergência e o fortalecimento da cultura e a cooperação e projeção social. Então, proteção social. Foi adiada a votação desse projeto que tem uma emenda modificativa. Tivemos ontem total de 5 indicações dos vereadores Francisco de Assis Sutil, Francisco que solicita estudo para implantação de drenagem pluvial, instalação de lixeiras na rua Célio Rocha, loteamento Nossa Senhora de Lourdes, e também solicitou reparo ou a substituição da grade do bueiro localizado na rua Presidente Nereu Ramos. Vereador Cauê, 2 indicações, uma delas solicitando a inclusão da clindamicina na farmácia básica municipal e a regulamentação da drenagem linfática pelo SUS para pacientes com linfedema. Na outra indicação, solicitou a realização de estudo técnico visando a ampliação ou adequação do espaço destinado a atividades de jiu-jitsu. E o vereador Júnior Miller solicitou redes de internet sem fio Wi-Fi gratuitas nas unidades de saúde para os pacientes. E durante a palavra livre, o presidente da casa, vereador Kelvis Borges, entre outros assuntos, destacou sobre as conquistas anunciadas pela administração. Manifestação após a última sessão da Câmara realizada ontem, o parlamentar, ele ressaltou ações voltadas à infraestrutura, habitação e à valorização de espaços públicos, destacando a importância da união entre os poderes para viabilizar investimentos. Um dos principais assuntos abordados foi a concessão de uso da área da antiga via férrea aqui no município de Capinzal.
5: Elogiei a administração municipal, em especial ao setor jurídico, através do Dr. Diógenes, que fizeram um belo trabalho, onde conseguiram essa cessão de uso do espaço da via férrea, que é um sonho do prefeito Aguinaldo, que eu tive também a oportunidade de batalhar por isso no passado, para tornar esse espaço um espaço útil, né? E o prefeito tem esse desejo de tornar aí o espaço linear que se conecta aí à área de lazer. Deve ser um grande feito aí a se realizar ao longo desse ano e o ano que vem. Isso, se Deus quiser, deve estar disponível à população de Capinzal. Também falei do Parque de Exposição, que é uma batalha jurídica também, junto ao governo federal, para que o município possa voltar a investir lá. Sabemos do desejo do prefeito de fazer algumas obras lá em cima, principalmente também a cobertura da cancha de laço, que vai atender o tradicionalismo, e outras questões lá. Para isso, o prefeito deve estar se deslocando nos próximos dias a Brasília para finalizar isso, né? Haja visto também que temos umas demandas aí em relação à habitação, que ele vem trabalhando forte, com o apoio do deputado Fábio, que já esteve na semana passada aqui destinando R$1 milhão para esses subsídios, e também essa questão do aporte financeiro para tirar do papel esse projeto que vai atender a nossa população. Então, nós, na oportunidade, agradecemos a administração municipal pelo empenho e o empenho dos vereadores em ser parceiro em tornar um Capinzal melhor.
4: E Capinzal que receberá R$400 mil em emendas parlamentares do deputado Jerry Comper, uma delas para a construção de uma quadra esportiva no São Luís e a outra para a casa mortuária em Capitel Santo Antônio. O anúncio foi feito ontem pela vereadora Dalva Dalcortivo, que viabilizou este recurso juntamente com o vereador Jair Pedro Toaldo.
6: Duas emendas aí que nós, eu juntamente com o vereador Jair, junto com o deputado Jair Comper, né, conseguimos aí uma emenda de R$250 mil para fazer uma quadra esportiva no bairro São Luís e R$150 mil para fazer uma casa mortuária lá no Capitel Santo Antônio, né, que é reformar aquela escolinha e tentar fazer a casa mortuária para o pessoal de lá. Tá para entrar já esse dinheiro, né? Já estamos aí esperando. É muito esperada essa quadra também lá no bairro São Luís, as crianças brincar, né? Elas nem têm aonde brincar lá, né? Então é um espaço que a gente vem buscando há tempo e hoje nós conseguimos. E aí com essas duas emendas aí, com certeza só vem favorecer e ajudar o município.
4: E a Câmara dos Ortega realizou ontem uma sessão solene em homenagem aos 20 anos do Lions Club, reconhecendo o trabalho voluntário e as ações sociais desenvolvidas. A cerimônia reuniu autoridades municipais, lideranças e integrantes do clube, destacando a sua atuação em campanhas solidárias, ações de saúde e apoio à comunidade local. A homenagem foi proposta pelo vereador Edson Cagliari Moro, o Edinho, que falou à reportagem da Capinzal.
7: Então a gente propôs, né, sendo membro, né, do Lions Club, a gente também propôs essa homenagem, né, pelo excelente e brilhante trabalho a qual essa instituição vem fazendo em prol do nosso município. Como foi colocado e destacado aqui na sessão, várias áreas, né, de atuação nesses longos 20 anos. Né? Então, assim, quero parabenizar já a todos os membros, né, a todas as pessoas a qual fazem parte do Lions Club, que trabalham, né, incansavelmente, sempre pensando no próximo e em servir. Né? Como foi muito bem colocado aqui, né, essas pessoas, elas, além de elas trabalharem voluntariamente, elas também pagam uma mensalidade para manter, né, a associação. Então, desde já, né, quero agradecer e parabenizar por fazer parte, né, para nós é uma honra poder fazer parte, né, dessa instituição tão importante e parceira, né, da administração do nosso município.
4: O presidente da Câmara, Maicon Martinazzo, comenta sobre a importância do trabalho desenvolvido pelo Lions Club ao longo de duas décadas.
8: Uma instituição que muito nos auxilia no município diariamente com benefícios à nossa sociedade, é uma instituição beneficente que tem muito a contribuir ainda, que comemora 20 anos de criação dentro do município. A gente faz essa singela homenagem, torcendo que essa instituição tenha muito seguimento ainda pela frente e ficamos à disposição, quanto Câmara de Vereadores, para parcerias com instituições como é o Lions Club Zortea.
4: A atual presidente, Juliana Resmin Tibola, agradeceu o reconhecimento da Câmara, destacando o significado dessa homenagem para a instituição.
9: É muito importante para nós esse reconhecimento dentro da sociedade, dentro da comunidade, o quanto o Lions vem fazendo trabalhos voluntários, campanhas solidárias de apoio à comunidade.
10: O ano leonístico está encerrando.
9: Isso, então, o ano leonístico 2025-2026, ele está se encerrando no final do mês de junho. No mês de junho, agora dia 28, é o dia em que nós vamos realizar a troca da diretoria. Gratidão também a toda a comunidade de Zortea pelo apoio sempre ao Lions Club.
4: Reportagem completa, inclusive com vídeo mostrando momentos dessa sessão, você acompanha lá no portal de notícias, nas redes sociais, capinzalfm.com. E a Administração Municipal de Ouro e o Conselho Municipal de Proteção e Defesa Civil promovem nesta noite uma audiência pública para apresentação e discussão do Plano de Contingência da Defesa Civil. Será às 19 horas no Centro de Acolhimento ao Idoso e tem como foco apresentar as ações de prevenção, preparação e resposta em situações de emergência, além de abrir um espaço para que a população contribua com sugestões, apontamentos. De acordo com a secretária de Administração e responsável pela Defesa Civil, Daiana Colombo, a participação comunitária é essencial para a construção de um plano eficiente e alinhado à realidade do município.
11: Na noite de hoje, então, nós estaremos realizando a nossa audiência pública, né? Referente ao nosso Plano de Contingência Municipal da Defesa Civil. Então, será às 19 horas, no Centro de Acolhimento ao Idoso, que é ali do ladinho do Ginásio Municipal, do ladinho da praça. Então, nós teremos, então, como pauta, né, a apresentação Depois disso, nós teremos, então, a audiência pública propriamente dita, né, do nosso plano de contingência. Aí também estará presente o nosso coordenador da Defesa Civil Regional, né, que é o Sargento Davi, onde ele estará trazendo para nós esclarecimentos, então, sobre esse alerta climático, né, que está por vir, que é a situação ali do El Niño. Convidamos a todas as pessoas que se façam presentes, é bem importante que as pessoas venham, esclareçam as dúvidas, né? Porque às vezes é feito muito comentário, mas de fato concreto as pessoas não têm a informação correta. O plano de contingência, na verdade, ele é um instrumento de planejamento, né? De ações desenvolvidas pelo município, né? Antes, durante e depois de desastres, né? Então, é para a gente se preparar para o que vir acontecer. Então, o objetivo principal é a proteção da população, é reduzir esses danos, né? Tanto humanos quanto materiais e ambientais, e garantir também uma resposta rápida à nossa população. Então, nós lembramos que a Defesa Civil, ela não faz nada sozinha. Então, nós temos a equipe, agradecemos a todas as pessoas que participam dos conselhos, que participam do GRAC, né? Da própria coordenadoria também, onde, com certeza, é fundamental a importância que essas pessoas estejam presentes, né? E que a população venha também tirar...

0: 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Ronaldo Coutinho e as informações do tempo, tudo bem? Boa tarde.
1: Boa tarde. É, o tempo segue gelado na região, pode não passar muito dos 10, 12 graus com boa vontade e à noite já vai estar bem frio com geada. Amanhã entre 2 e 5 negativos aí na região, no Vale do Rio do Peixe vai ter locais abaixo dos menos 5 e não passa muito dos 10 graus nessa quarta e quinta. Quinta e sexta também, entre 4 e 7 negativos aí pela região, alguns pontos mais, outros menos. E à tarde um pouco mais agradável na sexta-feira. No sábado tem geada e alguma chance de chuva à tarde. Da Climatera, Ronaldo Coutinho.
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0: Meio-dia 41, de volta com o nosso jornal dessa terça-feira. Destaques aqui do nosso portal de notícias. Secretaria Municipal da Saúde de Capinzal realiza hoje uma ação especial de vacinação contra a influenza com horário estendido das 17h30 às 19h30 para quem ainda não se vacinou, independente dos grupos prioritários, já a partir dos 6 meses de vida. Pode se vacinar na Unidade Central, ESF São Luís e também Loteamento Parisotto. O Ministério da Saúde vai retomar a partir do dia 3 de agosto a dose de reforço contra a poliomielite para crianças de 4 anos no Brasil. Essa medida volta a incluir essa etapa no calendário nacional de vacinação após mudanças recentes no esquema.

0: sistema de imunização. E o concurso 3.717 da Loto Fácil, realizado ontem em São Paulo, quase trouxe uma grande alegria para um apostador do município de Ouro. Uma aposta feita na cidade acertou 14 dezenas e ficou apenas um número de faturar o prêmio principal de quase R$ 700 mil. Foram 6 apostas no país que fizeram 15 números, levando cada uma R$ 696.735,10. Joinville, Ribeirão Preto, São Bernardo do Campo, Passo Fundo, Brasília e Alagoinhas. Para quem fez 14 acertos, inclusive essa aposta de ouro, faturou R$ 1.628. Estimativa de prêmio para hoje, 2 milhões. Lembrando que hoje a Mega Sena pode pagar 3 milhões e meio. Prefeito de Ouro, Claudir Duarte, está cumprindo nesta terça uma extensa agenda de compromissos em Florianópolis com foco na capacitação de recursos ou captação de recursos, no fortalecimento de parcerias e participação de um importante evento voltado à gestão pública. Segundo o prefeito, a programação inclui participação de servidores e colaboradores municipais em encontro de capacitação considerado estratégico para aprimorar a parte técnica das equipes e para o desenvolvimento de novas ações no município de Ouro.
1: Isso, nós estaremos então na madrugada ainda viajando para Florianópolis, num convite do governador Jorginho para algumas entregas do governo do estado, inclusive uma entrega de um caminhão aqui para o nosso corpo de bombeiros. Sou convidado inclusive pelo nosso tenente, a gente vai estar se deslocando a Florianópolis, eu e mais 3 servidores. Nós temos também lá um importante evento, um evento que transforma a vida das cidades quando você aproveita, que é o Santos Cidades, muita troca de ideia, conhecimento, para que a gente possa implantar novas ações dentro do nosso município. É um evento grandíssimo, assim, de bastante conhecimento técnico, é muito capacitador. Então nós vamos estar com esses colaboradores também participando desse evento e outras agendas lá com deputados, com um senador, né? O senador Jorge Seifei tá fazendo uma agenda para que nós possamos conversar a respeito de recurso. Os deputados estaduais, tem um deputado federal também que nós temos uma agenda. Na defesa civil também eu tenho um trato lá para conversar sobre algumas cabeceiras de ponte para o interior. Então é uma agenda bastante grande. É preciso para que a gente possa alinhar os nossos projetos, né? Aproximar também cada vez mais das secretarias do governo do estado para que a gente possa trazer os recursos e fazer as ações que o nosso município tanto necessita.
0: Meio-dia 44, teve início na noite de ontem a novena preparatória para a 27ª Romaria de Frei Crispim, cuja celebração principal ocorre no dia 23 de agosto. A primeira celebração foi presidida pelo Frei Ivo Lazzarotto e teve como tema Bênção das Famílias, reunindo devotos e peregrinos no momento de fé e espiritualidade. A programação da novena segue até agosto, sempre às 7h30 da noite, celebrações temáticas e bênçãos especiais. A próxima é no dia 27, conduzida pelo Frei Justino, pároco da paróquia São Paulo Apóstolo, com bênção das roupas. Nós tivemos um importante momento nesta segunda-feira na comunidade da Barra do Leão. Terço dos homens da Capela São José, da comunidade da Barra, celebrou 9 anos de atividades. Criado em 21 de junho de 2017, após as missões capuchinhas na paróquia São Paulo Apóstolo, o grupo reúne semanalmente homens da comunidade para momentos de oração, reflexão e fortalecimento da fé. A comemoração contou com a participação das famílias, dos integrantes e do pároco Frei Justino, que acompanhou o encontro, deixou aquela mensagem aos presentes, concedendo a bênção, e após o momento religioso, os participantes se reuniram numa confraternização no salão comunitário. Ao longo desses 9 anos, o grupo tem se consolidado como um importante espaço de espiritualidade, união e convivência comunitária. A UNOESC de Capinzal promove hoje uma atividade que promete unir o conhecimento acadêmico, a criatividade e o contato direto com o público. A experiência sensorial de marketing, organizada pelos acadêmicos da terceira fase do curso de administração, será uma importante presença na comunidade através dessa atividade para apresentar projetos inovadores, estimular o empreendedorismo e demonstrar na prática conceitos trabalhados na sala de aula. Nossa reportagem manteve contato com o professor Rodrigo Fernandes, ele que faz o convite à comunidade, ele que está à frente à coordenação do curso de administração e espera contar com a presença de um grande público.
2: Aqui hoje para fazer um convite muito especial para a nossa comunidade aqui dos municípios de Capinzal e Ouro, Então nós fizemos uma atividade com os alunos da terceira fase do curso de administração e que vai ter um encerramento amanhã. Então o que aconteceu? Os alunos tiveram que desenvolver alguns produtos e serviços, elaboraram um plano de marketing e nessa terça-feira, dia 26, a partir das 19h30, então eles estarão apresentando esses produtos para toda a comunidade, então toda a comunidade está convidada, e que vai ser assim uma vivência experimental em marketing. Ou seja, vocês poderão experimentar os produtos, testar os serviços e dar sua opinião para desenvolver ou auxiliar os nossos alunos a desenvolver ainda mais esses projetos, né? Então fica aí o convite, venham, participem e contribuam com a formação dos nossos alunos.
0: 12 horas e 47 minutos, já já tem o nosso boletim de Brasília, a participação do correspondente Paulo Otaran e também vamos falar de segurança pública. Olha, um grande susto, passou um motorista ontem paranaense, ele que estava se deslocando de Lacerdópolis para o município de Ouro, por pouco não despencou de uma ribanceira na famosa Curva do Viel. A gente volta já já.
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0: Em seguida tem o nosso correspondente Paulo Otaran com informações de Brasília. Antes, porém, uma informação de moradores da rua Antônio Rafael Surdi, no loteamento Maiara, no final dessa rua, onde, segundo informações, animais acabaram, por algum motivo, rompendo um cercado, a cerca, e estão fugindo. Então, proprietário desses animais, que ficam num terreno, no final da rua Antônio Rafael Surdi, loteamento Maiara, por gentileza, vá até o local, que informações de moradores próximos de que os animais acabaram saindo do local, por algum motivo o cercado acabou arrebentando, algo do tipo, e esses animais acabaram fugindo, então para evitar maiores complicações. Antônio Rafael Surdi, bem no final dessa rua, loteamento Maiara, fuga de animais. Bom, são as informações aí do nosso ouvinte repórter e você pode ser também 988156435.
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0: 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Vamos até a capital do poder, Brasília, nosso correspondente Paulo Otarã. Alcolumbre confirma 1º de julho para o início das discussões no Senado da PEC que dá fim à escala 6x1.
12: O Senado agendou para o dia 1º de julho uma sessão temática para debater no plenário os impactos sociais, econômicos e produtivos da proposta de emenda à Constituição que prevê o fim da escala 6x1. A mesa diretora convidou especialistas, representantes do setor produtivo, dos trabalhadores e também do governo. A cúpula da Frente Nacional de Prefeitas e Prefeitos foi convidada para uma ampla abordagem sobre as consequências diretas nas esferas locais. A sessão já era um compromisso assumido pelo presidente do Senado, Davi Alcolumbre.
13: Este é o motivo de uma audiência pública tão relevante. Ouvirmos todos aqueles que queiram ajudar a construir um entendimento em relação a esta matéria.
12: Repercussão dividida entre positiva e não positiva quanto ao avanço do tema na casa. O senador líder do governo, Randolfo Rodrigues, disse que ainda dá para votar o texto antes do recesso parlamentar, programado para o dia 18 de julho.
14: Eu estou confiante que, antes de entrarmos em recesso, nós apreciaremos. É razoável, nós temos uma sessão de debates e vamos ter, para isso, no plenário do Senado. E após a sessão de debates, o tema vir a ser enfrentado.
12: Mas as resistências estão mantidas. O senador Oriovisto Guimarães defende que essa matéria não deveria sequer ter sido trazida à pauta, muito menos votada próximo às eleições.
15: Votar essas coisas em período pré-eleitoral é uma loucura. As pessoas não estão fazendo contato com a realidade fiscal desse país. A escala 6x1 é a maior de todas as bombas fiscais que nós podemos aprovar.
12: Experiências internacionais sobre o assunto e modelos de transição deverão fazer parte do debate. A matéria no Senado não terá a mesma tranquilidade e facilidade que teve na Câmara dos Deputados. De Brasília, Paulo Otarã.
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0: 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Destaque da hora, das últimas horas, foi um caminhão com placas do Paraná, que fazia sentido Lacerdópolis ao município de Ouro, na curva do Viel, como é conhecido. Motorista de 46 anos nos relatou que foi informado por outro motorista de que haviam caixas caindo desse caminhão. Esse caminhão faz o transporte de aves para uma empresa lá do Paraná, e as caixas, segundo esse motorista, estariam caindo do caminhão, e no momento em que passava pela curva, acabou se distraindo, o veículo saiu da pista e por muito pouco não tombou numa ribanceira na curva do Viel. Apenas danos materiais, apenas o transtorno. Temos as fotos aí no portal de notícias, capinzafm.com.br, no mesmo local em que, alguns dias atrás, um caminhão acabou caindo também, saída de pista. Corpo de Bombeiros de Capinzal sedia um curso intensivo de salvamento em altura, reunindo bombeiros de vários municípios do estado. Capacitação conta com 20 participantes. Nós conversamos agora pela manhã com o capitão Robson Firmiano, que comanda a terceira companhia, e amplia os detalhes sobre essa capacitação.
21: E nós estamos recebendo o curso de salvamento em altura aqui na nossa cidade. São 16 alunos vindo de vários quartéis do estado de Santa Catarina, mais 4 instrutores acompanhando esses alunos, então são um total de 20 pessoas que estão treinando aqui na nossa cidade, dentro do quartel e atividades também externas, voltadas ao resgate da população, todos os resgates que envolvam a necessidade do uso de cordas, pessoas presas no poço, em antenas, em prédios, ribanceiras, pontes e etc.
22: Qual é a programação do curso?
21: A programação ela envolve 3 semanas, nós iniciamos no dia de ontem, segunda-feira, e vai seguir as próximas 3 semanas de curso, finalizando ali no dia 10 de julho.
22: São quantos participantes e de que praças?
21: São 16 alunos e 4 instrutores. São de diversos lugares, vários municípios do estado de Santa Catarina.
22: Esse trabalho deverá ser externo também hoje aqui no quartel?
21: Isso mesmo. Essa semana nós temos atividade externa na quinta e na sexta-feira. Nas próximas semanas, mais atividades externas. A ideia é proporcionar o efetivo à realização de simulados muito semelhante ao que pode acontecer nas nossas ocorrências.
22: Esses profissionais continuam aqui no nosso município durante todo o período?
21: Sim, continuam aqui. Provavelmente no final de semana devem retornar para suas casas, retornando para a cidade durante a semana. O curso ele vai de segunda a sexta-feira durante 3 semanas. São 15 dias de instrução.
22: Que tipo de técnicas são repassadas, comandante?
21: São diversas técnicas para os cenários específicos. A gente passa técnicas com uso de tripé para resgate em poço, técnicas com uso de maca para vítimas que sofreram algum tipo de trauma, que, por exemplo, pode haver um acidente de trânsito, o veículo caiu em uma ribanceira, a vítima pode ter algum tipo de fratura, algum tipo de lesão que precisa ser retirado em maca, e a gente faz todo esse trabalho com técnicas com maca, técnicas sem maca, técnicas com tripé, técnicas de tirolesa, técnicas para resgate em torre de telefonia. Então são diversas técnicas que os alunos vão terem conhecimento, poder praticar, poder realizar simulados para poder depois atender da melhor forma as ocorrências que acontecerem dessa natureza pelo estado.
22: Chama também a atenção o número de equipamentos, comandante.
21: Isso mesmo, nós estamos aqui, nós trouxemos todo o equipamento de ensino do Corpo de Bombeiros Militar de Santa Catarina, que geralmente fica em Florianópolis, no centro de ensino. Todos os equipamentos vieram aqui para Capinzal para que a gente pudesse fornecer aos alunos todos os equipamentos que são necessários para essas operações. Nós temos 3 equipes trabalhando simultâneas, então são 3 equipes divididas, eles vão ter viaturas próprias, caminhonetes, equipamentos, para eles resolverem as ocorrências. Os simulados serão muito reais, nós estaremos distribuídos na cidade, iremos acionar eles como se eles recebessem um chamado de emergência. Eles vão deslocar para o cenário, vão ver a situação e vão ter que desenrolar.
0: Ok, obrigado, capitão. Capitão comandante da 3ª Companhia de Bombeiros, Robson Firmiano, com essa orientação, essas informações, mais uma etapa de treinamento sendo sediado aqui em Capinzal com os melhores profissionais do estado de Santa Catarina. 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
0: Informações esportivas com Jorge Luiz Soldi no oferecimento, Magazine Luiza. Tudo bem, Jorginho? Boa tarde.
2: Ok, muito boa tarde a você, muito boa tarde aos nossos ouvintes. Em nome da Magazine Luiza, nós estamos chegando com as informações esportivas de hoje. Cristiano Ronaldo e Harry Kane entram em campo nesta terça-feira com missões distintas na Copa do Mundo. Enquanto o astro português busca espantar o jejum após a estreia apagada contra a República Democrática do Congo, o artilheiro inglês entra em campo sob expectativa de ampliar seu número de gols e se aproximar da artilharia que tem Lionel Messi no topo. No Grupo K, Portugal enfrentará o Uzbequistão às 14 horas e ambas as seleções buscam sua primeira vitória no torneio. Já no Grupo L, a Inglaterra enfrenta a seleção de Gana às 17 horas para definir quem irá se tornar o líder do grupo. Ainda hoje nós teremos às 20 horas Panamá e Croácia e às 23 horas Colômbia e República Democrática do Congo. Ontem, a seleção argentina venceu a Áustria por 2-0 e garantiu vaga na próxima fase da competição. Os dois gols foram marcados por Messi, que chegou a 18 gols em Copas do Mundo e se isolou como o maior artilheiro da história do torneio. Messi já marcou 5 vezes em 2 jogos. A França também confirmou seu favoritismo e venceu o Iraque por 3-0. Mbappé marcou 2 vezes enquanto Dembélé completou o placar. Já a Noruega venceu o Senegal por 3-2 com 2 gols de Haaland. Nessa madrugada, a Argélia derrotou a Jordânia por 2-1 de virada. E a seleção brasileira viaja nesta terça-feira para a Flórida para a última partida da primeira fase da Copa do Mundo. Amanhã, o Brasil enfrenta a Escócia em Miami para definir seu futuro no Mundial. Neymar estará à disposição para esse jogo. O desfalque é Rafinha, que segue em recuperação. Em nome da Magazine Luiza, ficamos por aqui com as informações esportivas de hoje.
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0: E assim estamos concluindo mais uma edição do Jornal do Meio-Dia, produção Departamento de Jornalismo da Capinzal FM, na direção de Luiz Pedro Escarton. Muito obrigado pela sua audiência, uma ótima tarde e até amanhã.
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0: Olá, meu amigo, olá, amigo ouvinte. Momento despertar para o amor. Eu sou o Padre Ezequiel. Desejo graça e paz. Como você sabe, o nosso trabalho é com a canção, com a música, com shows. Por isso é sempre uma alegria poder chegar nas diversas cidades e também na sua cidade para um momento de vida e esperança com o nosso show. A nossa vida é passageira. Nós não somos eternos nesse mundo. Por isso, diante do tempo, quando nós olhamos o tempo da nossa vida, a sensação que a grande maioria das pessoas tem é que existe ainda bastante tempo para viver. A grande maioria tem essa sensação. Ou seja, as pessoas estão cheias de planos, de desejos, esperanças e ideias. Por isso nós olhamos para trás, o passado é visto apenas como um lapso de tempo. E o futuro é visto como um período amplo diante de nós. E essa é a sensação da grande maioria das pessoas. Ou seja, nos parece que temos muito tempo ainda para viver. O fato é que nós não sabemos ainda quanto tempo de vida nos resta. Por isso também a tendência do ser humano de, no dia a dia, não ceder espaço algum à consciência acerca da finitude do nosso ser. Ou seja, nós não estamos pensando todo dia, ah, eu sou finito, eu sou mortal, o tempo passa, por isso temos que olhar o tempo e viver bem o tempo. O fato é que nós olhamos para aquilo que desejamos, para aquilo que planejamos. Mas o importante aqui é perceber que a vida está orientada, voltada para a morte. Por isso que quando nós olhamos para os nossos planos, os nossos desejos e ocupações, o tempo é vivido como um bem escasso, ou seja, tenho muita coisa ainda para fazer, por isso tenho que fazer logo e o tempo é escasso, o tempo é curto. Mas se nós olhamos os ponteiros do relógio, o dia que passa, nós percebemos o sol que nasce e se põe todo dia. Então nós percebemos que nós estamos passando, que o tempo é limitado e que a efemeridade é uma das características centrais da vida. Ou seja, nós não somos eternos. Olhando para a efemeridade, nós percebemos que o valor da vida emerge exatamente da sua limitação. Quando a gente percebe que a gente morre, então a gente se dá conta de que a vida e o tempo têm um valor enorme. Porque se fôssemos eternos, não teria essa consciência. Se nós vivêssemos para sempre, não teríamos a consciência de que o tempo é valioso. Você sabe que existem também rituais e celebrações na igreja que lembram: tu és pó e para o pó hás de tornar. E também passagens que Jesus diz, diante de quem estava querendo trocar todos os celeiros para construir novos celeiros, para guardar a sua produção, a sua colheita, ele diz: insensato, nessa mesma noite terás que prestar contas da tua vida. E a quem vais deixar tudo aquilo que acumulastes? Pensemos nisso. O Deus de amor, o Deus da luz, o Deus da paz, nos abençoe para que nós vivamos bem a nossa vida, aproveitemos bem o tempo, mas também tenhamos a consciência de que a nossa vida passa, de que o importante é viver com amor, é fazer o bem e é mostrar com a nossa vida que de fato a vida vale a pena. Deus te abençoe, em nome do Pai, do Filho e do Espírito Santo. Amém.
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1: 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Agora, 1:17. 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

Boa tarde, gente. Estou por aqui. Mais uma edição do Você Que Manda na rádio feita pra você. Hoje, terça-feira, 23 de junho de 2026. Por aqui estamos. E juntos vamos até às 3 da tarde, contando com a sua participação. 98815-6435. Você vai mandando o seu alô, o seu recadinho. Participa junto com a gente. Também você se inscreve pro Ranchão no 998-14-1333. Na direção de Luiz Pedro Escarton, na recepção está ela, Fernanda Alves Duarte. 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Contando você para participar junto com a gente, mandando o seu alô, mandando o seu recadinho e, claro, participando junto com a gente.

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7: Muito bem, gente, são 1:24 e por aqui estamos, o nosso Você Que Manda na rádio feita pra você, contando com a sua participação. 988156435. 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Daqui a pouquinho a gente passa para vocês também. 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E você vai mandando o seu alô daqui a pouquinho. Já vou mandar alô pra todo mundo que tá mandando o seu recado, que tá mandando áudio. E agora sabe quem vem chegando? Essa aqui, ó. Uma das... não é bem antiga, né? Mas já faz um tempo, mas toda a galera sabe cantar muito. Então, canta junto com eles. Banda Passarela.

0: ótimos Banda Passarela, eles que vão estar em setembro, né? E também na comunidade do Pinheiro Baixo, na festa em honra a Nossa Senhora do Rosário. Arco-Íris, Arco-Íris, dia 19 de julho, junto com a Banda Virtual. Então, em mais uma edição da festa, aqui no município de Capinzal, no bairro São Cristóvão, essa tradicional festa em honra ao padroeiro. Você vai poder curtir, então, Arco-Íris e também Banda Virtual. Continua mandando seu recado, seu alô pra gente, né? Quem tá mandando aqui o seu boa tarde, aproveitando, se inscrevendo também para o Ranchão, o seu Verno Milton Bastian. Junto com a gente, a Roseli Weber, uma ótima tarde para você também. Quem mais tá mandando seu alô? Andréia Machado Rec, muito boa tarde. Então, gente, vai deixando seu recadinho aí junto com a gente que nos acompanha lá no Zortea. A dona Dorothy e o seu Leopoldo também sintonizados aqui na 102.3. 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

10:34, e por falar em parada 102, a gente tem mais pra contar pra vocês, ó, porque neste sábado também tem. 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Mandando um abraço para a dona Iraci Masson Rec, que nos acompanha, pessoal, aí na linha sagrada. Iraci, a ti e toda a família, aí uma ótima tarde para vocês. Quem mais está com a gente? O seu Elvio Miguel Reist nos acompanha no loteamento Parisoto, também aproveitando, se cadastrando. A dona Maria Sueli Tides, cadastrando as amigas, pediu uma música do Nave Som, mandando para todas as amigas. Daqui a pouquinho tem, porque essa aqui vai lá para dona Lourdes. Chegando, Expressão Sul.

0: Suave Som, essa que foi um pedido aí da Dona Maria Sueli, oferecendo para todas as suas amigas. E tem muita gente participando aqui, deixando o seu alô, se inscrevendo também pro Ranchão aqui da 102.3. Um abraço especial para Mônica Ramos, pessoal que nos acompanha aí na linha Ricardópolis. Também para Marilene de Freitas da Cruz, junto com a gente, ligada por aqui. Quem mais? Boa tarde. Sou a Marilene, aqui do Maximiliano Toaldo. Manda uma música pra mim e pra minha filha, Railane. Banda Fascinação. Vou ver se eu tenho essa banda aqui no sistema, senão a gente oferece uma outra bem lindona aí pra vocês também. Boa tarde. Ai, gente, manda um nome aqui que não dá pra mim ver, tá? Não tem o nome aqui no WhatsApp. Então manda sempre seu nomezinho também pra gente mandar abraço. Abraço também vai para Ana Paula, Cristine Pinheiro Ribeiro, já tá se cadastrando também. E um abraço para Geise, que oferece a música Quarto 12, para Marilda aí do Nova Capinzal. Então assim, ó, vou procurar o Quarto 12, daqui a pouquinho eles vêm para cantar também para você. Então, gente, para você e para todo mundo que gosta, não é mesmo? E aí você vai pedindo a sua música 988156435 e a gente lembrando que no Ranchão você se cadastra no 998141333. Combinado, gente? 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
2: Aqui na Rádio Feita pra Você, a gente... Hoje, essa música que você me pediu com a banda Passarela. A gente já rodou a banda Passarela por aqui hoje, tá? Então, amanhã a gente coloca o quarto 12 na programação. Quem me pediu a banda Fascinação, também não encontrei ela por aqui. Mas a gente vai trazer uma música que com certeza agrada a todos vocês aí. Um abraço pra Cleusa, pro Silvano também. E todos que estão na sintonia chegando. Ele, Rogério Magrão.

0: A musical cantando é bem seu papel no nosso ritmo de bandas, quando são com uma com 54. Rogério Magrão cantando A Vida de Rua, pra você que tá ligado com a gente, mandando o seu recadinho também. A gente vai me desejando uma tarde gelada, não é mesmo? Um abraço pra Leonir, ó. Beijo pra você, brigadão aí pelo carinho. Com certeza já tá cadastrado aqui pro Ranchão também, pra você que tá mandando o seu alô junto com a gente. Quem mais? A dona... aqui a Larissa Vargas, a Neiva Base, o seu Jaime, também todo mundo cadastrado, a Maria da Luz da Silva, pra você que vai mandando o seu alô, não é mesmo? Nessa tarde, mas tem sol, né? Então dá pra aproveitar alguma coisa, quando tá frio e chuvoso, assim como estava ontem, aí a gente fica dentro de casa e faz gordices, né? É assim que a gente fala. Hoje o solzinho até dá pra dar uma curtida nele aí fora. E tenho certeza que tem muita mulherada feliz com esse solzinho. Ai, dá pra secar a roupa, não é mesmo, gente? É mais ou menos por aí. Uma com mais 55, a gente vai trazendo o Danube Azul. Daqui a pouquinho tem Capinzal Notícias e a gente volta com muito mais. Mudando um pouquinho do nosso ritmo por aqui, tem Everton Pasquale pra gente conversar um pouquinho hoje também, né? Nos inteirarmos aí de alguns assuntos. Gente, hoje é véspera de São João, então com certeza que a gente vai falar sobre isso também.
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1: 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E uma aposta do município de Ouro ficou apenas um número de conquistar o prêmio principal do concurso 3.717 da Loto Fácil, realizado ontem em São Paulo. No sorteio, 6 apostas acertaram 15 dezenas e vão levar um prêmio de R$ 696.735,10. Os bilhetes premiados foram registrados em Alagoinhas, na Bahia, Brasília, Distrito Federal, Passo Fundo, Rio Grande do Sul, Joinville, Santa Catarina, Ribeirão Preto, São Paulo e São Bernardo do Campo. A aposta de ouro acertou 14 números e foi uma das 491 premiadas nessa faixa, com prêmio de R$ 1.628,07. A Receita Federal abriu agora pela manhã às 9 horas a consulta ao segundo lote de restituição do Imposto de Renda à Pessoa Física 2026. O pagamento será feito no dia 30 de junho e vai contemplar mais de 9 milhões de contribuintes, totalizando 16 bilhões, o maior lote da história em número de beneficiados. E a Argentina venceu a Áustria por 2-0 ontem, garantindo vaga no mata-mata da Copa 2026. Lionel Messi foi o destaque, apesar de ter perdido um pênalti no começo da partida, marcando 2 gols no confronto. O primeiro deles levou ao recorde de maior artilheiro da história de Copas. Com resultado, os hermanos avançaram com tranquilidade na competição. 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
2: Muito bem, gente, são 2:05. 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Chegando, Fidu Mijeca.

0: Muito bem, gente, agora são 2:13. Deixa eu perguntar pra ele aqui. O que que você me diz em 2:03? Boa tarde, Everton.
1: Boa tarde, Marinês. Boa tarde a todos os nossos ouvintes. O que que você
0: depois
1: quer me perguntar?
0: Depois a gente volta pra fofocar, né? Só vamos fazer um pequeno comentário. Como é que está o jogo de Portugal?
1: Portugal abre o placar com ele, Cristiano Ronaldo, 1-0 em cima de não sei quem.
0: Que não chegou.
1: Tá
0: Uzbequistão.
1: Também.
0: Viu? E não foi muito simpático. Bem, né? Não me deu tchauzinho igual o Messi, tá?
1: É.
0: Depois a gente vai falar disso lá nos nossos comentários, porque não é fuxicos nem babados. A gente veio agora pra falar bem rapidinho, porque hoje é dia 23 de junho, hoje é dia de fazer simpatia, né, para São João. Lembrando que amanhã, no dia 24, a gente comemora o nascimento de São João Batista.
1: A natividade, né?
0: Exato.
1: Os outros santos a gente comemora o dia que eles faleceram. E São João a gente comemora o dia que ele nasceu.
0: O nascimento. Depois a gente tem uma outra data que se comemora de novo, né? Que é São Pedro e São João.
1: E São Paulo.
0: Exato, dos três lá juntos. Aí sim. Então, assim, ó. Nossa, a segunda tradição católica. Né? Ele nasceu no dia 24 de junho e é considerado um dos santos mais importantes da igreja por ter previsto a chegada de Jesus e por tê-lo batizado
1: no Rio Jordão.
0: Muito bem. Tem a tradição da questão da fogueira, né? Que muitas pessoas fazem a fogueira hoje.
1: Festas juninas, né?
0: De São João, sim. E aí há quem diga também que se você passar na noite de hoje, não queima o pé, tá? Na brasa. Você sabe por que da fogueira de São João?
1: Não.
0: Então, vou te contar. Ela representa luz, purificação, união, marca as comemorações do nascimento de São João. A tradição, na verdade, ela acaba misturando aí com as festas pagãs, como a gente diz, né?
1: Sim.
0: Com a fé católica. Mas aquece aí muitas noites frias de junho, quem faz as festas juninas e faz as suas fogueiras aí, né, ao ar livre. Segundo uma antiga lenda católica, a fogueira foi usada como sinal da Santa Isabel para anunciar a Maria que ele havia nascido. Então ela fez a fogueira.
1: Um fogo para anunciar?
0: Anunciar, porque daí, foi assim. Elas combinaram, né, que quando o João nascesse, Isabel acenderia uma fogueira. Assim que a Maria visse o fogo ou a fumaça, saberia que
1: ele
0: nasceu, né? Que elas eram primas. Então, por isso que tem a questão da fogueira. E essa fogueira não era em qualquer lugar, era no alto do monte para que todos, para que pudessem
1: ver.
0: Então, por isso que tem as fogueiras bem altas, aí com muito fogo, labareda, enfim, de São João. Aí vem também uma tradição pagã aí que conta que no hemisfério norte, né, eles acendiam grandes fogueiras, né, durante o solstício de verão, que era um elemento, assim, para afastar maus espíritos, energias e celebrar a colheita. Enfim, que tem muitos sentidos.
1: Isso é que manda também a cultura, né?
0: Exatamente. A gente conta um pouquinho para os nossos ouvintes disso.
1: Mas
0: tem simpatia pro amor,
1: na verdade,
0: também?
1: É assim, tem simpatia. Marinês, você sabe que eu não podia deixar passar essa de novo, né?
0: Então vai. Primeiro, tem uma pergunta. Onde é que tá teu Santo Antônio?
1: Meu Santo Antônio agora está de volta em cima da mesa. Porque, coitado, não faz milagre, né? É Jesus, né? Então, eu achei que... volta.
0: Tirou ele do freezer?
1: Tirei ele do freezer.
0: Na verdade, tua mãe queria ocupar aquele espaço que tava Santo Antônio
1: no
0: freezer.
1: Daí tinha que colocar comida, né? Então, daí já...
0: Eu acho que você acende vela e reze. Então.
1: Mas, ó, tem agora, com essas São que João. Eu vou passar...
0: Então, vai lá.
1: Eu não sei aí não, hein, Mari? Ó, para descobrir o nome do pretendente ou da pretendente. Na véspera, que é hoje, escreva o nome dos pretendentes... em pequenos pedaços de papel e coloque-os em uma bacia com água. O papel que se abrir primeiro indica o nome do seu futuro amor. Mas tem uma outra também. Crave a lâmina de uma faca nova no tronco de uma bananeira na noite do dia 23.
0: Hoje, tá, gente? Tem que fazer
1: no dia seguinte, amanhã, por exemplo, retire a faca. O leite que escorrer da bananeira formará a letra que iniciará o nome do seu futuro amor. Boa, né? Boa. E também tem aquela, né, que você pega um ramo de louro fresco.
0: Essa é pra prosperidade.
1: É. Essas outras eram pro amor.
0: Pro amor. Agora é uma pra prosperidade.
1: Então... Na véspera de São João, hoje, Pegue um ramo de louro fresco e passe levemente sobre a chama de uma vela. Apague o fogo e jogue o ramo em cima do telhado da casa. Amanhã, procure o galho em cima da casa. Se ele ainda estiver verde, é um sinal de dinheiro e prosperidade e bom ano todo. Se já não estiver verde, daí... Aí você só reza mesmo, que é só Deus na causa.
0: É, gente, mas daí vamos dizer assim, né? Com esse frio que tá, pode ser que ele esteja branco de geada também, né? Daí a gente não sabe. Amanhã vocês contam pra nós. Bom, falar a verdade. 2-0 Portugal, tá?
1: 2-0. Só antes, você me falou que era, né, pra gente ver 3 aí. Uhum. Mas é que esse aqui é bem legal.
0: Então,
1: em uma bacia com água, coloque cravos da Índia, folhas de alecrim e manjericão. No dia de São João, tome seu banho normal e despeje essa mistura de elementos aí, do pescoço pra baixo, pedindo a proteção do santo e renovação espiritual. Então, são lendas, não digo lendas, mas simpatias.
0: Exato, né? E assim, eu diria assim...
1: Vale a tentativa.
0: É, a gente fala aqui, a gente brinca um pouco, mas a gente sabe, né, que quando você tem fé, a gente pede as coisas, Deus atende a gente sempre.
1: Mas o nosso pessoal de casa vai fazer, com certeza. Né? A
0: gente... Viu, uma dessa na folha de louro, depois amanhã vocês me contam se tinha geada, se tava verde, o que aconteceu.
1: É do galho, né?
0: É, do galho.
1: Porque amanhã você vai amanhecer, ter tudo correr como tá previsto, vai ser de...
0: Exatamente. Até daqui a pouco.
1: Até daqui a pouco.
0: A gente vem pra falar de Copa. Com
1: e
0: certeza.
1: E outros assuntos.
0: Isso aí, ó. Por enquanto... Portugal 2-0 vencendo aí o Uzbequistão. Daqui a pouquinho tem Everton por aqui, gente, pra gente trocar algumas informações.
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9: 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Mais ou menos assim.

Murilo Uff por aqui também na tarde da 102, mandando abração agora. Quem tá com a gente é a Xana, que tá na nossa sintonia. Uma ótima tarde, pedir uma música aí com o Leandro e Leonardo. Quem mandou um áudio, já vou ouvir, tá? Nossa, quanto tempo, abração. A dona Ivonete do Prado, pessoal que nos acompanha na Vila 7 de Julho. Já vou ouvir seu áudio aqui, tá, dona Ivonete? Uma ótima tarde pra senhora e pra toda a família aí também. Quem mais tá mandando seu alô por aqui? Cadastra a gente aí no Ranchão, a Rosane de Fátima da Silva, o pessoal que nos acompanha na Vila Anchieta, o Vinícius, o Renan, também o Darlan, todo mundo cadastrado. Meu amigo João Maria, ótima tarde pra ti também. A dona Anitta Heck faz sim, participando, deixando o seu alô também aqui na 102. Quem mais? A Denise Aparecida Uniat. Nossa senhora, sobrenome ajuda eu aí, tá? Mas tá sintonizado, tá cadastrado também. A Vanessa Zanesco Tidres também participando com a gente. A Maria Conceição de Almeida da Silva também já tá cadastrada aqui no Ranchão da 102.3. O nosso amigo Muki, tarde boa, gelada, né, Muki? Mas tudo certo. Ó, agora eu tenho um recadinho aqui de utilidade pública, tá? Foi encontrado 4 chaves aí em frente ao cemitério de Alto Alegre. Estão aqui na recepção da 102. Então, se você perdeu essas chaves, estão aqui na recepção da 102.3. Um abraço também vai para Marlene Rodrigues de Ávila. Oferecendo uma música da programação aí para os netos Bruno, pro Anthony, pro Marcos, a Emanuele e também a Emily. Então, boa tarde para todos vocês. Vem, a gente separado essa aqui, ó, chegando à Atitude 67.

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4: Nesta edição do Mundial, a maioria das seleções conta com jogadores nascidos no exterior, resultado da globalização do futebol. Porém, algumas equipes chamam a atenção por manterem elencos formados exclusivamente por atletas nascidos no próprio país. Entre elas estão Brasil, Colômbia e Áustria, que tradicionalmente conseguem montar suas seleções apenas com jogadores locais ou formados dentro do próprio sistema nacional. Também aparece a Suécia, que mantém uma forte base doméstica de desenvolvimento de atletas. Outros exemplos incluem a Arábia Saudita e o Panamá, que historicamente têm elencos praticamente totalmente nacionais, e a África do Sul, que também se destaca por não depender de jogadores nascidos no exterior. Eu sou Melina Calduro, de Miami, para o Acaerte em Campo.
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0: Vamos falar, não vamos falar?
1: Acho que vamos, né?
0: Vamos falar, né? Adoro falar.
1: É necessário.
0: Necessário. Vamos falar, então. Olha só, tava olhando aqui, inclusive, continua, tá? O look das namoradas, das mulheres, dos outros jogadores que vão discretas ao estágio. Eu não vi foto dos brasileiros, será que elas estão tão extravagantes assim? Porque só o que aparece, né? Que fala aí. Mas, enfim, só pra informar aí, né? 32 do primeiro tempo, Portugal 2-0.
1: O Uzbequistão fez um gol anulado, estão, acho, roubando contra Portugal, né? Mas, enfim, não sei, não vi o gol.
0: Eu também não, então a gente não pode falar, mas enfim, que o Cristiano Ronaldo precisa fazer mais um se ele quer se igualar. E é o Messi, porque o Messi tá toda,
1: mais
0: né?
1: Mais um não, certo?
0: Vários.
1: Mas não vai ser igual ao Messi, né?
0: Vamos ver se o nosso amigo frágil, né? Amanhã entra em campo.
1: É, porque já vamos fazer as contas. Mbappé tá voando. Messi voando. Cristiano Ronaldo já fez.
0: Neymar.
1: Haaland ontem também desaporeou. E o Neymar, nada, por enquanto, né?
0: Porque tá machucado. Daí, se não passar, vão dizer que é porque o Neymar estava lesionado.
1: Mas é.
0: Tudo bem. Ai, ai. Nem sei se vamos falar ainda de Copa, tá? Vamos falar do Galvão Bueno?
1: Sim. Galvão Bueno ganhou...
0: Não temos Neymar fazendo gol, mas temos Galvão Bueno
1: ganhando
0: sendo recordista,
1: prêmios.
0: Ganhando o prêmio por ser o narrador que mais narrou os jogos da Copa do Mundo. É 148, né?
1: Isso
0: é
1: mesmo,
0: é alguma coisa assim. E não sei, ele tava louco pra pegar o quadrinho lá, né?
1: Sim, porque ele já falou que ele vai ganhar um outro, só levará mais dois gols do Brasil, que ele também iguala outro recorde.
0: Mas daí depois ele disse também que ele tava surpreso, que ele não sabia o que falar, porque ele não tinha preparado o discurso, né?
1: Sim.
0: Mas falou, né?
1: E olha, mas diga-se de passagem, Galvão Bueno, um dos maiores narradores do mundo.
0: Sim.
1: E merecido esse prêmio.
0: Não é porque
1: do, como
0: ele...
1: é que é? Guinness? O Guinness?
0: Guinness,
1: né?
0: Isso. Na verdade, assim, né? Não é porque ele não está mais narrando lá na Globo que a gente vai tirar o mérito e o crédito, como a gente diz, de Galvão Bueno, né? Porque aquele vozeirão. E ele tá louco pra narrar um gol do Neymar, que eu sei.
1: Você sabe disso.
0: Você
1: sabe que o Galvão Bueno, ele sempre foi muito ligado ao Neymar, né?
0: Sim. Mas enfim, né? Assim como tantos outros jogos da Copa, eu lembro na época que nós tínhamos... os goleiros Dida, Tafarel, então, a narração dos gols aí da...

0: Sim, essa é a última dele, eu acho,
1: eu
0: né?
1: Espero, né? Porque você vai jogar com 50 anos aqui nos dias.
0: Se ele tiver em forma, né?
1: É.
0: Nós estamos de...
1: Você sabe que...
0: Forma de botijão, né?
1: Você sabe que... Falando em botijão, agora mudando um pouco o assunto da Copa, acharam a Larissa Manoela muito gorda, Mari. Pediram se ela estava grávida.
0: E o que, que ela respondeu?
1: É que não, que é um sonho,
0: gente,
1: ser grávida.
0: Nunca faz
1: mas
0: isso.
1: Mas é motivo de inchaço e cirurgia que ela fez. Coitada, né?
0: Não, é muito chato isso, tá, gente? Quando te pergunta se você tá grávida, nem fala que você tá gorda, fica quieto, né? Pra não errar, o melhor é não falar nada.
1: 3-0 Portugal. Agora, nesse exato momento, Cristiano Ronaldo não vai ficar pra trás do Messi, né?
0: Não, mas então, falta 5 gols ainda.
1: Mas a briga tá aí, Marinês, você me espere pra tu ver. É só enfrentar gostei, o Brasil ele que eles fazem os gols.
0: Ele não me deu tchauzinho hoje, tá? Então eu já não gostei, porque o Messi, o dia que entrou em campo, deu tchauzinho, ele sabia que eu tava assistindo. Né? E o Cristiano entrou mudo e calado hoje. Enfim, o que, que você me diz do jogo do Brasil amanhã? Vamos deixar pra comentar amanhã.
1: Eu acho que amanhã a gente comenta sobre o jogo do Brasil, Mari. Mas a tendência...
0: Saber se o Neymar vai estar
1: a tendência
0: ou não.
1: É de vitória, né? E isso a gente já tá contando o ovo antes da galinha, né? Então...
0: Pessoal, então o recado é o seguinte, tá? Aproveita, já que a gente passou as simpatias de São João aí pra prosperidade, você aproveita e faz uma simpatia aí de São João pro Neymar jogar amanhã, fazer gol pra seleção, ganhar, enfim, né?
1: Viu, só pra complementar, Cris, dizem que o Messi é o ET, o Haaland é o cometa e o Neymar é frágil. Boa, né?
0: É, temos muitos memes por aí, inclusive aquele dos cavalinhos lá, né? Com...
1: Ah, você viu dos cavalinhos?
0: Eu vi o dos cavalinhos, aquele com o Messi.
1: Mbappé. Ah, esqueci de falar do Mbappé também. Nós estamos falando só desses jogadores, esquecendo de falar da França com o Mbappé, que também tá ali com o Messi. Mas eu acho que nesta Copa ainda o Messi passa, continua, mas só que o Mbappé tem muitas Copas pela frente, né? Então, essa
0: tem,
1: é
0: pelo
1: só
0: menos assim, o Messi, se não terminar campeão, espero que não, né?
1: É, que seja Neymar campeão, né?
0: Exatamente, mas pelo menos com chave de ouro, com muita alegria.
1: Beleza? Então,
0: beleza.
1: Essa noite passando fazendo a simpatia, amanhã a gente volta pra contar sobre a simpatia.
0: Amanhã você me conta do louro, se congelou, se não congelou, o que que fez
1: o,
0: lá.
1: O galinho tá, em cima, galinho coitado, em cima, vai congelar.
0: Aí.
1: Pessoal, se agasalhem, faça um fogueira de noite pra se esquentar, porque vai ser frio.
0: Isso aí. E amanhã a gente volta pra falar muito mais aqui no Você Que Manda. Agora...
1: Essa é boa, hein?
0: Fernando e Sorocaba.

0: deixa mentir, né, Fernandinho?
1: Não deixo, não. É verdade. Isso aconteceu mesmo, gente. Olha só.
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0: Mas com a diferença, nós não precisamos mais pagar.
1: Aí na Bebe toda!
2: Quero ver todo mundo assim, ó. Tchau!

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11: Horas com mais 52 minutos. Esse é o Você Que Manda aqui na rádio, feita pra você, pra Farmácia Cristal Vida, Odontotop e também do Proner Supermercado. Um abraço vai também pra Dona Elisete Bortoli participando junto com a gente, mandando aqui o seu boa tarde. Dona Maria Rosemary Baldiceira Vilarino também. Quem mais tá aqui junto com a gente? O seu João Maria tá trabalhando lá em Bicaré, pediu uma música. É, com o cantor Leonardo. A Xana também tinha pedido uma música com o Leonardo, então vai lá pra vocês. E eu vou aproveitar junto nessas aqui, vou mandar um abraço bem especial lá pro seu Arnaldo e a dona Ivonete do Prado, que nos acompanham na Vila 7 de Julho. Diz ela sim que tá muito frio por lá, né? Eu diria que o seu, quem tem aí um fogãozinho para ajudar a aquecer a casa é bom demais agora no inverno, nesses dias, nessa semana principalmente aí de muito frio, gente. Então, Assim a gente já vai se despedindo por aqui, agradecendo a Cristal Vida, lembrando, 16 de julho tem a festa julina, então já vá anotando aí na sua agenda, porque tem muita coisa boa pra você. 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Já já tem as informações de Brasília e aí tem Mauro Ribeiro que vem pra comandar o Expresso 102. Já amanhã, a partir da 1, tô de volta. Beijo, beijo e até mais.

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2: 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Gilmar Mendes critica André Mendonça e sentencia as investigações do Master são análogas a Lava Jato. As informações sempre com ele, Paulo Otarã.
3: O ministro do STF, Gilmar Mendes, não poupou críticas a André Mendonça, integrante do colegiado, durante a entrevista à TV Cultura. Mendes disse que o colega cometeu um erro grave ao admitir ter se envolvido nas negociações da delação premiada do ex-banqueiro Daniel Vorcaro. Mendonça se referiu a uma proposta de delação seletiva sugerida pelos advogados de defesa do banqueiro, matéria que gerou o pedido de relaxamento da prisão de Henrique e Felipe Vorcaro, pai e primo do dono do Banco Master, e que estavam sob os cuidados do decano, que foi voto vencido na sessão. Gilmar Mendes aproveitou a entrevista para criticar o colega e admitiu ver riscos de que as investigações em torno do Banco Master sigam o mesmo caminho de erros da Lava Jato.
4: Na conversa que nós tivemos, por exemplo, André Mendonça disse que tinha recebido um advogado fazendo proposta de delação seletiva. E aqui já há uma impropriedade. A lei não permite que o relator participe ou o juiz participe da delação. O acordo é entre Ministério Público ou a Polícia Federal e o delator. Então aqui já há algo de erro crasso. Se está participando de conversas ou se está expulsando advogados do processo, isso tem algo de errado. É importante que não se repitam os erros do passado.
3: A proposta de delação do ex-banqueiro Daniel Vorcaro foi negada 2 vezes em 60 dias pela Polícia Federal e pelo Ministério Público. A possibilidade de uma nova tentativa é analisada sob cuidados. O ministro André Mendonça, até o momento, não quis se manifestar sobre as observações apontadas por Gilmar Mendes. De Brasília, Paulo Otarã.
2: Obrigado, Otarã, pelas informações que voltam às 16h40, sempre em nome do Econômico Atacadão, barato todo dia, econômico o ano inteiro.
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2: Capinzal FM, a hora certa são 15:06. 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
1: E aí, gente boa, como é que vocês estão, meus amigos e minhas amigas do rádio? Boa tarde pra você, que alegria imensa estar em mais um dia com você. Vamos passar essa hora assim, ó, viajando no tempo, viajando nos anos 70, 80, 90 e um pouquinho de 2000. E aí, como é que foi aí o seu final de semana? Como é que foi a sua segunda? E a sua terça está sendo como, hein? Quero convidar você para junto comigo viajar no tempo sem pagar nada, tá? Vamos contar histórias, vamos relembrar de coisas boas que aconteceram. E é lógico que eu quero a sua participação no 98815-6435. E para você que quiser participar do Ranchão do Proner, ó, Ranchão da Capinzal, 998-14-13-33, 998-14-13-33. E para pedir a sua música, 98815-6435. Não perde tempo, vem com a gente, vem matar a saudade, sempre no Expresso 102. 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Começando a matar a saudade assim, ó. Lembra dessa, ó. Vai. Sorri. Evaldo Braga, sorria. Sorria.

0: Capinzão FM, uma rádio feita pra você com Peninha Matemática. Lembrou dessa? Matou saudade? Vem viajar comigo. 988-1564-35 é o WhatsApp da Mais Ouvida. Não fica de fora, me ajuda a fazer a programação. Daqui a pouquinho vamos começar a atender a participação do ouvinte 102.3. Conferindo o seu relógio, são 15h16. Boa tarde pra você.
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2: Estamos de volta, matando saudade com você e agora atendendo a participação do nosso amigo ouvinte. Você é o Evonildo Duarte, o popular Muk. Como é que tá, Muk, velho? Tá, aqui tá frio, e aí, tá muito frio? Aqui a temperatura tá bem gelada, um ventinho lá fora. Aqui dentro do estúdio tá quente, mas lá fora é um frio de cortar as orelhas. E o Muk vai ter que pegar na carne congelada hoje, hein, Muk? Vai ter que entrar lá dentro do... daquele geladeirão grandão lá. Zamuk, velho. Louco de faceiro sempre. Vamos lá, mandando também abraço pro meu amigo Comate, sempre na sintonia da Capinzão FM. Alô, Comate, como é que tá as coisas por aí, rapaz? Tudo tranquilito? Quem mais com a gente também é o seu João Carlos da Pastoral. Também a Mara, a Chiquinha, a Dona Loreni, sempre na sintonia. Vamos tocar música pra vocês na sequência. Quem mais com a gente? Vamos dando boa tarde aqui pro pessoal. Boa tarde, Mauro Ribeiro. É a Leoni. Leoni Raiket. É isso? É assim que se pronuncia, dona Leoni? Raiket mesmo? Lá do loteamento Parisoto, na sintonia da Capinzal FM, também participando do Ranchão. Você quer participar do Ranchão dos 500? É só você mandar mensagem no 998-14-13-33. O pessoal da Pastoral tão ouvindo a gente, falou, ó, tamo com o último volume aqui, tamo pronto pra dançar então, Erasmo Carlos cantando pro pessoal da Pastoral. Arrasa, seu João Carlos, ó.
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2: 3h20, boa tarde.
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0: Tá aí o som do Capital Inicial, Imperador também tocou pro pessoal da Pastoral Erasmo Carlos, Festa de Arromba. E aí, tá frio, né? Você lembra, quer dizer, algumas pessoas lembram, né? O ano mais frio em Capinzal, você sabe qual que foi o ano mais frio no inverno de Capinzal? Olha só, o ano mais frio e marcante na história de Capinzal foi em 1965, no dia 20 de agosto de 1965, o município registrou uma das maiores e mais intensas nevascas do meio oeste catarinense, com a neve caindo continuamente por mais ou menos 24 horas, acumulando até 80 centímetros em algumas áreas, deixando a cidade completamente coberta de branco. E aí, você lembra dessa nevasca história em 1965 aqui em Capinzal? Você lembra ou não lembra? Hã? Eu não lembro, tô sabendo agora. Fui pesquisar aqui e descobri que já nevou em Capinzal, hein? Então quer dizer que esse friozinho que nós estamos sentindo aqui é nada perto do frio que teve em 1965, caindo neve, 80 centímetros de neve em algumas áreas. Que bacana, dava até para fazer boneco de neve. Prince, Não Diga Nada. Essa música aqui é de 1985, para matar a saudade. Lembra dele? 3:28, boa tarde para você.
1: Olha.

0: Verdade com Prince, não diga nada. Teve gente que mandou mensagem aqui que viveu o tempo da neve, né? Que bacana. Seu Francisco Marcon, boa tarde, seu Francisco. Como é que o senhor tá, seu Francisco? Tudo tranquilinho, que nem água de poço por aí? Então quer dizer que o senhor viveu esse tempo, esse dia, esse ano. Lembro muito bem os galhos das árvores quebrando de tanta neve que tínhamos que tirar a neve de cima da casa para não descer tudo. Que legal, hein? Obrigado pelo registro aí. O seu Francisco marcou em você. Tem mais alguém que viveu esse tempo lá da nevasca que aconteceu em 1965 aqui na cidade de Capinzal e também na cidade de Ouro, né? Com certeza. Ouro, por ser, eu acho que um pouco mais alto que Capinzal, acho que deve ter registrado mais intensidade da neve, né? Pessoal de Ouro aí, quiser mandar uma mensagem pra gente contando um pouquinho dessa história, se você fez parte dessa nevasca, manda pra gente. 988-1564-35.
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0: Tempo nesse momento, nesta terça-feira, é parcialmente ensolarado. A temperatura é de 9 graus com o vento cortando as orelhas. Boa tarde.
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0: Estamos de volta, gente, matando saudade da nevasca que aconteceu em 1965. Aqui em Capinzal tem gente participando com a gente que viveu esse tempo, né? Quem viveu esse tempo foi o seu Tranquilo da Lavecchia. Ele era bem pequeno, mas lembra da nevasca. Ô, seu Tranquilo, o senhor não brincava lá na nevasca, não? Não fazia bolinha de neve, boneco de neve? Não brincava, não? Obrigado aí pelo feedback do senhor, tá bom? Obrigado pela companhia. Também quem tá com a gente é a... Deixa eu abrir aqui, a Silvana Zene também com a gente, pessoal lá do Alto Alegre também com a gente, obrigado pelo carinho da sua companhia. Quem mais está com a gente também é o seu Celito Barita. Seu Celito, boa tarde, seu Celito, como é que tá as coisas por aí? Tudo tranquilinho? Quem mais com a gente? Fala que eu te escuto.
9: Eu tenho lembrança, sim, eu tinha 10 anos mais ou menos, aí tinha, nós morava ali em Vidal Ramos. Daí de manhã cedo começou a estourar os galhos de
0: Dona Generosa,
9: palas, madeira.
0: Uhum.
9: Mas eu levantei, fomos lá pra fora pra ver, tava branco, mais.
0: Nossa.
9: Branco, não dava de pegar nada. Daí eu tinha que tirar pasto das vacas, tinha que dar, tratar.
0: Meu, os porcos. Imagina o frio, né, Dona Generosa?
9: Meu Deus do céu, foi o maior do sacrifício.
0: Eu acredito.
9: E veio pra sair, não dava de sair, naquele tempo a gente não tinha nada, a gente era pobre, não tinha nada. Daí a gente tinha que ir de chinelo, de pé no chão.
0: Meu,
9: lá na caçada, não tinha pra trabalhar.
0: Encarangava os pés, Dona Generosa.
9: Coisa pra dar pros porcos comer, pra o gado, pras vacas. Misericórdia, tirar leite, que jeito, não tinha como tirar leite.
0: Tinha. O leite saía congelado já.
9: Tava feio, meu Deus do céu. Olha, eu me lembro muito bem, eu morava em Vila Ramos, mas foi muito frio aquela época.
0: Foi frio.
9: Foi muito.
0: Foi o maior frio registrado em Capinzal. Obrigada, dona... Eu que agradeço a senhora pela participação, dona Generosa. Boa tarde, Mauro Ribeiro. Toca uma música do Valdir Soriano pra mim matar a saudade. Pode deixar que eu vou tocar aqui pro senhor, tá bom? Boa tarde, Mauro Ribeiro. Gostaria de saber o telefone. Eu vou passar aqui o número da recepção pro senhor. E aí o senhor pode entrar em contato com a Fernanda. A Fernanda vai ajudar o senhor ali, tá bom? Seu Teodoro pediu. Tá aí, ó. Valdir Soriano. Eu não sou cachorro, não. 13h37. Essa aqui é do tempo do...

0: Tá aí, esse é o som de Valdir Soriano, Eu Não Sou Cachorro Não. Você lembra dessa música? Essa música foi lançada em 1972. Vamos atendendo a participação do povo aqui que fez parte da neve de 1965. Quem vai, fez parte, né, foi o seu Antônio. Eu não é seu Antônio, fala que eu te escuto.
1: Boa tarde, Mauro. Buenas.
0: Como é que tá? Ah.
1: Tu tá falando da neve, daquela Sim. época lá.
0: Aham.
1: Uhum. Eu tinha 7 anos de idade,
0: Nossa,
1: eu me lembro.
0: 7 aninhos.
1: Anoiteceu estralando madeira nos matos e coisa.
0: Pensa no frio,
1: homem do céu. Soltou até o gado onde tinha cerca, caiu tudo. Nossa. Eu me lembro dessa passada aí, eu tinha 7 anos na época.
0: E mas não brincava na neve.
1: Tava escutando as histórias, daí uhum. eu e o meu companheiro Caçuba, meu vizinho aqui.
0: Ô Caçuba, como é que tá, seu Caçuba?
1: Aham. Uhum. Escutando teu programa aí.
0: Coisa
1: daí,
0: boa demais,
1: né? Vou avisar ele lá que nós passeamos por essa aí.
0: Essa foi forte.
1: Foi tão bom, tava bem fresquinho aquela noite, homem.
0: Meu, eu feito, acho que
1: um
0: tava,
1: um abraço
0: né?
1: aí pra vocês. Manda uma música boa aí pra nós.
0: Deixa pra mim que eu vou mandar uma bem boa aí pra vocês. Tem mais alguma
1: coisa? Opa, eu aqui de novo. Ah, esqueci de te dizer meu nome. Só falei o nome do meu caçudo, meu vizinho.
0: Poizinho,
1: meu eu sou o Faquinho aqui do Vidarão.
0: Ô, seu Faquinho.
1: Tamo aí ligado no teu programa aí.
0: Valeu, seu Valeu. Faquinho. Valeu, seu Roberto Faquinho Caçuba, também na sintonia da Capinzão FM. Tem mais gente com a gente. Ô, seu Carlos, o senhor também fez parte da nevasca?
2: Boa tarde, Mauro Ribeiro.
0: Boa
2: aqui é o
0: tarde,
2: Carlos
0: seu
2: de
0: cara.
2: Campos, aqui de Pira, viu? Eu sou daquele tempo lá da neve lá.
0: É também?
2: Tinha 8 anos naquela época.
0: Bem. 8 anos. Queima. Ah, o seu tranquilo não foi brincando na neve pra não ficar doente, né, seu tranquilo? É que quando aconteceu esse fenômeno aqui, né, a gente não tinha tanto. Como nos Estados Unidos, é que eles fazem no inverno rigoroso dos Estados Unidos, eles brincam com os bonecos, né? Mas não tinha essa tendência de brincar com os bonecos. De neve, fazer bolinha de guerrinha de neve. Mas foi bonito, né? E se alguém tiver alguma imagem, alguma foto, algum retrato da neve daquele ano e quiser mandar pra gente aqui no WhatsApp também, manda pra gente matar a saudade. 988-15-6435. Sidney Magal cantando pra você. 13h42.

0: Tá aí o som do Sidney Magal, Sandra Rosa Madalena, seu Adilton Boff. Boa tarde, seu Adilton. Como é que tá as coisas por aí, seu Adilton? E a gripe, seu Adilton? Tomou um chazinho de limão, seu Adilton? Seu Walter Boff, também sempre na sintonia da Capinzá FM. Obrigado pelo carinho de sempre, a dona Adelina. E também o seu Valério Forquesato, lá na cidade de Castelo Branco. Alô, seu Viva! O seu Viva também fez parte da nevasca de 1965. Também estava lá seu Vivaldino com os pés no chão na nevasca, com os pés roxo de frio. Olha só, se você quiser conferir imagens também, o ano passado foi feita uma reportagem e está lá no site da Capinzal FM. É só você pesquisar lá. Há 60 anos, Capinzal e Ouro viveram a última grande nevasca da história. Então foi feita uma matéria e está lá no site da capinzalfm.com.br. Estava vendo algumas imagens aqui. Deu, foi neve, hein? Que foi neve para tudo que é canto. Então, se você quiser conferir as imagens, está lá no site ainda registrado. Essa reportagem foi feita no dia 20/8 do ano passado. Em 2025 foi feita a reportagem e ainda tem as imagens lá. Gente linda do meu Brasil, vá no Niu, eu vou ali e volto já matando mais saudade. Mas antes, deixa eu mandar aqui, ó, mandar um abraço para dona Cirlene de Matos, que é a tia da Fernanda aqui da recepção. Ela deseja para a senhora feliz aniversário, muita saúde, muita paz, que Deus lhe abençoe sempre. Da Fernanda e de toda a equipe aqui da Capinzal FM, para tia Cirlene de Matos, que está completando mais um ano de vida hoje. 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
0: Estamos de volta, matando saudade. Tem mais informações da nevasca que caiu em 1965. O que aconteceu depois, seu Carlos?
8: Bom, seu Mauro Ribeiro.
0: Boa tarde.
8: Viu, naquela época lá que deu a neve lá, depois deu a enchente, aquela enchente brava. Nossa, que deu no Uruguai.
0: Nossa, que coisa, hein?
8: Depois da enchente veio a petosa no gado.
0: Bah, que coisa, hein? Veio a nevasca, depois a enchente, depois a febre aftosa deu no gado. Que coisa triste, né? Dona Vera da Costa, boa tarde para a senhora. Obrigado pelo carinho da sua companhia. Nosso amigo Márcio Oliveira também. Quem mais com a gente? A dona Edith, a dona Dete Gazer, a Cleusa Moresco, a dona Claudete, o seu Cláudio, a dona Deonilda, sempre na sintonia aqui da Capinzal FM, uma rádio feita para você com cogumelo Plutão. Lembra dessa? Esperando na janela. Faltando 10 para as 4. Boa tarde para você.

Tem o som de Cogumelo Plutão esperando na janela. Muitas pessoas confundem essa música, né? E quanto tempo, né? A gente não confundiu, até eu confundi, até saber que essa música, apesar de parecer ter uma letra romântica, você sabia que essa música, o compositor do Cogumelo Plutão, ele fez essa música em homenagem a Jesus Cristo, é isso mesmo. Ela parece ter um cunho romântico, mas na verdade ela é uma música espiritual, a qual ele revelou em entrevista que ele sentiu desejo no coração de fazer essa música para Jesus Cristo. O compositor é o Blank Van. Ele revelou em uma entrevista que a música é uma declaração de amor a Jesus Cristo. Que bacana, né? A gente sempre achava que essa música, ela era uma música romântica, que ele estava cantando para alguém. Na verdade, ele está cantando para alguém mesmo, e é o maior de todos, né? A Jesus Cristo. Vamos lá, atendendo as últimas participações, a Xana Luzia. Boa tarde, Mauro Ribeiro. Manda uma música para mim, por gentileza. Vamos tocar a última para você aqui, tá bom? Seu Adelar também sempre na sintonia com a gente. Seu Vladimir Molin sempre curtindo a Capinzal FM. Gente linda do meu Brasil, Zil Varonil, eu vou ficando por aqui. Tá chegando Jardel Martinazzo para fazer a festa com você no Capinzal Sertanejo. Fica de fora não, hein? 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Eu vou ficando por aqui e você vai ficando com a última da tarde aí, ó. Pillbox. Eu volto amanhã, matando mais saudade. Obrigado pela participação de vocês. Obrigado a cada um que está curtindo a Capinzal FM 102.3. Uma rádio feita pra você. São 45 anos de amizade, 45 anos de informação, de música boa. Gente, que Deus te abençoe, que você tenha um restante de tarde abençoado, uma noite abençoado. E amanhã tem Jogo do Brasil, né? Vamos torcer. Fica com Deus. Deus abençoe a todos. E eu fui. Tchau, tchau.

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1: 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Destaques da hora do nosso Capinzal Notícias. Vamos trazer informações atualizadas com relação ao esporte e também segurança pública. Polícia Militar cumpriu na tarde de ontem um mandado de prisão contra uma mulher de 27 anos no bairro Santo Antônio, em Campos Novos. Ela tinha uma condenação definitiva superior a 7 anos pelo crime de organização criminosa, com mandado expedido pela vara criminal de Campos Novos. Após ser localizada, recebeu voz de prisão e foi encaminhada ao presídio, ficando à disposição da justiça. Ainda em Campos Novos, Polícia Militar atendeu ontem ocorrência de agressão e maus tratos contra um idoso de 61 anos no bairro Nossa Senhora de Lourdes. Segundo informações, ele teria sido agredido pelo genro durante uma discussão e também ofendido verbalmente a filha. Familiares afirmaram que não é a primeira vez que o idoso sofre esse tipo de violência. Quando a polícia chegou, os suspeitos já haviam fugido. O governo federal vai enviar ao Congresso um projeto de lei para ampliar o teto de faturamento do MEI, atualmente em 81 mil por ano, além de permitir a contratação de até 2 funcionários, hoje apenas 1. Essa medida busca corrigir a defasagem do limite, que não é reajustado desde 2018, e facilitar o crescimento dos pequenos negócios. O projeto será analisado pela Câmara após tramitação em comissão especial e faz parte de um conjunto de discussões sobre o regime do MEI e o Simples Nacional. Também há propostas em andamento que sugerem elevar o teto para até 130 mil e alterar as regras trabalhistas e tributárias do setor. E a seleção brasileira realizou o último treino antes do jogo contra a Escócia pela fase de grupos da Copa do Mundo e vai viajar para Miami, onde terá a partida amanhã às 7 horas da noite, horário de Brasília. Alisson treinou normalmente após ser poupado e Neymar participou das atividades e deve ser relacionado. O técnico Carlo Ancelotti ainda faz testes para definir a equipe, principalmente no ataque, por causa da lesão de Rafinha. Mais informações no portal capinzalfm.com.
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2: Capinzal FM, 4 horas e 5 minutos. Olá, boa tarde, boa terça-feira pra você que tá ligado com a gente aí no radinho, tá pela internet, conectado pelo nosso portal de notícias. Dando sequência, mais um campeão de audiência aqui na 102 com o nosso Capinzal Sertanejo.

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2: Bom demais, meus amigos e minhas amigas. Estamos chegando com o nosso programa que tem energia positiva, tem a batida do sertanejo, tem aquela pegada romântica para os corações apaixonados, para os eternos namorados. Estamos aí neste dia 23, com sol lá fora, algumas nuvens, temperatura típica, porque estamos no inverno. Se é inverno, tem que ser frio, meu filho, não adianta reclamar, não. Temperatura nesse momento marcando quanto? 9 graus aqui no centro da cidade de Capinzal, predominantemente ensolarado, o nosso baixo vale do Rio do Peixe. Para quem está em Ouro, Capinzal, pessoal de cidades circunvizinhas, o nosso grande abraço. Você que está um pouquinho mais longe, não pega o sinal no rádio, vai na internet, acompanha a gente onde você estiver, inclusive em outros estados e países, por que não? 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
2: Vamos ao que interessa e o que você gosta. Música.

0: É, só falta você chegar na audiência, vir com a gente aí até as 5 da tarde, nosso Capinzal Sertanejo. Música e informação, é aquela mensagem toda bacana que você pode fazer acontecer. Inclusive, aquela mensagem de áudio, eu quero ouvir a sua voz. Solta o gogó aí, solta a sua voz, manda beijo, abraço para quem você bem entender. E ele voltou, Portugal goleia Uzbequistão com 2 de CR7. Pois é, Cristiano Ronaldo desencantou finalmente, hein? Seleção portuguesa já garante lugar no mata-mata da competição, 5 a 0. Cristiano Ronaldo que não ficaria para trás, né? Depois de tanto destaque de Messi, Mbappé, Haaland na Copa do Mundo, hoje, terça-feira, foi a vez do camisa 7 fazer 2 gols. Foi o grande nome da goleada da equipe portuguesa sobre o Uzbequistão, que ainda teve gols de Nuno Mendes, Rafael Leão e um contra, né, do jogador do Uzbequistão. Em uma das comemorações, o CR7 falou para as câmeras: ele está de volta. Está de volta? Então vamos lá, vamos aguardar. E você, já fez a sua aposta? Quem leva essa Copa do Mundo? Escutei ontem comentários que Portugal levaria a Copa do Mundo. Escutei também que diante do resultado aí da Argentina, a Argentina vai ser campeã novamente. E você, já fez a sua fezinha com os amigos da firma? Quem vai ser a grande campeã dessa Copa do Mundo? Esperamos que seja o Brasil. Mas você acha que o Brasil, do que mostrou até agora, tem a capacidade de levar essa Copa? Estamos fiéis, crentes que sim, mas não tá fácil não, viu? Porque tem muita seleção boa. Deu para ver nos resultados que nós tivemos aí, nas partidas que nós já acompanhamos. Você que talvez está acompanhando a Copa do Mundo, ou você que não está acompanhando tanto assim, aí não pode comentar nada, né? Mas enfim, se você quiser compartilhar com a gente aí a sua expectativa, Jardel, eu acho que tal seleção vai ser campeã dessa Copa aí. Fique à vontade, ok? A gente gosta de ouvir a opinião do nosso ouvinte. Você que é o principal peça do sucesso da nossa Capinzá FM, você melhor ouvinte do mundo. 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
0: 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Bora com mais sucesso? Felipe Araújo, Japinha Conde.

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5: Nos aguarde, hein? 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Da rádio que é feita pra você, 45 anos.
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5: Olha só, também estaremos no próximo final de semana em mais uma grande ação. Com muita satisfação, quero até mandar um forte abraço, ele que tem aquele som ambiente na loja, pra nos acompanhar, escuta tudo que a gente fala por aqui. Meu amigo Rudimar, grande Rudimar Rafaele, obrigado Rudimar pela parceria. Sabadão agora, Parada 102, desembarca no aniversário de 7 anos. Rapaz, 7 anos já? Parece que foi ontem que tu inaugurava aí a loja, hein, Rudimar? Como a vida passa e a gente ficando velho, né? 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E a Novare, só podia ser. Luan Santana, Deus é muito bom. 4h23.

0: 102 e o sucesso sertanejo deles. Gostou dessa música aí? É boa, né? Quem cantou, sabe foi quem? Foi o Julian e o Juliano Morena. 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

0: E essa parceria, Hugo Guilherme com Maiara e Maraísa, Morena de Goiânia. 16:41, a hora legal do nosso Brasilzão, para quem já está nos seus afazeres do sítio, você que tá aí na fazenda, nos ouvindo, nos seus trabalhos de final do dia, final da tarde, nosso muito obrigado, viu? Tomando chimarrão ainda, daqui a pouco vai, 5 da tarde, então continua com a gente por aí, combinado? Deixa eu mandar um abraço para quem tá concorrendo ao nosso ranchão, José Ademar dos Santos. Ô José, como é que você está, tudo bem? Te chamam de Zé porventura? Geralmente, né? O Antônio é o Tonho, o José é o Zé, o João é o Jão. Ô, Jão, como é que tá, Jão? Tem uns amigos que chamam assim. Gostaria de ouvir uma música, Clóvis Galvão. Ofereça a música pra minha esposa, a Tânia Ribeiro, musical Som 7. Agora é só sertanejo, amigão. Obrigado pela sua participação, grato mesmo pela sua mensagem aqui na Capinzal. Combinado? Minha amiga Márcia, como é que você tá, Márcia? Tudo bom? Tá concorrendo ao nosso ranchão também, boa sorte.
1: O ranchão do Proner é a Márcia Lazarim.
0: Valeu, Márcia Lazarim, família Lazarim na audiência.

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4: A seleção da Escócia chega para o duelo contra o Brasil com um discurso bem claro. Nada de jogar pensando apenas em perder pouco. Mesmo após a derrota da Escócia para o Marrocos na última rodada, eles ainda mantêm chances de classificação no grupo, o que aumenta a importância dessa partida contra o Brasil. Do lado do Brasil, teremos a estreia de Neymar e ainda a dúvida, quem vai ficar no lugar do Rafinha é a grande pergunta de todos aqui nos Estados Unidos. Esse jogo é decisivo para a seleção brasileira, porque a partir desta partida serão definidas as classificações dentro do grupo C e assim o Brasil determinará a sua permanência na competição e também quais serão os próximos adversários. Eu sou a Melina Calduro, de Miami, para o Acaerte em Campo.
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10: Um abraço para Rosane de Fátima da Silva, turma da Vila Anchieta, concorrendo aqui o nosso ranchão com a turma do Proner, a Eva Formel. Para a mãe Bárbara Garcia, em memória, né, pelos 8 anos do seu passamento. Para o pai Garibaldi Garcia, Otton, Lídia Formel, em memória. Então tá certo, deixa aqui a mensagem tão especial para essa família toda, as pessoas que passaram por esta, que deixaram a sua marca e com certeza jamais serão esquecidas. Então as pessoas que registram aqui na nossa programação momentos de alegria, também momentos, né, de pesar, mas ao mesmo tempo aquela lembrança tão bonita dos momentos que foram vividos juntos. Por isso que eu digo, aproveite bem a sua família, os seus amigos, quem está com você aí do seu lado, porque a vida passa rápido demais, né? Abraço para Clari Baiolim, Ronaldo e também Luiz Roberto, família Baiolim, a Helena Surdi, também o Índio lá de Lacerdópolis, na audiência aqui da Capinzal. Tudo de bom para vocês, uma tarde linda, abençoada. Já já tem o Márcio Pedro com o nosso Companhia 102 e eu volto amanhã, 16 horas, com o Sorvet Burger. Próxima entrada pro loteamento Parisotto, Cresol, a cooperativa feita de gente como a gente e também, é claro, da Farmácia Nacional. Rio Negro e Solimões, bom final de tarde, até amanhã.

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1: 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Paulo Otarão, direto de Brasília, e a informação.
2: O projeto que aumenta o limite de faturamento para enquadramento como microempreendedor individual deverá ser encaminhado ainda nesta semana pelo governo à Câmara e vai direto para uma comissão especial que já discute o assunto. A informação foi confirmada pelo presidente da Câmara, Hugo Mota, nesta terça-feira, após reunião com os ministros do Planejamento, Bruno Moretti, e da Secretaria de Relações Institucionais, José Guimarães. A novidade nesta alteração é a possibilidade de o MEI poder contratar até 2 colaboradores funcionais. A Câmara tem um colegiado que está analisando o projeto de lei complementar já aprovado pelo Senado, que eleva a receita bruta anual permitida para enquadramento como MEI. Hugo Mota se disse otimista com o andamento do assunto.
3: Nós vamos, até pela sua importância, votar urgência para que com isso ele possa ser debatido com responsabilidade, já que ele traz um impacto fiscal. É um projeto que tem amplo apoio de todos os partidos, praticamente, mas o mérito da matéria só será votado após uma ampla discussão com a equipe econômica do governo, com o setor produtivo, que estamos atendendo um apelo de várias frentes parlamentares da Casa, que desde ainda o ano passado nos cobram a pauta dessa proposta.
2: Microempreendedor individual é uma categoria criada para formalizar trabalhadores autônomos e pequenos empreendedores. Pode ser classificado como MEI quem trabalha por conta própria, em atividade permitida, fatura até R$ 81 mil por ano e não é sócio, administrador ou titular de outra empresa. O Brasil ultrapassou a marca histórica de 16 milhões e 800 mil microempreendedores individuais ativos. Esse modelo representa atualmente cerca de 78% de todos os novos negócios formalizados por ano, com mais de 1.590.000 novos registros abertos apenas no primeiro quadrimestre deste ano. De Brasília, Paulo Otarã.
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a voz do trovão e o silêncio da alma. Dizem que o silêncio é a linguagem de Deus. No entanto, em certos recantos do planeta, a divindade parece escolher o som mais potente, a vibração mais profunda e o cenário mais grandioso para se fazer anunciar. Lembramos, com a nitidez que só as emoções verdadeiras se permitem guardar, de uma tarde em frente à Garganta do Diabo, no lado argentino das Cataratas do Iguaçu. Sheila acompanhava um produtor italiano de rádio e TV, homem afeito às grandes produções, aos palcos iluminados e à sofisticação das metrópoles europeias. Ele trazia o olhar curioso do viajante, também o cansaço típico de quem lida com o efêmero todos os dias. À medida que caminhavam pelas passarelas que serpenteiam sobre o rio Iguaçu, o som ia crescendo. Não era um ruído comum. Era um grave profundo que parecia vir das entranhas do mundo. Então, chegaram diante da queda monumental. Milhões de litros de água despencando em uma coreografia de força e bruma, em que o arco-íris insiste em nascer, mesmo sob o império do caos. O turista italiano ficou imóvel. Ele não sacou a câmera. Não tentou enquadrar o infinito no visor limitado de um celular. Ele apenas ficou parado, as mãos apoiadas no guarda-corpo, os olhos perdidos na imensidão branca. O silêncio interno que se instalou, apesar do rugido ensurdecedor das águas, era sagrado. Era como se o barulho externo fosse tão vasto que acabasse por anular qualquer ruído mental, permitindo que apenas o essencial permanecesse. Passaram-se minutos que pareceram horas de uma liturgia natural. Por fim, ele se virou para a jovem. Com a voz embargada, ele disse algo que soou como uma das declarações mais profundas e verdadeiras. É nestas horas que temos certeza de que Deus existe. Naquele instante, a Garganta do Diabo mudou de nome. Passou a ser a Garganta de Deus. Ali, naquele altar de rocha e água, o produtor italiano, acostumado a criar conteúdos para o mundo, sentiu-se parte de uma criação que não precisa de roteiro nem de edição. A certeza de Deus não veio de um raciocínio lógico, mas de um impacto sensorial. Quando a beleza é tamanha que o ego se cala, o que sobra é a evidência do Criador. A água que cai na Garganta do Diabo é a mesma que irriga a semente na terra e que corre em nossos rios. Mas ali, em sua queda vertiginosa, ela nos recorda da nossa pequenez e, paradoxalmente, da nossa importância. Somos pequenos diante da força, mas somos grandes o suficiente para percebermos a presença do Pai naquela força. Deus fala em todas as frequências. Às vezes, Ele escolhe o trovão das águas para nos dizer que está no comando, que a vida se renova eternamente e que a beleza é a assinatura de sua justiça e de seu amor. A voz de Deus ainda ecoa naquelas quedas e continuará ecoando em todos os corações que se permitirem, por um momento que seja, simplesmente parar e sentir. Como bem disse aquele irmão de terras distantes, há momentos em que a dúvida se dissolve na névoa e a única coisa que resta, majestosa, é a certeza da presença divina.

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2: Olha aí, né? Capinzal FM, a hora certa, 17 horas mais 4 minutos.

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1: Olha aí, gente, Companhia 102 de volta no seu rádio depois da comunicação do Jardel. Tô chegando bem, mas bota de bem com a vida. Tarde, tempo bom, 9 graus, temperatura nesse momento, mas que coisa boa, vivente, né? E a Badu, tu vai ver, né? Tu vai ver, né? 17 horas, 5 minutos, mas vai gelar, tudo vai ser congelado até o pensamento, né? Com direção de rádio de Luiz Pedro e eu, Márcio Pedro, mais uma vez, tô chegando pedindo licença e agradecendo a Deus, né? Obrigado, Deus, obrigado, nossa mãe, a palavra certa é gratidão, né? Que Deus, se não é dele, nós não tava aqui, você não tava do outro lado, enfim, acompanhando nós, né? Então, obrigado, meu Deus, obrigado, nossa mãe, Nossa Senhora de Aparecida, e mais uma vez, a serviço desse povo mais querido do rádio, eu tô chegando de bem, mas bota de bem, vivente, vem. Vamos agradecer a Deus, claro, ele que sempre tá com a gente em qualquer parte desse nosso mundo, né? Tá, mundo, vem, vamos que vamos, dele, que dele. Tá bom, né? 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Mas que tal, né, gurizada, velho?
2: Toca o quieto,
1: quieto, piazada, quieto.
3: Ô, Pedro Márcio.
1: Oi.
3: Vamos, vamos, toca a música, vagabundo.
1: Ô, oi.
3: Pedro Márcio, vagabundo.
1: Tá.
3: Ô, Pedro Márcio.
1: Oi.
3: Esse teu programa vai até que horas? Eu quero
1: mas
3: ir embora.
1: Não começou ainda, meu.
3: Ô, Pedro Márcio.
1: Que deu?
3: Como é que tu me trouxe pra trabalhar nessa rádio hoje? Ei, vagabundo.
1: É que na outra isso aqui é dos bonitos. Lá, tá bom? Tá, calma, aguenta aí, pesa 17 com mais 7.
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1: É aqui mesmo, Vivente. É aqui mesmo, é aqui mesmo. Mas que tal, Vivente, velho? É por aqui que nós vamos pedindo pela vida, nós vamos pedindo por um ideal, né? Mas que tal, né? Louco de banho, tá chegando Chitão e mais um chororó, né? Faz um ano, faz mais de um ano que o ano passado era esse mas dia. Eita, mona
4: é, então, gaiteiro, continue tocando, diabo.
1: Vamos.
4: Gaiteiro, toque mais uma, senão tu deita na fumaça.

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1: Mas que tal, né? Faz um ano que eu padeço. Alô, Celito Maneta. Celito, velho, tá na Corradinha no 12, no Padisol. Diz que já encheu o raio de lenha, né? Porque frio, velho, vai pegar, né, Celito? 18h30 é a prisão do tempo, mas segundo o Coutinho aí, vai ser de congelar tudo, vivente, velho. Tá bom lá, principalmente quarta e quinta e sexta, né? Que geada de 10, 12 metros, mais ou menos, barbaridade, nem tanto, né? Um pouquinho menos, né? Ô, modão, solidão, né? Deixa eu usar o ouvinte que tá com nós aqui, que azada vez sempre proseando com a gente, hein? Para de incomodar, pelo amor de Deus.
2: Oi. Pegar.
1: Ah, deixa que pegue. Dona Rosalina, como é que a senhora tá? Boa tarde, Dona Rosalina, Pedro, tudo bem?
3: Me roda uma música.
1: Qual é que a senhora...
3: Rosalina.
1: Mas a Rosalina. Mas a Rosalina.
3: Me roda
1: a
3: música. Feliz aniversário, de fazer aniversário sexta-feira.
1: Ei, Rosalina, vai ter bola aí comigo, né? Vamos lá, tá bom? Dona Rose do lado de Móveis, boa tarde.
4: Boa tarde,
1: como é que a senhora
4: tudo
1: tá?
4: Bem pra você aí,
1: tudo bem,
4: Pedro.
1: Dona
4: tudo
1: Rose?
4: Tudo bem, Dona Rose?
1: Obrigado.
4: Eu tô aqui escutando o teu programa, quero ouvir a música. Menino da Canoa, ofereço pro meu tio, pro meu gênio, pra vocês aí da Rádio.
1: Obrigado.
4: Pro meus amigos do Capes, pro meus amigos aqui do Larimor.
1: Que
4: e pros amigos do posto de saúde do Larimó.
1: Que bom, que benção, viu?
2: Eu gosto de arrozão.
1: Yeah, tô pesada aqui.
2: Eu gosto de polenta com leite.
1: Eu já gosto de carne, pesada.
2: Eu gosto de polenta.
1: De carne, não
2: gosto? Eu gosto de carne.
1: Ah, eu também, viu?
2: Eu gosto de carne.
1: Tá quieto, pesada. Carne faz mal pros dentes, pesada. Minha pesada reclama, diz que lá em casa todo dia é sexta-feira santa, viu? Parece que nunca tem carne pra comer, né, pesada? Pelo amor de Deus, né? 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
5: Uma cidade
1: do interior.

0: Camisa VM é hora certa, 17 com mais 16.
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4: 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Meu amigo de Pedro de Lobatel, mas tu disse, é frio, homem, mandou um retrato, está engordo com ganças, olha, uma larga mão de Pedro. E aquela coisa lá engateada atrás lá, homem do céu, que medo que me deu. Alô, de Kendi, um abraço pra você, meu irmão velho, obrigado aí. Pessoal do Novo Porto Alegre, Nossa Senhora da Saúde e toda a região. Roberto também, né? Acompanhou nós lá, mas Roberto, toda a turma aí, obrigado pela companhia de vocês, né? Mas que tal, vivente?
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4: Amigo mesmo, compadre, veio 17h22, a minha Deus do céu, eita manda velho. Essa de chorar em dois, né, de Pende, essa de chorar em essa é saudade da prenda de Pende. Ai, validade, esse cara não volta nesse inverno, é ruim, homem do céu. O Marcel disse que vai fazer chimia aí, é isso, Marcel? Ai, validade. O seu Oswaldo, o bonitão do estado da Vila
11: Boa União. Tarde,
4: bom dia, bonitão.
11: Tudo bem?
4: Tudo bem, bonitão.
11: É o Oswaldo aqui
4: o
11: da
4: bonitão,
11: Vila
4: bonitão, bonitão, bonitão.
11: Mas, tio Pedro,
4: oi,
11: descobriu a música aí, no tibuxo da estância, fumando maconha?
0: Se você achou aí, meu amigo velho, manda pra nós aí, eu ofereço lá pro seu tio Lee da Gaita lá, é o homem.
4: Tá bem de amigo, tio Lee.
0: E lá pro Ivino Parisotto, lá pro Anacleto, velho, se ele estiver escutando nós. E pra todos meus amigos. Mas e você mandou pra caro que eu vi ele hoje na cidade. E o eu... Sabino eu não vou mandar, porque não, o Sabino não. É muito fofoqueiro.
4: Ô, Tonho.
0: Beleza, Márcio Pedro? Um abraço aí. Me
4: o Tonho também eu encontrei. Ô, Oswaldo, eu não vou conseguir rodar essa música. Ela. A história dela não é muito bonita, sabe? Tem umas músicas aí, tipo do Tiburcio lindo, a Baitaca também tem umas músicas lindas. O pessoal pede sempre aquela fogão a lenha lá. Também é. É, tem uns palavrando meio desajeitado. Então nós rodemos outro que eu sei que vocês vão gostar também e vão entender também, tá bom, seu Oswaldo? Depois tem uma linda, seu Oswaldo, que é a música O Tempo. A música é do Jota Moreira, O Tempo. Depois vocês vão ver a reflexão que é essa música, tá bom? Um abraço, tio Oswaldo. E o Tilo Moreno, é o Tilo.
11: Olha, mas Pedro,
4: tá,
11: certo, amigo,
4: tá bonito?
11: Tá muito frio em Capinzão, não. Aqui já tá, acho que uns 3 graus.
4: Grau negativo.
11: Eu tava lá na minha fazenda, no Mato Grosso, cheguei de Córdoba há pouco. Aham. Eu acho que tava uma chupeta.
12: Mas que coisa linda.
11: Hoje pode ser do jeito de frente. É assim que eu sou.
4: Aham.
11: Né? E eu preciso até recuperado aí.
4: Beleza, obrigado.
11: Abençoada, tio. Tarde, noite, terça-feira aí.
4: Aham.
11: E vamos que vamos. Amanhã é dia de boiar pirulito.
4: Isso.
11: Botar na água, mexer
4: no e chupar né? Pirulito ali. Com certeza.
11: As crianças, né?
4: E tio Ivanir da Silva. Bom dia, tio Ivani.
13: Boa tarde, Márcio Pedro. Como é que tá o senhor aí? Tudo bem aí?
4: Tô bem.
13: Aqui estamos bem, graças a Deus.
4: Uhum.
13: Eu queria participar do ranchão aí do Prune, viu?
4: Ai, tá participando.
13: E toca uma música bem boa pra quem tá ouvindo, viu? Pro Calito Nora, que deve estar escutando, viu? E o seu Vilmar Nora também. Um abraço, Márcio Pedro. Até amanhã e tudo. Que é de bom.
4: Tá bom, não, é quieto, querida. Não, até os grilos mesmo. Não, eu tô bem mesmo. Pelo amor de Deus, né? Pelo amor de Deus, que tamo bem, né, Oswaldo? Até os grilos aqui, né? Vai pra cruzar dos Ordete, o Raul, o Muriçoca, velho. Gildão, é assim que eu sou, 17:25. Eita, mundo velho. Vai, baridade. Coisa de louco. E agora? Alô, João do estacionamento.
14: Um é bom,
4: o outro é ruim. Alô, compadre negro no Erechim.
14: Um é defeito.
4: Eita, mundo velho, eu gosto de ser assim.
14: Gosto de ser assim. O que

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1: Olha, um abraço aí para Rosane Bolim, pessoal aí do Novo Porto Alegre, família Tintin, né, Marcelo e toda a turma. Fazenda Gnolini lá, mas que coisa boa. Gildo, né? Freita, aonde que ele mora, o Gildo?

0: Meu amigo, Derry Show, Borja, tá tendo leite, Derry Show. O Derry Show, Dona Mário, o homem apaixonado pela Bruna da Viola. A Bruna da Viola na Castelo Piano é enjoada esse Borja, é bom também. Parente do Honório, parente do Aristide Borja, vai querer o quê, né? Vai querer o quê, né, Dona Ana? Pelo amor de Deus, hein? Vamos lá, 17 horas 30 minutos, 17:30. Falar em Honório Borges. Honório Borges é da mesma terra do nosso colega Everton. Ah, bem amigo lá naquela. Meu Deus do céu. Pelo amor de Deus, um abraço, gurizada. Oi, sou gente boa lá. Oi. Terço dos homens? Manda aí, deixa eu ligar aqui, ó. Buenas, Everton.
1: Boa tarde, Márcio. Tudo certo?
0: Boa tarde, como é que você
1: não,
0: tá?
1: Não, só pra nós registrar aí também, o Jardel comentou no Jornal do Meio-Dia.
0: Aham.
1: Mas aqui no teu programa, que também tem uma boa audiência dos pessoal lá na Barra do Leão, onde nós tivemos a comemoração dos 9 anos do Terço dos Homens.
0: Olha aí!
1: É, 9 anos que os homens se reúnem todas as segundas-feiras e vão lá rezar o terço, né, na
0: que
1: igreja.
0: Que bom, que bom.
1: Então maravilha. Isso é uma ação muito, assim, vista, vamos dizer assim, algo muito bom para nossa comunidade, né? Então, para toda a nossa paróquia. Então, o Frei Justino teve lá ontem também. Então, eles estão nos ouvindo nesse momento, com certeza. E vai lá os parabéns também pela iniciativa que tiveram e também que continuem, né? Que Deus abençoe cada vez mais.
0: É, aqui na Matriz também tem, né?
1: Tem também. Eu não sei os dias bem certinho, mas tem também.
0: Então,
1: essas iniciativas também nos fazem ser... melhor também, né?
0: Com certeza, que é aquilo que eu sempre digo, às vezes as pessoas só sabem pedir para Deus.
1: Mas tem que agradecer.
0: Mas no momento de ir numa igreja agradecer, não adianta, né? Não adianta. Você tem que pedir, mas tem que saber também agradecer, né? Beleza?
1: Show. Então, valeu. Fica o registro.
0: Me dá cenzão aí que eu agradeço. Me dá cenzão, né?
1: Valeu, Marcelo.
0: Tá bom, valeu, Everton.
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0: Comigo mesmo. Quero mandar um abraço lá pra dona Rosane Mourinho, pessoal da Correia, seu Oswaldo. Já vou rodar essa música aí que eu falei antes, que é uma reflexão, viu? Que a música é o tempo, né? Deixa eu ver quem mais aqui. É, quem tá participando com nós aqui também, mandando um tarde de bom, de boa tarde.
7: Boa tarde, Márcio Pedro.
0: Tudo bem? É quem?
7: Sou Maria Rodrigues de Mello, me cadastra aí no ranchão.
0: Escarcula, dona, tá cadastrada.
7: Tô precisando ganhar um rancho.
0: Meu Deus, convida nós.
7: Manda uma música bem bonita, bem gaúcha.
0: Deixa pra nós, já.
7: Maria de Mello dos Ortecos.
0: Ô, dona Maria, mas que bom, né? Boa tarde.
8: Oi, Márcio Pedro, boa tarde.
0: Tudo bem?
8: Deu? Manda a música socando canjica do Tibúrcio da Estância.
0: Aham.
8: Lá pro seu Oswaldo lá da Vila Leão.
0: Eu ia rodar.
8: Eu tô te ouvindo aqui em Catanduvas.
0: Olha aí, homem.
8: Nós escutamos o teu programa todo dia.
0: Em Catanduvas.
8: Beleza?
0: Que bom, né?
8: Manda uma música lá pro popular Rato, lá da Vila Leão.
0: Rato, o Chuchu, é tudo isso, tá bom? Pessoal com a minha costa aqui, o pessoal lá em Catanduvas com a gente. Gente, ó. Essa aqui, ó, é muito bonita, viu? J. Moreira, O Tempo. Essa é uma reflexão muito linda, viu? 17:36.

0: Olha aí, que Deus dê muita honra, né? Com a dona Rosalina, tem que estar aniversário sexta-feira. Oh, que rica marca! 17:40, 18:00 já.
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0: Vamos lá, mas tio Raul lá dos Ordem, mandando pra todos os amigos. Vai, tio Raul, pediu o chá alegre do Tonique Tinoco, depois nós vamos rodar. Sabe? Vamos socar uma canjica pra comer com leite, né? Que isso é bom, né, seu Oswaldo? Tá bem de amigo, né, Oswaldo? Pessoal lá de Catanduas, amigo do Oswaldo. A Helena Surdi, que havia música Folha Seca. Peço pra todos aqui da rádio e quem estiver ouvindo. Obrigado, dona Helena. Oswaldo, vem, então, né, ô bonitão.
2: Para os amigos de fé.
0: Ó, o que que... Ó, Oswaldo, escutou.
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0: É, o que que achou, Oswaldo? É ou não é bonita essa rica marca? Eu falei que era, mas que tal? Aô, mundo, eu vou deixar ela brigar. Falar o que quiser, vou deixar essa maluca. Olha, foi perdido a chave no acesso lá de Alta, bairro Universitário. Encontra-se na padaria Vetor. Então, pessoal que perdeu duas chaves no bairro Universitário, está lá na padaria Vetor, lá, tá bom? Foi encontrado quatro chaves em frente ao cemitério de Alto Alegre. Encontra-se na recepção da Capizar QM. Foi perdido nas proximidades do posto de saúde central ou nas proximidades da clínica Movimento, um óculos de grau com armação azul. Se alguém encontrar, ligar no 991-15-8293. Vamos lá, velho. Esse é o meu pesadelo, barba. Daí é um pesadelo, velho, de arrepiado. É bueno, né? Bota pesadelo em cima disso também, né? E não lhe dou moral, né? Coisa de louco, gente. Vamos lá, vamos trazendo mais moda, Tiburição, velho. Eita, moda, né? É, Oswaldo, gostou? Então, da marca ali que eu arrodei, Oswaldo.
3: O pessoal de Catanduvas, Márcio Pedro, mandando música pra
0: mim. Tina, tu tá bem,
3: né? Mas olha aí que bonito,
0: rapaz. Coitado desses caras.
3: A gente ter amizade é uma coisa boa, né, Márcio Pedro?
0: Com certeza.
3: Eu acho que eu conheço essa gente, eles moravam aqui, sim.
0: Sim.
3: Eu acho que é o seu Ivo.
0: Isso, Ivo, esse mesmo.
3: É, não sei se foi ele que mandou aí, foi ou foi o rapaz dele. É, mas muito foi... obrigado, viu? Agradeço de coração.
0: Ah,
3: que vocês sejam protegidos por Nossa Senhora Aparecida, viu, meus amigos?
0: Ah, eita,
3: tudo de bom pra vocês aí, um abraço de coração.
0: Meu, Oswaldo, eles devem estar contentes que não estão mais vizinho teu, né? Barbaridade. 17:43, 17:18 já. Vamos que vamos dele, que dele, moçada. Aí, né? Mandar um abraço pro Sadico ali, Espolona, Gurizada, vem, que sempre acompanha nós também. Vamos socar uma canjica, pessoal da Borrachadinha, Maria José. Uma vez a pô da Ilha Márcia da Lavação e Mel e da Serra do Apê.

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1: Vamos lá, né? Final de tarde, já de tempo bom na região, temperatura 9 graus nesse momento. 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Já já tem a previsão do tempo pra você, amigo ouvinte. 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Manda um abraço para a Cheidala, para o Flávio Santos. Flávio está lá tomando um cafezão com a mãe, né? Depois ir pro trabalho, né, Flávio? Mas que tal, meu guri, velho? Um abraço, obrigado, gurizada aí também no Parisoto, sempre com o Radinho 12. Um abraço pro Nico, a Fátima também. Eita, gente nossa, acompanhando nós.
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1: Vamos lá, gente, 17h50. 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
1: Eita, tu vai ver, babadu, né? Tu vai ver o que vai acontecer, tá bom? Ô, Oswaldo, o Ivo aí, ó.
7: Oi, Márcio Pedro, é eu mesmo. Sou eu, Ivo.
1: Eu?
7: Nós somos muito amigo com o seu Oswaldo.
1: O senhor tá bem de amigo.
7: Muito amigo mesmo.
1: Tá bem de amigo.
7: Diz pra ele que eu estou bom, graças a Deus, eu tô bem de saúde.
1: Eita, muda, meu amigo João da Silva, como é que tá, João?
8: Boa tarde, Márcio Pedro, João. Como é que tá o Tauro?
1: Tô bonito,
8: Santa Paz.
1: Uma gargula, João.
8: Manda alô zaço pra nós aqui da Leonardo Espadinho, sendo Capinzal.
1: Aham.
8: Já tô aqui curadinho no doce, escutando teu programa. Mas aí, ó. Que... Cheguei agora.
1: Mas que coisa boa.
8: E me roda o shot laranjeira pra nós aí.
1: Uma gargula.
8: E oferece pro nosso amigo Garcia. Uhum. Deve já foi pra casa, eu acho.
1: Tá vendendo.
8: Agora tá muito frio. E pra quem estiver ouvindo aí, e um abraço pro amigo e tudo é bom. Agora eu vou comer um torresmo agora, que eu ganhei ontem do Lima.
1: Até o Elias.
9: Arne, Márcio Pedro, como vai, patrão?
1: Mas já, patrão, velho.
9: Ia pedir uma música aí, mas nem vou.
1: Aham.
9: Só vou desejar uma boa tarde a cada ouvinte da Rádio Capinzal.
1: Igualmente.
9: E aquele abraço pro tio Raul Ferreira Lopes. Mas... vou assistir o Gaúcho Alegre.
1: Já vai sair.
9: O tio Raul Ferreira Lopes, lá nas Orteias, dona Antônia. Aquele mas, abraço,
1: cara, me apeio. Apeiemos junto, homem do céu. Se apeiemos tudo junto desse garpão, velho. Eita, mundão. Aí, ó, tô nem que te inocular quando vou pra nós recordar um Gaúcho Alegre, fazendo 8 para as 18. Eita, mundão. Ô, tio Raul, pega a dona Antônia, mundão, você achou pra se esquentar aí, homem do céu.

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2: Vamos mandar um abraço pra dona Natalina. Amanhã vai estar aniversário do João Ligeiro, né? Mas ah, João Ligeiro, sogro do Araújo, tá bem de genro também, né, João? Um abraço. Já já nós vamos soltar agora o show da Ligeira. Depois nós temos aí a dona Marlene da Vila Sete, pediu Defumando Ausência, que é bonito também, né, com o João... É, Cláudio Machado, né? João Cláudio, José Cláudio Machado, aliás, isso é irmão do João, né? É, Badida. Bom, deve ser uma rodada. Daqui a pouco vai ter o passe da reserva também, né, Tio Flávio Santos? O que que tu acha, Tio Flávio, né? Rodar isso aqui, ó. Decomando a ausência depois pra você também. Por enquanto, é essa aqui, ó. Um shot pra dangeira assim, toca com o paneiro velho lá no Erechim, né? Mais ou menos desse tipo.
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2: mas que tal, gurizada, velho? Tio Ito, velho, Bonei Marcelo, vamos que vamos, Tio Bonei, velho. Vai ser pagueda também, né? O gringo, a gurizada, acompanha nós, né?

o meu rincão. E beber água e chupar o mate amargo do teu coração. O que, que achou, Everton? Acho que foi bom, né? Me saí bem, né? Aí o shot da Nangê, louco, depois desse pessoal. Um abraço aí pra Guida, um abraço lá. Acompanha nós, deve ser ali na Vila União também, né, Guida? E o gringo, como é que estão? E o tio Ito, né? Mas, ah, tio Ito, velho. Tá lá no Arthur do Morro. Um abraço também aqui pro Vonei Marcelo e a Chimia Vonei.

0: É, daqui eu não me levanto, vai estar danada, coisa velha, cortando um minuto, mas 18 já, nossa senhora, né, que coisa boa, né? Bom, Neide, quando eu vou rodar a companheira assim, tá bom? Deixa eu mandar uma vez aqui pro tio Ito, velho, lá no ar.
1: Boa nossa. Noite, compadre.
0: Bom dia, tio Ito.
1: Vamos, tá bombando aí, não.
0: Tá garoando lá fora. Eita, guri, velho.
1: Eu mando a música pro Chuchu lá, viola, caboclo, ofereço lá pro Chuchu, eu ofereço pra toda a nossa galera do Chimarrão da noite e de manhã cedo aí. Beleza? Escutei agora há pouco aí o Chuchu falando e o patrão Elia de Moraes. Sim. Bota aí a viola cabocla.
0: E vamos rodar sim, com certeza.
1: Viola cabocla feita viola de cabocla, salambaia.
0: Não é
1: no mato e roça na baia, né?
0: Eita, mundão.
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O Serviço de Animação Vocacional deseja a todos os ouvintes uma boa noite, paz e bem. Hoje, ao nos reunirmos para rezar o Ângelus, somos convidados a olhar para Maria, uma jovem simples que confiou plenamente em Deus. Quando recebeu o anúncio do anjo, ela não sabia tudo o que aconteceria em sua vida, mas escolheu acreditar e dizer sim. Maria nos ensina que a fé não é ter todas as respostas do mundo, mas confiar que Deus caminha conosco em todos os momentos. Seu exemplo nos inspira a acolher a vontade de Deus com coragem, com amor e esperança, mesmo diante dos desafios. Com esse espírito de confiança, iniciemos a nossa oração em nome do Pai, do Filho e do Espírito Santo. Amém. O anjo do Senhor anunciou a Maria, e ela concebeu do Espírito Santo. Ave Maria, cheia de graça, o Senhor é convosco, bendita sois vós entre as mulheres, e bendito é o fruto do vosso ventre, Jesus. Santa Maria, Mãe de Deus, rogai por nós, pecadores, agora e na hora de nossa morte. Amém. Eis aqui a serva do Senhor. Faça-se em mim segundo a vossa palavra. Ave Maria, cheia de graça, o Senhor é convosco. Bendito sois vós entre as mulheres e bendito é o fruto do vosso ventre, Jesus. Santa Maria, Mãe de Deus, rogai por nós, pecadores, agora e na hora de nossa morte. Amém. E o Verbo divino se fez carne e habitou entre nós. Ave Maria, cheia de graça, o Senhor é convosco. Bendita sois vós entre as mulheres e bendito é o fruto do vosso ventre, Jesus. Santa Maria, Mãe de Deus, rogai por nós, pecadores, agora e na hora de nossa morte. Amém. Rogai por nós, Santa Mãe de Deus, para que sejamos dignos das promessas de Cristo. Oremos. Infundi, Senhor, em nossas almas a vossa graça, para que nós, que conhecemos pela anunciação do anjo a encarnação de Jesus Cristo, vosso Filho, cheguemos por sua paixão e cruz à glória da ressurreição. Por Cristo nosso Senhor. Amém. Ao encerrarmos este momento de oração, levemos conosco o exemplo de Maria. Ela foi uma mulher que soube escutar, acolher, servir e amar. Em cada gesto de bondade, em cada palavra de carinho e em cada atitude de respeito ao próximo, podemos tornar presente o amor de Deus no mundo. Que Maria nos ajude a cultivar um coração generoso, capaz de dizer sim ao bem, à solidariedade e à paz. Que assim como Maria, nós também possamos ser luz na vida das pessoas que encontramos todos os dias em nosso caminho. Ó Maria, Mãe amorosa, entregamos a Ti neste momento nossas famílias, nossos trabalhos, nossas alegrias e também preocupações. Intercede por nós junto a Teu Filho Jesus, para que nunca nos falte fé, esperança e amor. Nossa Senhora, rogai por nós. Que o Senhor nos abençoe e nos guarde. Que Maria caminhe ao nosso lado e nos conduza sempre para mais perto de Jesus. Que Maria nos mostre que um coração disponível para Deus transforme o mundo com gestos simples de amor. Que a bênção de Deus Todo-Poderoso desça sobre todos nós, em nome do Pai, do Filho e do Espírito Santo. Amém. Boa noite, paz e bem. Salve Maria. Música.

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6: Bom, 18 horas, mais 12 minutos, 18 e 12. 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
6: Olá, são 18 horas 13 minutos. Já nós vamos rodar a música O Passo da Reserva. Carona Natalina pediu, depois nós temos decumando sua ausência, depois tem Viola Caboclo, que assim, é bom tentar atender todo mundo, mas bom, eu sendo convinte, né, canarinho lá do Pomerô de Velho, como é que o senhor tá?
9: E aí, Márcio, tudo certo, Pedro, canarinho? Boa noite, tudo bem?
6: Tudo bem, graças a Deus,
9: estamos certinho. Manda uma moda boa para nós aqui, pros amigos de Capinzal e
6: hoje. Eita, mundo velho.
9: O meu amigo Nelson Wolf aqui de Pomerô.
6: Mas a tio Nelson.
9: E minha esposa que tá escutando o programa.
6: Eita,
9: também.
6: Alemão no Paulo Lopes. Bom dia.
10: Tamo na escuta aí.
6: Ah, não é bom dia, boa tarde.
10: Consegue botar pra nós aí a lã, a ladinha aí, dois passarinhos pra nós aí.
6: Depois rodamos sim.
10: Pra dona da casa aqui.
6: Coitada.
10: Dona Alessandra aí. Beleza? Fica o nosso amigo aí, pra vocês aí da rádio também.
6: Tá bem, da gaita aí. Tá bem, de amigo. Barro Preto.
10: O bonitão aí, que eu não conheço ele ainda, não tive prazer de conhecer ele aí.
6: Mas nem...
10: Consegue botar na programação pra nós aí.
6: Oh, logo sim, mas nem queira conhecer o bonitão. Não, o meu amigo baixinho também, do Brick, depois nós vamos usar com o baixinho. Agora nós vamos Passo da Reserva, isso aqui é bonita. Flávio Cheidala também. É o Zé Moraes, é o Passo da Reserva. Olha, olha, 18 horas, 15 minutos, 18 e 15, vamos até umas 19, mais ou menos, nesse tempo, nesse embalo, compadre velho.

o santuário sagrado, feito em meio à natureza, lá no Passo da Reserva, lugar de tanta beleza, onde eu chego para rezar e para pedir perdão, também para agradecer pela vida e a inspiração. Ó Senhora Aparecida, tua grandeza é tanta, na gruta imagem poderosa, desce a água milagrosa que nasce aos pés da santa. Abençoa o meu caminho, por onde quer que eu andar, e enquanto eu tiver vida, minha mãe Aparecida, eu sempre vou visitar.

0: senhora.
1: Olha aí, ó, senhora aparecer lá no Passo da Reserva.
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1: Vamos lá, gente. Então, com mais triste de moda para nós rodar, vamos rodar agora o José Cláudio Machado de Comando Ausência, muito bonita. Depois tem Viola Cabocla, acabou tem dois passarinhos, né? Tem mais gente para nós prosear aqui também, o Baixinho do Brinque. Bom dia, Baixinho.
7: Boa noite, Baixinho.
1: Ah, não, é boa noite já, meu.
7: Fez a música pro Bafo, que o tá na viagem.
1: Tá sumido, ó. Bafo, meu. Sumiu, Bafo.
7: Mandou uma música, Teodoro Sampaio, bem boa aí.
1: Mas já, Bafo, velho.
7: Um abraço.
1: Quieto, piazada.
7: Tamo aí junto.
1: Isso, meu amigo João Marinho. Boa noite, bom dia, boa noite, bom.
8: Quanto tempo, velho?
1: É, faz tempo, né?
8: Vamos rodar pra nós as coisas do meu então, com o José Mendes.
1: Dando tempo, nós vamos rodando.
8: O Adão, pro Tchaca, Tchaca, no Tchaca, o Marcão da Luz.
1: Aham.
8: O Gaio, Anacleto, Nadida Medo, tio Ita também, demais ouvintes da frente.
1: Tá bem, amigo, tá bem.
8: Deus abençoe, uma ótima noite até amanhã, se Deus quiser.
1: Se Deus quiser, ele vai que o Laranjeira, vem, como é que tá, Laranjeira?
9: Oi, boa noite, Marcelo Pedro.
1: Tudo bem, Laranjeira?
9: Como é que tá, tio?
1: Tô bem.
9: Especial de primeira?
1: Mas calcula?
9: Calcula que não, né?
1: Sempre, né?
9: Não, que não. Aqui nós temos tudo bem, graças a Deus.
1: Que bom, que Deus abençoe. Pronto
9: pra nós, o último julgamento. Aí eu ofereço pra tua família Marcelo e todos os ouvintes da Rádio Capinzagem.
1: Beleza,
9: meu. Deus abençoe a todos, que nós vivemos em paz. Isso é a melhor coisa que tem.
1: Com certeza.
9: E um abraço.
1: Fica com Deus.
9: Boa noite.
1: Dona Claudeta Silva também pediu pra nós arrojar. Quase frio por aqui, tá quase gelado. Mande verde, Lago Verde Azul, com Luiz Carlos Magrão e com o Magrão, né? Oswaldinho e Carlos Magrão. Só polenta. É só polenta na chapa, queijo, café, passando. Eita, mundão, velho. Nós temos que arrodear agora, primeiro essa do João, do José Cláudio Machado. Tem a música Companheira aí que vão dar pro Marcelo e pra Dona Eninha, né, também. Olha aí, Flávio, velho. Dona Cheidala, olha que rica a marca também. E a Marlene, então, aí da Vila, acompanha nós. Né? José Cláudio Machado, de comando a ausência. Já tem companheira. Daqui a pouco tem a viola cabocla, dois passarinhos. E assim vamos indo, né, moçada? Vamos perdendo devagarinho. Meu amigo Rock Tides lá em Portugal.
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E também vai pra dona Claudeta Silva, pra esposa, que é boa. Ei, meu amigo Hélio Carlos, de aniversário. Um abraço com o Rock Tizan no Portugal, vem. Carlito Nori, toda condição. Olha a companheira. Ô, companheira, vem.

aí, né, companheira? Eita, meu amigo Joãozinho, também com o Rádio no 12. Obrigado, tio Joãozinho, velho. Um abraço. Olha aí, viola, acabou que a Netflix e também toda a turma. Isso que é boa, né? Aí, rocketizando Portugal, velho. Eita, viola, acabou que não era lembrada. 18h29, já tem a previsão do tempo, né?

0: do nosso sertão, velho. A mensageira, mas que tal, né? Alô, Rock Tits lá no Portugal, como é que tá o senhor?
1: Noite,
0: tudo bem, seu Rock? Mas Benes, Carlito, não, né? Como é que
2: vamos,
0: tá, amigo?
2: Vamos, Márcio.
0: Vamos, Carlito, tá frio.
2: Que música pra nós,
0: tá frio, né? Carlito.
2: Tá frio.
0: Eba, Carlito.
3: Eba,
0: Carlito, nora. Então, um abraço aqui do meu amigo Délcio Borges, o homem que adora a Bruninha da Viola, né? Ei, Délcio.
4: Boa noite, Márcio Pedro.
0: Boa noite.
4: Não congelou ainda aí?
0: Mas tá quase.
4: Nossa, eu... aqui. Mas já uma hora quase que eu comecei aqui, tava 5 graus. Deve estar menos já.
0: Tá de congelar as tetas da vaca.
4: Tá muito frio.
0: Tá frio mesmo.
4: Tomara que.
0: Banho nada, né, Délcio?
4: Caranga tudo, ó.
0: Os leitos, né?
4: Bicharada aí.
0: É.
4: E a água congela as mangueiras.
0: É,
4: daí. Tomara que não, né? Que vem a aceração, daí não deixa congelar.
0: Isso não é ruim, né, Deus?
4: Deu, manda uma da Ana Castela aí pra nós.
0: Agora mudou de mulher.
4: Aquela de ontem.
0: Mudou de
4: aí
0: mulher,
4: eu pego
0: agora.
4: A Mari e demo umas voltas em roda de estrevaria
0: dançando. Eita, vamos ver, dando tempo. A gente roda assim, tá bom? Um abraço, meu amigo. Obrigado pela companhia, né? Eita, coisa boa. São 18 horas e 33 minutos.
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0: Vamos lá, né? Final de tarde, início de noite, tempo bom, temperatura 5 graus nesse momento. Esfriando e sendo bastante. Te conta pra nós como é que vai se comportar o tempo os próximos dias, próximas horas. Frio, calor, chuva. Boa noite, Coutinho.
6: Boa noite. É, o frio tá bem acentuado na região. Vai ter problemas aí de formação de gelo nas rodovias, congelamento, maquinário. Pessoal que tem granja e suínos, muito cuidado em relação ao aquecimento. Pode ter congelamento de água em algumas áreas de residência, principalmente baixadas e fundo de vale, onde acumula o ar frio. Nesses locais pode passar dos 5, 6 negativos. Nas áreas de topo, entre 2 e 4 negativos. E à tarde não esquenta muito nessa quarta, quinta e um pouquinho mais quente na sexta. Quarta, quinta e sexta, teremos geadas severas na região. No sábado até pode ainda ter geada e depois esquenta um pouco com alguma chance de chuva à tarde. Da Climaterra, Ronaldo Coutinho.
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0: Olha, o meu amigo Rocket diz em Portugal, lá 19 graus, tá louco, de bom tempo bom lá em Portugal, mas bom. 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
0: Vamos lá, 18h37, gente. Nós temos uma estrícia de moda pra rodar. Vamos dizer os dois passarinhos lá pro meu amigo. É o alemão, a dona Alessandra. Depois tem o último julgamento, tem as coisas do meu rincão. Tem Teodoro Sampaio. E muita mais moda bonita ainda, né? É o dois passarinhos, alô e aladinho. 18h com mais 38 minutos. Você gosta da música também, gaúcha? Depois das 19, tem Pedro Toaldo Neto num galpão 102, né?

0: Juntinho no fundo da mesma Raionelli, o Carlos tá de aniversário
1: noite,
0: hoje Marcelo, ou não?
1: Aqui é o Hélio Carlos, estamos de aniversário hoje.
0: Parabéns,
1: né, no caso,
0: mas ó, meu
1: deve senhor. Fazer festa, mas estamos em roda fogão, além de fazendo pinhãozinho na chapa aí.
0: Importante é saúde,
1: roda
0: né?
1: Roda com Bob Robson, uma música aí, vizinho de centro, se for atendido.
0: Depois vamos rodar isso. Um
1: abraço.
0: Obrigado, meu amigo Hélio Carlos, já nós vamos te atender, meu senhor. Olha aí, o último julgamento, daqui a pouco vai ter também Oswaldinho de Carlos Marrão, Lago Verde Azul, né? 18 horas 39 minutos, 18h39.

0: É um grande areia, crente ao oceano. Olha, a comunidade de São Pedro da Serdópolis convida para a festa em honra a seu padroeiro, dia 28, domingo, 10 horas, Santa Missa, com o padre Davi Luiz Swinger e o grupo de liturgia de São Luís da Serdópolis. 12 horas, almoço com churrasco de gado, galeto, salada e bebidas em geral. 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Um abraço a toda a comunidade, a sua Amélia, a Lazarinha e todo o pessoal que está lá sempre com a gente.
1: O medo.
0: Alô, dona Claudete, levanta o volume do rádio.
1: Vozes e gritos.
0: Ei, Carlito, na véspera do Carlos, saindo de aniversário. Ô, João Ligeiro, amanhã tocando de guiso, tio João Ligeiro. Hoje é aniversário a nossa colega Yuri, né? Yuri Mar, né? Ela tá de aniversário hoje, a Yuri, com aquele cafezinho gostoso pra nós, né? Que Deus sempre dê muita saúde pra ela, muita paz, muita alegria, né?

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8: Hoje a seleção brasileira cumpre uma agenda intensa de preparação e viagem aqui nos Estados Unidos. O dia começa às 9h30 da manhã, lá no CT de Columbia Park, com um treino. E à tarde, a delegação embarca para Miami em uma das viagens mais longas realizadas até agora, já que a cidade que sedia o próximo compromisso da equipe fica distante aqui de Nova York. Mais tarde, acontece a entrevista coletiva direto do estádio de Miami com a presença do técnico Carlo Ancelotti, que deve revelar informações sobre quais são os jogadores escalados para o jogo desta quarta-feira. Vai ser um dia bem exaustivo para os jogadores, mas quarta-feira tem Brasil e Escócia diretamente de Miami. Eu sou Melina Calduro, de Miami, para o Acaerte em Campo.
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1: Mas que tal, 18h53, né? Estamos quase se bandeando no final de mais um programa, né? Isso, tá bom, gente? Nós vamos mandar agora a música As Coisas do Meu Rincão. Mas vamos deixar rodando também o modo Bob Robson pro meu amigo Hélio Carlos e toda a gurizada, né? Que eu não consegui atender. Me desculpe, né, Vivendo TV? Mas amanhã tem mais, né? Olha, claro, tendo 7:19, daqui a pouco tem Pedro Toaldo com o melhor da música do Rio Grande do Sul. Tem meu coração. Ô, Barro Preto, tá frio aí, Barro Preto, não tá? Olha só, o Mano Garcia, que já deve estar no Garcia também, mas tá frio aí, Mano Velho.

Aí eu também lembro das coisas do meu rincão, gente. Que finalzinho aqui de mais uma Companhia 102. Amanhã, com frio, calor ou quente, não importa, viu? Tiver muito gelo, que tiver que vir derrapando, não dá nada, viu? Mas vamos vir pegar, lutar. Quanto Deus der saúde, der pra nós poder estar por aqui, tá bom, gente? Um abraço a todos e lembre, Deus é por nós, quem é contra nós? Meu amigo Hélio Carlos, vamos rodar isso aqui, ó. Pra nós encerrar aí. Ei, amor pela metade. Bob Robson com Ed Brito e Samuel. Ei, baridade, homem do céu. Já já tá chegando o Pedro Todo Neto e um galão de 102. Uma boa estrela de noite de terça. Cria pra todos nós, né? 6 graus nesse momento.

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1: Boa tarde, queridos filhos e filhas, nessa terça-feira, acreditando e confiando no Sagrado Coração de Jesus, em Nossa Senhora, sob o título de Perpétuo Socorro, rezando pelos enfermos, pelos doentes. Vamos rezar, invocar e fazer o sinal da cruz. Não importa onde você está, o importante é agora fazer comigo. Pai, Filho, Espírito Santo. Amém. Ó meu Deus, no fim desta tarde, ofereço-vos, em união com o Santíssimo Coração de Jesus, todo o meu dia. Ofereço-vos, ó meu Deus, as orações, as obras. Ofereço-vos as alegrias deste dia. Ofereço-vos as decepções. Termino este dia, Senhor, colocando no coração de Jesus todas as minhas esperanças e tristezas, todas as minhas conquistas e decepções. Ó Deus, coloco no coração de Jesus todas as minhas vitórias e decepções, virtudes e fraquezas. Sagrado Coração de Jesus, sede a minha salvação. Sagrado Coração de Jesus, acolha no vosso coração estas pessoas que peço refúgio, consolo e a bênção. Sagrado Coração de Jesus, acolha a minha vida, minha família e toda a humanidade. Nossa Senhora, de muitos títulos e de muitos nomes, queremos invocá-la sob o título de Nossa Senhora do Perpétuo Socorro. Lembrai-vos, ó Puríssima Virgem Maria, que nunca se ouviu dizer que alguém, tendo recorrido a vós, tenha ficado sem socorro. Animado por esta verdade, seguro de vossa intercessão, ó Virgem das Virgens, a vós recorro, em vós me acolho, e gemendo sob o peso dos meus pecados, me coloco na vossa presença. Nossa Senhora do Perpétuo Socorro, não desprezeis as súplicas desta tarde. Ó Mãe do Filho de Deus humanado, dignai-vos de ouvir as minhas preces e alcançar, Mãe, o que vos rogo. Ave Maria, cheia de graça, o Senhor é convosco. Bendita sois vós entre as mulheres e bendito é o fruto do vosso ventre, Jesus. Santa Maria, Mãe de Deus, rogai por nós, pecadores, agora e na hora de nossa morte. Amém. Sagrado Coração de Jesus, tende piedade de nós. Nossa Senhora do Perpétuo Socorro, rogai por nós. Amém.
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1: Capinzal FM, a hora certa. São 19 horas mais 7 minutos.

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1: Isso, gurizada, boa noite a todos. Hoje, terça-feira, dia 23 de junho de 2026. Sejam muito bem-vindos. Eu me chamo Pedro Antônio Toaldo Neto e tô chegando para te fazer companhia até às 21 horas com o meu, com o teu, com o nosso Galpão 102.
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1: A direção de rádio, Luiz Pedro Scarton.
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1: Eu não venho vindo de muito perto e pra bem longe é que eu vou. Eu chego quando anoitece, quando amanhece, eu já não estou. Agradecendo mais do que mensalmente a Deus por me dar os pertences de ter a alma gauchesca em sangue catarinense. 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Urizada, quenta tua água, prepara o teu mate, aumenta o volume do rádio. Vem comigo, que até as 21 horas estarei trazendo o melhor da música gauchesca. O Chester e nativista vem agora chegando para começar a nossa terça. César Oliveira e Rogério Melo.

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3: Isso aí, gurizada, 19 horas mais 26 minutos e as óticas precisão há 39 anos cuidando da tua visão. 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Por aqui, eu quero mandar um abraço especial, mais do que especial, vai lá pro meu amigo Sava, tá ligadito conosco lá no Vidal Ramos. Ô Sava, a sua esposa, suas filhas, quero mandar um abraço especial também pro tio Teixa, deve estar nos agradecendo juntamente com o Sava. Um abraço especial pra todos vocês, sabem que moram aqui no meu coração. Eu vou estar trazendo aqui um pouquinho, vou apartar por aqui. Eu vou trazer um coração de luto, um Teixeirinha pro meu amigo tio Teixa. Vai pra ti daqui um pouquinho, coração de luto, meu amigo tio Teixa. Por aqui, eu quero mandar um abraço especial. Deixa eu achar o nome por cá, mas o homem tá querendo vender um piano, me parece. Vamos achar, seu Alair. Boa noite, seu Alair, fala comigo.
4: Olá, boa noite, aqui é o Alair de Joaçaba. Esse anúncio aqui eu gostaria de... que o João Pedro colocasse na hora do brique aí.
3: Ah, então deixamos pro Martinho Pedro amanhã rodear. Um abraço, deixa pra nós. Vou deixar por aqui pro homem. Deixa eu marcar como não lida aqui pro homem deixar pra rodear amanhã. Um abraço especial também, meu amigo João Maria. Boa noite.
5: Boa noite, Pedro, meu amigo. Tudo tranquilo? Como é que tá a fusão aí? Tudo certo? Pedro, vamos rodar com o José Mendes, né? Comadre Chico. Uma música muito bonita. Roda pra nós aí, pro Marcão da Luz. O 20 da 102.3 lá, o tio Vitor da Serdópolis, Nadir de Almeida, o Anacleto, o Henrique Tímido, Gustavo do meu Cusco e os demais, o 20 da 102.3. Meus amigos, Deus que abençoe.
3: Deixa pra noite, João Maria. Vamos achar alguma música do José Mendes pra te rodear pra ti. Essa nós não temos, tá, meu amigo? Vamos rodear qualquer outra do José Mendes, já vai ficar bem, bem ajustado. Vamos trazendo um três companheiro pra ti também. Aqui, vamos rodeando sua música de fundamento nesse momento. Aqui, nesse programa, a música de IA não vai tomar conta da nossa cultura e da nossa tradição. Por aqui, eu quero mandar um abraço especial, meu amigo Machado, MM Serviços de Brigadista, ligadito conosco. Como é que temos, Machado?
6: Boa noite. Pedro Toaldo, tudo bom? Estamos aí na caminho do rancho. Estamos trabalhando aí pro lado do Joaçaba hoje, mais uma vez aqui. Na verdade, estamos desde ontem aqui para as bandas do Joaçaba. E hoje estamos retornando à querência aí. Se quiser mandar um abraço pra gente aí, pra toda a equipe do MM Brigadista aí.
3: Mas e como que não?
6: E também tocar uma música aí. Pode ser Xeloquedo, ó, de pai pra filho. E oferecer aí pro resto da família, especialmente aí minha esposa, patroa, tá esperando no rancho aí. Um grande abraço, Pedro, ó, Toldo.
3: aquele abraço, abraço especial, Ademir Machado, MM, Serviço de Brigadista, coladinho, ligadito conosco. Por aqui também, meu amigo Xandão Gurizada, eu vou rodear essas três por aqui, essas três músicas por aqui, e vamos vir com o intervalo comercial, e aí a gente arrodeia o resto. Mas vai chegando Teixeirinho, Coração de Luto, mais ou menos assim.

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2: 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Isso, gurizado, quero mandar um abraço especial aqui por aqui, meu amigo Xandão. Boa noite, Xandão.
3: Boa noite, meu patrão. Como é que estamos? Tudo certo, pessoal? Estamos aí no Alvorada, ouvindo o amigo. Mandar um abraço para a equipe Chuvarada. Manda lá para o meu compadre Nadir. Manda lá para o patrão Elias, para o seu Ito, a dona Inês, lá na Sernópolis. Manda lá para o seu Raul, no Zorteia. Manda também aí pro meu amigo o Bafo, né? Na estrada, deve estar na sintonia também. Manda aí pro meu amigo Canidia, pro Dércio Borges, lá na Barra do Léo. Manda para todos os amigos que estão sintonizados aí na 102.3. Se possível, rodar pra gente aí Tranco Velho Fandangueiro. Estamos na sintonia no Alvorada. Manda pro Xandão, pro Maicon, pro Antony Miguel, o Piado Gucci. Um forte abraço para você, um bom trabalho. E estamos na sintonia do amigo aí. Valeu, patrão.
2: Valeu, valeu, Janão, um abraço especial, vamos trazendo pra ti, então, Tranco Velho Fandangueiro. Tinha um bater coxa no Totonho por aqui, mas vamos deixar pra um pouquinho depois. Por aqui, vou mandar um abraço especial também por aqui, vamos achar o nome por aqui do vivente. Boa noite, doutor, como é que temos, seu Gilmar? Tranquilo e sereno que nem cavalo, né, Moreno?
4: Boa noite, Toado, tudo certo? Eu, Toado, tô até como mudar a música aí do Giro de Freitas aí, o Bugio Assanhado. Oferece aí pro meu pai aí, o Nivo Bardaço, que hoje tá completando 67 anos aí, viu? Valeu, tudo de bom.
2: Valeu, meu amigo. Vai um abraço especial pra ti, pro teu pai, pra toda a tua família. Vamos trazendo um Gildo de Freitas. Essa, infelizmente, eu não tenho, meu amigo, mas um Gildão vou trazendo pra ti. Lembranças do passado com Gildo de Freitas. Beleza, meu amigo? Por aqui, eu quero mandar mais abraço. Nós temos mais abraço aí no Gurizato. Vai um abraço especial lá pro tio Ito Fernandes. Boa noite, tio Ito.
5: Boa noite, Pedro Toaldo Neto. Tudo bem? Como é que vai as coisas por aí? Tudo certo?

0: Viu? Tu tocou uma música bem bonita aí. Aquela música do Sapucaia ali. Não sei quem que toca ali, mas muito bonita a música. Gostei. Eu até parei pra ouvir toda ela. Uma música que tu botou aí no primeiro aí. Beleza? Uma boa noite pra ti aí. Só aquela música já me contentou, não precisa mandar outra. Um abraço, dá um abraço pra toda a nossa galera aí da noite aí, que Deus abençoe a todos.
1: Aquele abraço, tio Ita, aquele abraço. Vamos ter que achar essa do Sapucaia aí, que é lá que o senhor fala, mas vamos achar por aqui se é um de pai pra filho, ou o que que é. Eu acredito que eu sei o que que é. Ou é no Rastro da Gadaria, ou é veterano com César Oliveira e Rogério Melo. Daqui um pouquinho nós descobrimos. Vamos trazendo o Trancão Velho mais fandangueiro com o Portel Gaúcho, mais ou menos assim.
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1: 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Por aqui, gurizado, por aqui eu quero mandar um abraço especial. Agora sim, vou mandar um abraço especial lá pra Cleusa, tá ligadinha conosco também. João Maria, o seu Nadir de Almeida, boa noite, seu Nadir.
2: Boa noite, meu amigo. Como é que tá? Tudo sereno, na Santa Paz. Mando lá pro Suíto, pro Guto, pro Chico Arbolando, com o pai Xandão e pro João Maria. Seu patrão Elias, seu Lourinho da Gaita lá. Pra quem estiver ouvindo, seu Silvio aí, pro Eriquitinho, André, Paulinho Janaína, turma da Combi. Você lá, pro seu Gilberto, pro Emerson. Pra todos que estão indo a programação aí. E manda pra nós uma do Mano Lima aí. Pode ser? Qualquer uma do Mano Lima aí que tu largar, tá de bom tamanho. Dá um abraço, tamo junto.
1: Se é qualquer uma do Mano Lima, eu vou lhe apresentar pra vocês uma música que eu tenho um apreço e um carinho mais do que especial. Além de várias, como Rubens Colombo de Lima, entre tantas, Cadela Baia, essas são as de praxes. Tem uma música que eu gosto e gosto até demais. Mano Lima, vem embarcado no Xuxexo!

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0: Barbaridade, mas você me tira do ar com um dia, barbaridade, tá uma banda, né? Vamos trazendo um padre, vamos trazendo um santo pra rezar por nós. Vem, Padre Ezequiel Dal Poço, vem, ô vento.
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3: É, sugrisado, quero mandar um abraço especial por aqui quando são 8 horas mais 25 minutos para meu amigo Osvaldo. Boa noite, seu Osvaldo.
4: Boa noite, Pedro Neto. Como é que tá aí, meu boi velho? Bom?
3: Estamos escutando. Bem bom, né?
4: Ela toma bem enxonada pra nós aí, uma gaúcha bem tocada pra nós escutar e oferecer pros meus amigos. É o Osvaldo aqui da Vila. Beleza, meu guri, velho? Lá pro tio Ito, lá pro Sabido, ali pro Valdomiro da Rosa, pro Franguinho, ali pro Panho Fracaro. Beleza, meu amigo, velho? Um abraço, tudo de bom.
3: Beleza, beleza, um abraço mais do que especial pra vocês. Vamos trazendo eu, mais ela e o Tostado com os mateadores. Mas antes de tudo isso, eu trago pra vocês, Grupo Carquejandejo, uma das músicas juntamente com Barbaridade. Agora me fugiu o nome da música do quarteto Coração de Potro. Se eu não me engano, O Último Tirão. Ah, exatamente, O Último Tirão, as músicas que me levaram a gostar ainda mais da música tradicionalista, da música nativista. Vai de lá, Grupo Carqueja Andejo.

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Segurizado e com o cachorro e o tatu com o Gildo de Freitas, eu me despeço agradecendo mais do que imensamente a Deus por me dar esses pertences de ter a alma gauchesca em sangue catarinense. 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Segurizada, um abraço especial, uma ótima noite de terça-feira, uma boa quarta-feira para todo mundo. E eu volto amanhã a partir das 19 horas. Tô por cá!

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